0: em todo o país.
1: A campanha segue até 1º de setembro, com a oferta de 20 vacinas do calendário nacional, que protegem contra doenças graves, como meningites, tuberculose e cânceres associados ao HPV.
0: O ministro da Saúde, Alexandre Padilha, fala sobre a vacinação.
2: A campanha de atualização é exatamente porque tem muitas crianças que receberam a primeira, a segunda, mas não receberam a terceira dose de uma vacina, precisa de 3 doses, ou não tomaram o reforço. Como cada vez mais a gente tem mais vacinas incorporadas no SUS, muitas vezes os pais têm até uma dificuldade de acompanhar o calendário. Por isso que eu sugiro aos pais entrarem no Meu SUS Digital, baixar a caderneta de vacina do seu filho no Meu SUS Digital, no celular, porque o próprio Meu SUS Digital manda mensagem para o pai, para a mãe, quando está para atualizar a vacina, quando está para vencer aquela vacina, da importância dessa atualização.
1: Para saber mais sobre a campanha de vacinação que ocorre durante todo o mês de agosto, eu e Mariana Jungmann conversamos com Éder Gatti, diretor do Departamento do Programa Nacional de Imunizações. Vamos acompanhar.
0: Diretora Degatti, seja bem-vindo à Voz do Brasil, um prazer falar com o senhor. O senhor pode começar dizendo pra gente quais são as vacinas e quais os grupos prioritários dessa campanha?
3: É um prazer estar aqui falando com vocês. O público-alvo são todas as crianças e adolescentes com menos de 15 anos de idade. Então, todas as vacinas que fazem parte da rotina de vacinação dessa faixa etária, ela faz parte, então, do escopo dessa multivacinação. Então, nós estamos falando aqui de vacinas contra poliomielite, sarampo, difteria, tétano, coqueluche, e também tem as vacinas de adolescente, como por exemplo HPV, e também as vacinas de meningite, as vacinas contra o pneumococo, ou seja, são várias vacinas. A gente está falando de cerca de 20 vacinas que vão estar disponíveis nos postos. São vacinas que já estão nos postos, elas já estão ali disponíveis para a população na rotina. Porém, a gente aproveita esse mês para intensificar. O objetivo é resgatar as pessoas que perderam a oportunidade de vacinação. Então, nesse momento, o Ministério da Saúde aumenta o abastecimento dos municípios para que tenha mais vacina nos postos e a gente estimula os municípios a também promoverem ações que intensifiquem a vacinação. Como, por exemplo, o dia D, que está sendo chamado para o dia 22, que é um sábado, e também ações extramuro, ou seja, a sair da unidade de saúde para vacinar em ambiente público, ambiente de alta circulação de pessoas. Então, com isso, a gente espera melhorar ainda mais a cobertura vacinal.
0: Pois é, o senhor mencionou aí o dia D, né, que vai acontecer no dia 22 de agosto, a campanha vai até 1º de setembro, mas por que que é importante a gente ter um dia assim de mobilização, né? Por que que o dia D, todo ano o governo faz a campanha e tem sempre um dia D, por quê?
3: Olha, as pessoas, elas têm uma rotina muito intensa, né? Hoje em dia as famílias, tanto os pais quanto as mães, normalmente trabalham, muitas vezes não têm condições de levar seus filhos durante a semana nos postos. Então, a multivacinação é meio que para alertar os pais de que é importante pensar na vacinação e colocar a vacinação em dia. E o dia D, essa ação no sábado, ela serve para aumentar a oportunidade das famílias em colocar a vacinação dos filhos em dia. Então, o dia dele tem essa importância. É um esforço a mais que a gente faz para ampliar o acesso e aumentar, consequentemente, a oportunidade das famílias em colocar a vacinação das crianças em dia.
0: E como é que fica, doutor Éder, depois de 1º de setembro? As vacinas vão seguir disponíveis na rede pública? Quem quiser, não tiver conseguido ir durante o período de campanha, é só chegar num posto de saúde e se vacinar?
3: As vacinas vão continuar lá. Então, durante a atividade corriqueira do posto, a pessoa pode procurar a unidade e colocar a sua vacinação em dia, mesmo depois ou antes da multivacinação. Esse é o mês de mobilização. É o momento em que a gente está resgatando aqueles que ficaram para trás. Colocar em dia e aumentar a oportunidade da vacinação. Então, o mês é especial, ele é de intensificação, mas a vacinação já é uma rotina no SUS e as vacinas estão nos postos.
0: Doutora Dergatti, esse ano existe uma preocupação especial com o sarampo em 3 municípios de São Paulo, né? Que municípios são esses? O que está acontecendo por lá?
3: Olha, na verdade, a preocupação com o sarampo ela deve acontecer em todo o país. Hoje o sarampo, o sarampo é uma doença que ela é evitável por uma vacina que nós temos no nosso programa há muitas décadas. Porém, a gente está vendo um descontrole do sarampo no mundo. Só para olhar nas Américas, por exemplo, a gente tem países como Estados Unidos, Canadá, México, Guatemala, que estão com o sarampo sem controle, acontecendo milhares de casos. E agora aqui na América do Sul, nós temos 2 países que têm causado muita preocupação, que é a Bolívia e o Peru. Então, o risco de internalização do sarampo, ele é real e ele é um risco que acontece em todo o Brasil. E, eventualmente, casos relacionados à importação podem entrar. Então, a recomendação de sarampo é para todo o país. Todo brasileiro tem que ter duas doses, pessoas de 1 ano até 29 anos, duas doses, pessoas de 30 a 59, pelo menos uma dose. E isso está disponível em todos os postos, a vacina está disponível em todos os postos do país e qualquer brasileiro pode procurar uma unidade de saúde. Esses os três municípios paulistas, que é o município de São Paulo, o município de São Bernardo do Campo e o município de Guarulhos, eles registraram casos de sarampo, também que é um conjunto de casos relacionado à importação e que agora está tendo um trabalho muito intenso por parte do Ministério da Saúde e pelo Estado e pelos municípios envolvidos em conter esse sarampo. E nós estamos conseguindo e vamos conseguir acabar com essa circulação. Hoje, São Paulo, Guarulhos e São Bernardo do Campo está com uma recomendação irrestrita, ou seja, sem necessidade de verificação prévia se a pessoa foi vacinada ou não. De todas as pessoas de 6 meses até 59 anos, a vacina está ali sendo feita para toda a população, nessa faixa etária, nesses três municípios. Então é importante que quem vive nesses municípios coloque a vacinação em dia, tome uma vacina contra o sarampo, mas as pessoas de outros municípios é importante verificar se tem pelo menos duas doses até 30, 29 anos ou uma dose de 30 a 59 anos. Para não deixar o sarampo voltar no Brasil.
0: Nem o sarampo, nem essas outras doenças, né, doutora Ed? Nem o sarampo, nem todas essas outras doenças que estão aí no calendário de vacinação, né?
3: É importante lembrar que as vacinas, as doenças que são protegidas com as nossas vacinas, embora muitas delas a gente não veja mais, como por exemplo a paralisia infantil, desde 1989 o Brasil não tem um caso de paralisia infantil. E entre outras doenças, são doenças que a gente não vê mais, só que elas ainda estão por aí. Tem países que ainda têm paralisia infantil. A gente, de vez em quando, a gente tem um caso ou outro de difteria no país, e embora a gente tenha controlado doenças como coqueluche e meningite, elas ainda acontecem, embora numa frequência menor do que nos anos 80, nos anos 90, ainda acontecem, mas numa incidência mais baixa. Se nós não nos vacinarmos, se nós pararmos com a vacinação, essas doenças retornam e retornam com força. E aí elas podem colocar a vida das pessoas em risco. Então é importante que as pessoas coloquem a sua vacinação em dia e lembrar que vacinar é uma forma de proteger o indivíduo, você vacinado, mas também proteger a sua família e quem convive com você. Porque é uma forma de nós não deixarmos a doença entrar na comunidade, que é a proteção coletiva que as vacinas oferecem.
0: Muito bem, nós conversamos com Éder Gatti, diretor do Programa Nacional de Imunizações. Muito obrigada, doutor Éder, pela sua entrevista aqui à Voz do Brasil.
3: Obrigado pelo espaço. Tchau.
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1: Mais de 3 milhões de pessoas estão impedidas de realizar jogos de apostas online, as chamadas bets.
0: Todas elas recebem algum benefício social e isso proíbe a participação dessas pessoas nesses tipos de jogos.
5: Beneficiários do Bolsa Família, do BPC, o Benefício de Prestação Continuada, do FIES, o Fundo de Financiamento Estudantil, ou de programas de renegociação de dívidas, estão impedidos de abrir ou manter contas em casas de apostas online no Brasil, conhecidas como bets. Isso representa mais de 3 milhões de pessoas. Desde outubro de 2025, o SERPRO, empresa pública responsável por desenvolver a tecnologia da informação, criou a plataforma Módulo de Impedidos, que cruza automaticamente o CPF dos usuários com as bases de dados dos programas sociais. A consulta é feita em tempo real pelas plataformas de apostas, no momento do cadastro, e também no primeiro acesso diário de cada usuário. Assim que o impedimento é identificado em uma conta já existente, a casa de apostas tem até 3 dias para suspender e devolver todo o saldo ao titular. A medida tem como objetivo proteger recursos destinados à assistência social e à recuperação financeira das famílias. O bloqueio da conta em bet é feito exclusivamente pelo CPF e não gera nenhuma penalidade para o beneficiário. Raquel Mariano, para a Voz do Brasil.
1: Quem pretende ingressar ou já está matriculado em um curso de graduação pode consultar se a instituição e o curso estão regulares junto ao Ministério da Educação.
0: A consulta é feita pelo EMEC, plataforma oficial que reúne informações sobre a educação superior no país.
1: O sistema permite verificar se o curso é autorizado ou reconhecido e se a instituição está credenciada.
0: Também é possível conferir a modalidade de ensino, o número de vagas autorizado e o curso e se o curso está habilitado a funcionar no endereço informado.
1: O diretor de Política Regulatória da Secretaria de Regulação e Supervisão da Educação Superior, Rafael Furtado, reforça a importância de verificar a situação do curso antes de fazer a matrícula.
6: É importante que o cidadão e a cidadã busque a informação de se o curso existe, se a instituição está no cadastro, se ele está regular, se ele tem alguma marcação de supervisão e especialmente também se o curso é reconhecido, porque o curso precisa ser reconhecido para poder emitir diploma. E o segundo tipo de informação importante que o cidadão deve buscar é a informação relacionada à qualidade do curso. O Ministério da Educação, pelo INEP, divulga conceitos e indicadores de cursos e instituições. E os conceitos acima de 3, 4 e 5 são considerados satisfatórios.
0: Para fazer a consulta, acesse emec.mec.gov.br, selecione consulta avançada e escolha a opção de busca por instituição ou curso.
1: Criar uma senha ou mesmo recuperar o acesso da conta gov.br ainda causa dúvidas para muita gente.
0: Para quem precisa de apoio, o balcão do gov.br oferece atendimento presencial para serviços relacionados à conta.
1: Os balcões de atendimento estão disponíveis em 24 estados para orientar na criação, recuperação e segurança da sua conta.
7: Acesso a documentos, consultas de benefícios, declarações fiscais e utilidades por meio de um único login com CPF e senha é o que oferece a conta GovBR. São mais de 5 mil serviços públicos disponíveis, mas muita gente ainda tem dúvidas sobre como utilizá-los. Cidadãos que precisam de apoio com a conta, especialmente aqueles com dificuldades com o uso de tecnologia, como idosos, pessoas sem acesso à internet ou com baixa alfabetização digital, podem contar com um atendimento presencial no balcão GovBR. São 292 unidades disponíveis em 24 estados. No balcão, é possível receber orientação para entender o funcionamento da conta GovBR, além de criar ou recuperar a conta de forma segura, como explica o diretor do Departamento de Identidade Digital, Hudson Mesquita.
8: Onde o atendente vai auxiliar o cidadão a criar a sua conta, recuperar uma senha, fazer uma avaliação biométrica, a entender as camadas de segurança da plataforma, sempre visando que o cidadão tenha o máximo de autonomia no uso dos serviços digitais.
7: E para encontrar a unidade mais próxima, basta acessar gov.br/presencial, selecionar o estado e depois o município. A ferramenta apresenta os endereços disponíveis. Mais informações sobre a conta e os serviços de atendimento estão nos endereços gov.br/conta e gov.br/atendimento. Reportagem Thaís de Araújo.
0: Pois é, a conta gov.br facilita o acesso a diversos serviços públicos pela internet e funciona como uma identidade digital do cidadão.
1: Gratuita e disponível para todos os brasileiros, ela permite consultar documentos e informações, acessar serviços do INSS e da saúde, além de assinar documentos digitalmente.
0: Para garantir mais segurança, a conta possui diferentes níveis de acesso, que podem ser ampliados pelo próprio aplicativo.
9: A conta do gov.br funciona como uma espécie de identidade. Ela comprova com segurança nos meios digitais que você é você. A conta é gratuita e pode ser feita por qualquer brasileiro. Ela pode ser usada para diversos serviços públicos, como acessar a declaração pré-preenchida do imposto de renda, os dados da aposentadoria no INSS e a carteira de trabalho digital. Quem se inscreve para o Enem, Sisu, FIES e ProUni também precisa usar a conta. Também é possível realizar a prova de vida digital utilizando o reconhecimento facial no aplicativo gov.br. Na área da saúde, a conta dá acesso a informações como vacinas, exames e medicamentos no Conect SUS. Marilda Castro é doula e utiliza o gov.br para assinar documentos digitais com assinatura eletrônica avançada.
10: Eu uso para assinar os documentos, todos os documentos que assino, né? E também, aí eu comecei a assinar os certificados a partir do momento que encaminharam, né? Todos os dados do imposto de renda, eu também baixo meu imposto de renda por lá. Eu vi que é bem mais prático.
9: A conta gov.br tem 3 níveis de segurança e acesso: ouro, prata e bronze. O nível mais completo é o ouro. Se sua conta for bronze ou prata, você pode subir para o nível mais alto. Na parte de cima do aplicativo gov.br tem o botão Ver Nível. Quando você clicar nesse botão, vai aparecer o nível da sua conta e a opção Aumentar Nível da Conta. Hudson Mesquita é diretor do Departamento de Identidade Digital do Ministério da Gestão e da Inovação em Serviços Públicos. Ele explica como aumentar o nível da conta gov.br. Vai aparecer o nível da sua conta e a opção Aumentar Nível da Conta. Hudson Mesquita é diretor do Departamento de Identidade Digital do Ministério da Gestão e da Inovação em Serviços Públicos.

0: ações a mais. Então, ou acessar com alguma das instituições financeiras que são integradas com o GovDR, ele vai acessar com o mesmo dado da conta bancária dele. Vai entrar lá com a agência, com a conta, só que ele vai acessar lá no ambiente do banco e o banco é que informa o GovDR. E aí o GovDR dá acesso a novos serviços. Né? E aí tem o nível ouro, que é o nível mais seguro de acesso, onde é necessário ele realizar uma validação biométrica.
1: Mas se o cidadão perder o acesso da conta porque esqueceu da senha, neste caso, ele deve clicar em Esqueci Minha Senha e recuperar a conta, como explica Hudson Mesquita, do Ministério da Gestão.
0: Se ela esquecer a senha, a forma de recuperação da senha é a mesma, são os mesmos fluxos que ela utilizou para criar a conta. Então, ela pode fazer uma validação facial e criar uma nova senha, ela pode usar o acesso com os bancos só para criar a nova senha, ou ela pode solicitar um código que é enviado por e-mail ou telefone, né, de acordo com o dado que está cadastrado na conta dela. Se vai um código único para o e-mail ou via SMS, ela informa esse código e altera a senha do GovDR.
1: Para criar uma conta ou ter mais informações, você pode acessar na internet a página gov.br ou criar sua conta pelo aplicativo no celular. Reportagem Márcia Fernandes.
2: Neste sábado, 22 de agosto, é comemorado o Dia do Folclore.
3: E para celebrar a cultura brasileira, a gente vai conhecer no nosso quadro A Voz pelo Brasil uma das manifestações mais tradicionais do Maranhão, o Bumba Meu Boi.
2: Patrimônio imaterial do Brasil, a brincadeira movimenta o turismo com uma mistura de música, dança e religiosidade pelas ruas e praças de São Luís.
3: Quem vai contar essa história para a gente é Karine Melo, em reportagem que contou com a produção de Raquel Mariano.
4: A Voz pelo Brasil. A história começa com pai Francisco e mãe Catirina. Grávida, Catirina sente o desejo de comer a língua de um boi. Francisco, para atender a companheira, escolhe justamente o animal mais bonito e querido da fazenda, onde trabalha e mata o boi. Quando o fazendeiro descobre o que aconteceu, fica desesperado. Francisco e o patrão recorrem a um pajé. E o milagre acontece. O boi volta à vida. E é para celebrar essa ressurreição que começa a festa. Mas a tradição vai muito além da lenda. Ao longo do tempo, ganhou novos personagens, músicas, ritmos e diferentes maneiras de brincar. São chamados sotaques: matraca, zabumba, orquestra, baixada e costa de mão. Cada um tem sua própria identidade e todos têm a mesma capacidade de fazer uma comunidade inteira se reunir em torno do boi. E é justamente essa diversidade que espalha o Bumba Meu Boi por São Luís. A brincadeira ocupa praças, bairros, terreiros e os chamados barracões, onde os grupos ensaiam, fazem as indumentárias e preparam as apresentações. E antes de ganhar as ruas, o boi passa por um momento especial, o batizado, uma bênção para pedir proteção e abrir oficialmente a temporada. Os ensaios começam meses antes do São João. Depois vem os arraiás, festivais e encontros de grupos que transformam São Luís em um grande palco. Hoje as redes sociais ajudam o turista a descobrir onde cada grupo vai se apresentar e acompanhar uma programação que se espalha por diferentes bairros. A festa movimenta a cidade por semanas e também mexe com a economia. Hotéis, bares, restaurantes, comércio, todo mundo entra no ritmo do boi, como explica a presidente do Boi da Floresta, Nadir Cruz.
5: É uma festa grandiosa, porque as pessoas vêm, alguns para conhecer, outros para revisitar, né? Para acompanhar. A quantidade de pesquisadores, de fotógrafos, de pessoas querendo ver pela primeira vez tem aumentado a cada ano. A gente percebe, por exemplo, quando chega de maio, junho, julho, até agosto, setembro, a hotelaria do Maranhão é superlotada.
4: Talvez por isso o Bumba Meu Boi seja tão difícil de explicar para quem vê de fora, porque ele não é apenas espetáculo, é memória, pertencimento e fé que passa de geração em geração, como explica Leila Naiva, presidente do Boi de Axixá.
6: Desde pequenininha, eu dançava boi com meu pai. Aí vim com ele, aprendi a bordar. Tem foto antiga minha sentada no chão bordando, junto com as outras bordadeiras.
4: O ciclo termina com a morte do boi. E segundo Zé Hinaldo, presidente do Boi Bumbá Maioba, a cada ano com mais reconhecimento do público.
7: E essa festa de encerramento, ela tem assim também, né, por parte do público, uma adesão muito grande. E esse ano, diga-se de passagem, foi recorde de público na nossa festa.

0: onde ficamos extremamente muito felizes e agradecidos a Deus por ter esse reconhecimento da sociedade.
1: No Maranhão, o boi morre para nascer de novo no ano seguinte. E quando a nova temporada começa, a história de pai Francisco, mãe Catirina e daquele boi que voltou à vida também renasce. Reportagem Karine Melo.

0: essas foram as notícias do governo federal.
1: E agora com as notícias do Poder Judiciário e do Congresso Nacional. Boa noite, um bom fim de semana.
0: A gente volta na segunda-feira. Até lá. Boa noite.
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4: Supremo determina que a Polícia Federal amplie a investigação sobre vazamento de informações sigilosas.
5: STJ fixa tese sobre remissão de pena por aprovação no Enem e no Enseja.
4: TSE vai criar sala para acompanhar questões climáticas que podem comprometer as eleições de 2026.
5: Boa noite, eu sou o Arthur Filho.
4: E eu sou Walter Lima.
5: O Supremo Tribunal Federal determinou que a Polícia Federal amplie a investigação sobre o vazamento de informações sigilosas relacionadas à Operação Sem Desconto.
4: A decisão é do ministro André Mendonça, relator do caso no STF. Marcela Luiza.
6: A decisão foi tomada após um pedido apresentado por Fábio Luiz Lula da Silva, o Lulinha, que comunicou ao Supremo a divulgação pela imprensa de informações que, segundo ele, teriam origem em procedimentos protegidos por sigilo. Na decisão, o ministro André Mendonça cita reportagens publicadas recentemente que teriam reproduzido trechos de mensagens, documentos e informações de investigações sigilosas. Mendonça determinou que esses novos fatos sejam incluídos no inquérito policial que já apura a origem dos vazamentos. Segundo o ministro, a investigação deve buscar identificar quem tinha o dever de preservar o sigilo e, eventualmente, violou essa obrigação.
5: A aprovação no Enem, Exame Nacional do Ensino Médio, e no Enseja, Exame Nacional para Certificação de Competências de Jovens e Adultos, pode ser usada para a redução da pena.
4: Para o STJ, a chamada remissão é possível mesmo que o preso já tenha concluído o nível de ensino avaliado nesses exames antes de iniciar o cumprimento da condenação. Fátima Uchoa.
7: Pelo rito dos repetitivos, a terceira sessão do STJ também definiu que a remissão não pode ser concedida novamente quando a aprovação em algum desses exames já tiver sido usada para reduzir a pena, pois isso seria dupla concessão do benefício pelo mesmo fato. Segundo o relator ministro Reinaldo Soares da Fonseca, a aprovação no Enem e no Enseja exige estudo por iniciativa própria e é um fato diferente da simples obtenção do certificado de conclusão. Como o julgamento ocorreu pelo rito dos repetitivos, todos os juízes e tribunais devem seguir as teses fixadas pelo STJ.
5: A segunda turma do TST manteve a responsabilidade subsidiária do município de Cubatão, em São Paulo, pelo pagamento do FGTS de uma técnica de radiologia terceirizada.
4: Para os ministros, ficou comprovada a culpa do órgão público por não fiscalizar o contrato de prestação de serviços. Mila Amaral.
8: A mulher trabalhou 13 anos no hospital municipal e ficou sem receber após o fim do contrato com a gestora do hospital. O município até assinou um acordo com o Ministério Público para pagar as verbas rescisórias, mas não cumpriu o compromisso. A segunda turma do TST entendeu que não foi uma culpa automática, ficou provado que a prefeitura não fiscalizou o contrato e ainda descumpriu o acordo. Se a empresa não pagar, quem paga é o município em caso de falha de fiscalização.
5: Tribunal Superior Eleitoral vai criar sala para acompanhar questões climáticas que podem comprometer as eleições de outubro.
4: A sala tem o objetivo de monitorar riscos climáticos e garantir a segurança e continuação do processo eleitoral diante de eventos meteorológicos e hidrológicos extremos. Guilherme Firmino.
9: A Sala Nacional de Situação Climática tem o objetivo de mapear zonas críticas e identificar sessões eleitorais em municípios vulneráveis. O acompanhamento acontecerá diariamente e de forma ininterrupta a partir de 24 horas antes de cada turno. A sala contará com representantes do tribunal e de órgãos especializados, que vão poder determinar rotas emergenciais de transporte, reforço dos sistemas de comunicação e orientação em situações de emergência. Locais de votação também vão poder ser alterados em zonas de desastres. Essas decisões vão seguir a orientação da legislação eleitoral.
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5: A você uma boa noite.
4: E um bom fim de semana.
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10: Música.
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10: Eu sou Paula Groba.
11: E eu sou Ricardo Nakaoka.
10: E estes são os destaques de hoje do Jornal do Senado, que começa agora.
11: Fim da escala 6x1 e PEC da Segurança Pública chegam à comissão do Senado.
10: Motoristas sob efeito de álcool ou drogas podem ter prisão preventiva.
11: Segurança de implantes médicos para mulheres é tema de debate no Senado.
10: Boa noite.
11: Boa noite.
10: Beber e dirigir podem ter consequências ainda mais graves. Uma proposta pronta para votação na Comissão de Constituição e Justiça permite a prisão preventiva de motoristas flagrados sob efeito de álcool ou drogas que provocarem acidentes graves com mortos ou feridos.
11: O texto também aumenta as penas para casos de homicídio culposo e lesão corporal grave causados por motoristas que dirigem após o consumo dessas substâncias. A ideia é endurecer a resposta da Justiça diante de acidentes que poderiam ser evitados. A reportagem é de Bruno Lourenço.
12: O homicídio culposo no trânsito, agravado pelo consumo de álcool ou outras drogas, pode ter a pena aumentada de 5 a 8 anos para 6 a 10 anos de reclusão. E a punição para lesão corporal grave ou gravíssima, agravada pelo consumo de álcool ou outras drogas, seria de reclusão de 3 a 6 anos, em vez dos atuais 2 a 5 anos. É o que diz projeto de lei em análise na Comissão de Constituição e Justiça. A proposta também muda o Código de Processo Penal para admitir a prisão preventiva nesses casos. O senador Marcos Duval, do Avante do Espírito Santo, destacou que a privação de liberdade é fundamental para conscientizar o motorista infrator e evitar a repetição da conduta ao volante.
13: Queremos que referidos autores passem ao menos um período mínimo na prisão, como um preso comum, ainda que no regime semiaberto ou aberto. A prisão tem um evidente potencial dissuasório e não vemos por que não utilizar quando necessário.
12: O texto, que pode ser votado na CCJ, ainda admite a prisão preventiva em casos de homicídio ou lesão corporal grave causados em virtude de rachas ou de exibição de perícia em manobra de veículo.
10: E uma decisão do Supremo Tribunal Federal ampliou a proteção garantida pela Lei Maria da Penha. As medidas protetivas, antes associadas principalmente ao contexto doméstico e familiar, agora também podem ser aplicadas em outras situações de violência contra a mulher.
11: No Senado, projetos buscam reforçar e tornar mais efetiva essa proteção, com propostas que vão da concessão de medidas por delegados à criação de sistemas de alerta para avisar a vítima sobre a aproximação do agressor. Repórter Marcela Cunha.
14: As medidas protetivas de urgência da Lei Maria da Penha podem ser aplicadas mesmo sem vínculo doméstico, familiar ou afetivo entre vítima e agressor. Esse é o novo entendimento do Supremo Tribunal Federal, baseado num caso de ameaças de um vizinho à vítima, que teve a proteção negada em Minas Gerais. A Lei Maria da Penha também vem passando por mudanças no Congresso. Neste ano, uma proposta aprovada pelo Senado e já transformada em lei, tornou o monitoramento eletrônico do agressor uma medida protetiva autônoma. A senadora Damares Alves, do Republicanos do Distrito Federal, afirma que os mecanismos existentes ainda não são suficientes para conter a violência.
15: Nós temos mecanismo de defesa, proteção, e nós não estamos dando conta. O que está acontecendo? Nós vamos ter que parar tudo, gente. E a gente vai ter que rever a violência contra a mulher no Brasil.
14: Entre os projetos ainda em análise no Senado, um amplia a possibilidade de delegados concederem medidas protetivas emergenciais, como o afastamento e a proibição de contato com a vítima. Outro cria um perímetro eletrônico com alertas quando o agressor monitorado se aproximar da área de proteção da mulher.
10: O presidente do Senado, Davi Alcolumbre, encaminhou hoje à Comissão de Constituição e Justiça duas propostas de emenda à Constituição, consideradas prioritárias na pauta do Senado. Uma delas trata do fim da escala de trabalho 6x1 e prevê a redução gradual da jornada semanal para 40 horas, com 2 dias de descanso remunerado. O relator na CCJ será o senador Omar Aziz, do MDB do Amazonas.
11: A outra é a PEC da Segurança Pública, que terá como relator o senador Rogério Carvalho. A PEC, já aprovada na Câmara dos Deputados, reorganiza o sistema de segurança pública no país. A proposta redefine as fontes de financiamento do setor, incluindo a destinação de parte da arrecadação das apostas esportivas aos fundos nacionais de segurança pública e do sistema penitenciário. As duas propostas agora serão analisadas pela comissão.
10: Um dispositivo médico implantado no corpo para evitar a gravidez pode trazer consequências que vão muito além do efeito desejado. No Senado, um debate chamou a atenção para os riscos e os efeitos adversos relacionados a dispositivos destinados à saúde da mulher, com destaque para o contraceptivo permanente Exur.
11: A Comissão de Direitos Humanos discutiu a segurança desses implantes, a fiscalização sanitária e a importância do consentimento informado das pacientes. Também foi debatida a necessidade de acompanhamento e assistência às mulheres que sofreram possíveis complicações. A reportagem é de Yasmin Rodrigues.
16: A Comissão de Direitos Humanos e Legislação Participativa do Senado discutiu a segurança de dispositivos médicos implantáveis destinados à saúde da mulher, com atenção especial aos impactos relatados por mulheres que utilizaram o sistema contraceptivo permanente Exur. Representando mulheres que passaram pelo procedimento, a presidente da Associação de Mulheres Vítimas do Exur Brasil, Kelly Patrícia da Luz, levou à audiência a perspectiva das pacientes ao buscarem auxílio.
17: Porque quando buscávamos atendimento dentro do HMIB, que foi o único hospital aqui em Brasília que fez a implantação do dispositivo, éramos chamadas por nomes pejorativos por aqueles que deveriam nos amparar e dar assistência.
16: Entre os problemas associados ao Exur mencionados na pauta da audiência, estavam relatos de dores crônicas, perfurações de órgãos, migração do material e reações alérgicas. A senadora Damares, do Republicanos do Distrito Federal, questionou a Anvisa sobre o monitoramento do Exur pós-comercialização. Em resposta, Daniel Roberto Corade, gerente-geral de monitoramento de produtos sujeitos à vigilância sanitária da Anvisa, explicou que o acompanhamento é responsabilidade das empresas.
10: Jovens de todo o Brasil ocuparam o plenário do Senado e tiveram a missão de pensar e votar propostas para o país. A experiência terminou com a aprovação de projetos que tratam de temas que fazem parte do cotidiano das novas gerações.
11: Entre as propostas aprovadas pelos jovens senadores de 2026 estão medidas de prevenção à violência contra a mulher, apoio a estudantes imigrantes e ações para ampliar o letramento digital. Repórter Lana Dias.
18: Uma das propostas aprovadas prevê material adaptado para estudantes imigrantes e protocolos de combate a episódios de xenofobia, que é a discriminação contra pessoas de outros estados, regiões ou países. Outro texto integra a atuação dos setores de educação, segurança pública e tecnologia no combate à violência contra a mulher. A jovem senadora Maria Eduarda Santos de Arruda, de Mato Grosso, saudou a aprovação e destacou a presença feminina nesta edição.
19: A gente sabe que os índices de violência contra a gente é muito grande, seja violência física, moral e qualquer outro tipo de violência, e eu acredito que um trabalho em relação a isso é um grande passo dentro da nossa sociedade.
18: A ideia da terceira proposta é criar a chamada Juventude Sem Barreiras, com ações de letramento digital e estímulo à participação nos processos democráticos. Todas as três serão analisadas pela Comissão de Direitos Humanos e Legislação Participativa, onde podem virar projetos de lei.
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11: Com edição de Paula Groba e trabalhos técnicos de João Lira, o Jornal do Senado fica por aqui. Acompanhe agora as notícias da Câmara dos Deputados e do Tribunal de Contas da União. Boa noite.
10: Boa noite e um bom fim de semana.
3: Minuto do TCU.
21: O Tribunal de Contas da União acompanha o pagamento de benefícios previdenciários pelo Instituto Nacional do Seguro Social, o INSS. A fiscalização analisou dois problemas: a demora para conceder benefícios e o indeferimento de pedidos que atendem aos requisitos. Em 2 anos, foram registradas mais de 22 milhões de solicitações. O TCU reconheceu avanços no acompanhamento da fila. Entre as medidas estão o programa Acelera INSS e novas ações para monitorar os pedidos. Mas a auditoria também identificou que há problemas estruturais. O trabalho apontou dificuldades em tecnologia, automação e capacidade de análise. Para o tribunal, isso faz com que o INSS ainda dependa de programas temporários para reduzir a fila de análise. O tema continuará sendo acompanhado. Saiba mais em tcu.gov.br.
3: TCU, fiscalização a serviço da sociedade. Jornal Câmara dos Deputados.
22: Presidente Hugo Mota defende a soberania do Brasil no setor de saúde.
23: Câmara aprova uso de consórcio público na compra de alimento escolar.
22: Projeto promove ações de atenção à saúde de alunos da educação básica.
23: Comissão aprova a proposta que proíbe taxa mínima de consumo de água.
22: Boa noite.
0: A Câmara analisa projeto de lei que proíbe a cobrança da taxa mínima de consumo de água. O texto avançou na Câmara, como informa a repórter Maria Neves.
1: A Comissão de Desenvolvimento Urbano da Câmara dos Deputados aprovou o projeto que proíbe a cobrança de tarifa mínima de consumo pelas concessionárias de serviços de água e esgoto. O texto aprovado, apresentado pelo relator, deputado Ícaro de Valmir, do Republicanos de Sergipe, estabelece uma nova diretriz nacional para a estrutura tarifária dos serviços de abastecimento de água e de esgotamento sanitário. Pelo projeto, a conta será composta por uma parcela fixa e outra variável. A parcela variável deverá ser calculada exclusivamente em função do volume de água efetivamente gasto pelo consumidor. Já a parte fixa será determinada em função de gastos das empresas, como manutenção da infraestrutura e expansão dos serviços. Ao apresentar o projeto, o deputado Tiago de Joaldo, do Republicanos de Sergipe, explicou que atualmente as empresas impõem ao consumidor o pagamento de uma tarifa mínima por consumo equivalente a 10 metros cúbicos por mês. Na opinião de Ícaro de Valmir, a mudança vai promover justiça tarifária para os consumidores.
6: Você consumindo 1.000 metros, você vai cobrado pelos 1.000 metros. Você consumindo 5.000 metros, vai ser apenas cobrado pelos 5.000 metros cúbicos de água. Claro que ainda irá existir uma tarifa mínima, que é uma tarifa muito justa, que é uma tarifa praticamente, vamos dizer aí, de 10 reais, 15 reais, que irá ser cobrada apenas para poder ser levada essa água ou apenas para o tratamento em si de toda a rede de distribuição de água.
1: O projeto original do deputado Tiago de Joaldo proibia todo tipo de cobrança mínima para que o consumidor pagasse somente pela água que gastou. O relator, no entanto, considerou necessário prever uma taxa fixa para a manutenção da rede. Na opinião de Ícaro de Valmir, se a lei apenas proibisse toda a cobrança mínima, poderia criar insegurança regulatória, afetar o equilíbrio econômico de contratos em vigor e transferir custos de forma desordenada para as faixas variáveis de consumo. Pela proposta em análise, os contratos do setor de água e esgoto assinados depois da entrada da nova lei em vigor devem levar em consideração a nova estrutura tarifária. Os contratos vigentes terão de ser adaptados em até 24 meses após a publicação da lei. A proposta, que estabelece uma nova estrutura tarifária para as contas de água, ainda será analisada pelas comissões de Finanças e Tributação e de Constituição e Justiça. Da Rádio Câmara de Brasília, Maria Neves.
3: Desenvolvimento Regional.
7: Charles Fernandes, do PSD da Bahia, destaca a importância do projeto de irrigação do Vale do Uiú, afirmando que a iniciativa é estratégica para impulsionar o desenvolvimento da região. Ele acredita que o empreendimento vai ampliar a produção agrícola e fortalecer a geração de emprego e renda.
0: O deputado diz ainda que o projeto pode transformar o Vale do Uiú em um importante polo de produção agrícola da Bahia e do país. De acordo com Charles Fernandes, a iniciativa responde à crescente demanda global por alimentos e fortalece o agronegócio regional.
24: Por quê? Não há uma outra fábrica de geração de emprego e renda para aquela região da Bahia que não seja o projeto de irrigação do Vale do Uiú. Esse projeto, ele vai gerar 50 mil empregos diretos e terá um rendimento de mais de R$1,5 bilhão de reais por ano em produção. Haja vista que o mundo precisa de alimento. E o Brasil é esse celeiro de produção.
3: Transportes.
7: Carlos Chiodini, do MDB de Santa Catarina, propõe dar o nome de viaduto Casimiro Klosowski à estrutura localizada no quilômetro 43 da BR-280, em Guaramirim. Ele explica que a iniciativa visa homenagear um morador local que atuou na busca por melhorias para a comunidade.
0: Segundo Carlos Chiodini, Casimiro Klosowski foi um dos principais defensores da construção do viaduto que trouxe mais segurança para quem trafega pela rodovia. A proposta também destaca um abaixo-assinado de moradores que pediam que o nome de Casimiro fosse dado à estrutura.
3: Educação.
7: A Câmara aprovou o uso de consórcios públicos na compra de alimentos escolares. A repórter Paula Bittar acompanhou a votação.
2: A Comissão de Constituição e Justiça da Câmara aprovou uma proposta que permite a estados e municípios comprar alimentos para a rede de ensino por meio de consórcios públicos com verbas repassadas pelo Programa Nacional de Alimentação Escolar. A medida facilita a atuação de pequenos municípios que poderão unir esforços para aumentar a eficiência nas compras e reduzir custos. Os consórcios públicos estão previstos em lei e funcionam como associações entre entes federativos com o objetivo de promover ganhos de escala econômica e maior poder de negociação. O autor da proposta, deputado Tiago de Joaldo, do Republicanos de Sergipe, disse que o objetivo é preencher uma lacuna, já que hoje os municípios não podem utilizar recursos federais nesses consórcios para a merenda.
4: Se no caso da merenda escolar, a compra que esse consórcio faz é apenas a partir de recursos próprios dos municípios. Eles não têm uma autorização legal para usar o recurso do Programa Nacional de Alimentação Escolar, o PNAE, para também fazer compras consorciadas. Então, a compra de merenda escolar por consórcio já é uma realidade. Municípios do Brasil inteiro fazem isso como medida de economia, porque você dá escala para a compra, você consegue comprar um volume maior, porque a compra não é apenas para um município, mas para um conjunto de municípios consorciados. E aí os fornecedores conseguem ter um preço melhor, consequentemente, barateia para os municípios, permite que os municípios comprem em maior quantidade e também com melhor qualidade.
2: Segundo o texto aprovado, as aquisições por meio de consórcios públicos não afastam a obrigatoriedade de cumprimento do percentual mínimo de aquisição de gêneros alimentícios vindos da agricultura familiar. Esse mínimo deverá ser aferido e observado individualmente em relação a cada ente federativo participante do consórcio. De acordo com a legislação, do total dos recursos financeiros repassados pelo Fundo Nacional de Desenvolvimento da Educação no âmbito do Programa de Alimentação Escolar, no mínimo 45% deverão ser utilizados na aquisição de gêneros alimentícios diretamente da agricultura familiar e do empreendedor familiar rural ou de suas organizações. A prioridade deve ser dada aos assentamentos da reforma agrária, às comunidades tradicionais indígenas, às comunidades quilombolas e aos grupos formais e informais de mulheres. A proposta que permite a compra de alimentos para a rede de ensino por meio de consórcios públicos com verbas repassadas pelo Programa Nacional de Alimentação Escolar já pode seguir ao Senado, a menos que haja recurso para votação antes pelo plenário da Câmara. Da Rádio Câmara, de Brasília, Paula Bittar.
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8: Economia.
9: Fábio Macedo, do Podemos do Maranhão, propõe dobrar de 35 mil para R$70 mil o valor isento de imposto de renda sobre o ganho obtido com a comercialização de bens. Ele explica que o projeto alcança, por exemplo, a venda de veículos usados.
25: Para impedir que o novo teto de R$70 mil perca valor com o passar dos anos, o texto determina reajuste anual pelo IGPM, índice que mede a variação de preços. Fábio Macedo argumenta que o limite atual não é corrigido desde 2005, o que aumenta a tributação por causa da inflação.
9: Júlio César, do PSD do Piauí, quer ampliar os mecanismos de regularização de dívidas tributárias e não tributárias com a União. Ele apresentou projeto que permite desconto sobre multas, juros e encargos e amplia, em casos específicos, o prazo de pagamento para até 240 meses.
25: De acordo com Júlio César, a proposta estabelece condições diferenciadas conforme a capacidade de pagamento do devedor, incluindo pessoas físicas, MEIs e pequenas empresas. O texto ainda prevê a suspensão das cobranças enquanto o pedido de transação estiver em análise.
9: Rodrigo de Castro, do União de Minas Gerais, defende a aprovação de projeto que muda a forma de financiamento da conta de desenvolvimento energético, usada para bancar benefícios do setor elétrico. Hoje, parte dos recursos é arrecadada por meio da tarifa de luz paga pelos consumidores.
25: Rodrigo de Castro explica que o projeto transfere esses recursos para o orçamento da União. Ele explica que, com a mudança, os subsídios do setor elétrico passam a depender dos recursos previstos anualmente e aprovados pelo Congresso Nacional.
8: Saúde.
9: Comissão de Saúde aprova a criação da Política Nacional de Saúde na escola. A repórter Sofia Peçanha tem os detalhes.
12: A Comissão de Saúde da Câmara dos Deputados aprovou o projeto que cria a Política Nacional de Saúde na Escola. O objetivo é fortalecer a integração entre as áreas de saúde e educação para promover ações de prevenção de doenças, promoção e atenção à saúde dos estudantes da educação básica pública. Segundo o texto, a política prevê a promoção da saúde e da cultura da paz, o enfrentamento de vulnerabilidades que possam comprometer o desenvolvimento escolar, o fortalecimento da participação da comunidade e a ampliação da comunicação entre escolas e serviços de saúde. Durante a votação, a relatora, a deputada Ana Paula Lima, do PT de Santa Catarina, destacou que a iniciativa fortalece ações já desenvolvidas no ambiente escolar e constrói uma população saudável e consciente.
13: Prevenir não somente as doenças transmissíveis, mas a questão da saúde mental, da cultura da paz, de evitar, por exemplo, que os adolescentes entrem, né, em algum tipo de vício, como vício de fumo, drogas, álcool, e principalmente para trabalhar o esquema de vacinação. E isto é importante relacionar, porque eles também vão comunicar às suas famílias e à comunidade que as vacinas salvam vidas.
12: O texto aprovado, apresentado pela relatora, ampliou a possibilidade de participação na política para escolas privadas, comunitárias, confessionais e filantrópicas de educação básica.
13: Considerando que desafios como a promoção de saúde mental, a segurança alimentar e nutricional e a atualização do calendário vacinal atingem todos os estudantes, independente da natureza administrativa da escola. Propomos ampliar o alcance da política também às instituições privadas, comunitárias, filantrópicas.
12: A relatora incluiu também no projeto ações específicas de prevenção ao uso de cigarros eletrônicos e outros produtos que contenham nicotina. A medida reforça ações de combate ao tabagismo convencional e a prevenção de doenças crônicas não transmissíveis. O projeto determina ainda que o compartilhamento de informações entre escolas e serviços de saúde observe as regras de proteção de dados pessoais e o sigilo profissional, além de reforçar ações de atualização do calendário vacinal dos estudantes com participação da comunidade escolar nas atividades de promoção da saúde. A proposta aprovada determina que a Política Nacional de Saúde na Escola observe as diretrizes do Programa Saúde na Escola já existente no governo federal, sendo facultativa para estados, Distrito Federal e municípios. Da Rádio Câmara de Brasília, Sofia Peçanha.
25: Projeto de Fábio Choquete, do União de Santa Catarina, cria a Política Nacional de Atenção ao Diagnóstico Tardio do Transtorno do Espectro Autista. O objetivo, segundo o autor, é garantir acolhimento, atendimento integral e direitos a pessoas identificadas na adolescência, na vida adulta ou na velhice.
14: O projeto de Fábio Choquete prevê atendimento multiprofissional, apoio às famílias e capacitação de especialistas. A proposta também incentiva campanhas de conscientização, pesquisas e ações para ampliar a inclusão social, educacional e profissional de pessoas diagnosticadas.
25: Flávia Moraes, do MDB de Goiás, defende a aprovação de projeto que inclui nas ações em saúde previstas pelo governo federal o controle de dispositivo eletrônico para fumar, os chamados vapes. Ela reforça a necessidade de iniciativas de prevenção contra o câncer de pulmão.
15: Uma das causas mais recorrentes é a utilização de cigarros e agora principalmente os vapes, os cigarros eletrônicos, que para muitos é reconhecido como cigarro que não faz mal, mas pelo contrário, é muito mais prejudicial do que o cigarro convencional. Então nós temos aí projeto que combate a utilização, a comercialização, a fabricação dos vapes no Brasil. Nós criamos, e já é lei, esse já foi aprovado, o Agosto Branco, que é o mês de prevenção ao câncer de pulmão.
14: Flávia Moraes ressalta que o projeto também tipifica como crime contra a saúde pública a fabricação, importação, comercialização, distribuição, armazenamento, transporte e propaganda de dispositivos eletrônicos para fumar.
16: Presidência.
25: O presidente da Câmara defende soberania do país na área de saúde. Hugo Mota participou de eventos sobre o tema e a repórter Silvia Munhato acompanhou.
17: O presidente da Câmara dos Deputados, Hugo Mota, disse nessa quarta-feira que não há soberania nacional sem soberania sanitária. Ele discursou no 5º Fórum Saúde, uma parceria da Esfera Brasil e da farmacêutica EMS.
26: Não há soberania nacional plena sem soberania sanitária. Um país que depende do exterior para produzir medicamentos, insumos e tecnologias de saúde, é um país vulnerável. Isso a pandemia nos ensinou de forma dura, e desse aprendizado nós não podemos esquecer.
17: Segundo Mota, a saúde é um direito constitucional, mas também um pilar estratégico da economia. E citou várias iniciativas na área aprovadas pela Câmara nos últimos tempos, como o programa Agora Tem Especialistas e a regulamentação da reforma tributária, que assegurou o tratamento diferenciado para medicamentos e dispositivos médicos.
26: Temos trabalhado por um ambiente que combine segurança jurídica, competitividade e inovação. Nesse sentido, o marco das pesquisas clínicas colocou o Brasil em novo patamar de atração de investimentos.
17: O presidente da Câmara também destacou a análise do projeto que regula o uso da inteligência artificial. Segundo ele, a Câmara está empenhada em entregar ao Brasil uma regulação equilibrada, que assegure direitos e, ao mesmo tempo, estimule a pesquisa e o desenvolvimento da inteligência artificial e de suas aplicações. Da Rádio Câmara de Brasília, Silvia Minhato.
10: Justiça.
11: Samuel Viana, do União de Minas Gerais, apresentou o projeto que reforça as prerrogativas dos advogados no acesso a certidões e informações de documentos nos órgãos públicos. A proposta obriga a administração a receber os pedidos com prazo para resposta e justificativa em caso de negativa.
18: Samuel Viana considera que a medida reduz obstáculos burocráticos que podem prejudicar a defesa dos cidadãos. O texto classifica como violação de prerrogativa profissional a recusa injustificada, a omissão de resposta ou a negativa sem fundamento legal.
11: Aline Gurgel, do União do Amapá, defende a criação de uma política nacional para aumentar a segurança de recém-nascidos em maternidades e hospitais. O projeto da deputada prevê medidas para evitar o desaparecimento, a troca, o sequestro ou a retirada indevida de bebês.
18: Entre as medidas, Aline Gurgel cita dispositivos de monitoramento, controle de acesso às áreas de internação e protocolos específicos para alta hospitalar. A proposta também prevê que o Ministério da Saúde estabeleça regras nacionais de prevenção e resposta a ocorrências.
10: Segurança Pública.
11: Proposta veta condenados por agressão contra mulheres de prestar concurso público e ocupar cargos comissionados na administração pública. Autor da matéria, Bebeto, do PP do Rio de Janeiro, defende a necessidade de endurecer o combate à violência de gênero.
19: Isso vem de encontro ao aumento do feminicídio, aumento das agressões contra as mulheres, mesmo com medida protetiva. O agressor de mulher hoje no Brasil, ele não tem medo da lei, ele não tem medo, ele continua praticando com medida protetiva. Existe a maioria, 70% hoje, dos mandatos de busca e apreensão, mandato de prisão, é a Lei Maria da Penha no Rio de Janeiro. Porque os agressores de mulheres não têm limite.
18: O parlamentar também cita dados sobre violência contra a mulher no Rio de Janeiro, especialmente na Baixada Fluminense. Bebeto conclui que o projeto pretende ampliar punições e criar mecanismos de restrição para os autores de agressões.
11: Projeto de Iandra Moura, do União de Sergipe, autoriza o juiz a decretar a prisão preventiva por iniciativa própria em situações de extrema urgência. A proposta permite a prisão sem pedido prévio da polícia ou do Ministério Público, quando houver risco à vida da vítima ou de testemunha.
18: De acordo com Iandra Moura, a mudança busca dar resposta rápida em casos de crimes hediondos ou violência doméstica contra vulneráveis. Para ela, a atuação do juiz evita que a burocracia prejudique a proteção imediata às vítimas.
11: Termina agora o Jornal Câmara dos Deputados, produzido pela Rádio Câmara, com trabalhos técnicos de Wellington Teles e apresentação de Márcio Aquiles Sardi e Val Monteiro. Boa noite.
18: A Voz do Brasil volta na segunda-feira. Boa noite e bom final de semana.
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já cheguei para ficar com você no nosso Cantinho do Amor. Agora 10 horas, horário em Brasília. Seja bem-vinda, seja bem-vindo ao programa mais romântico de todos os tempos, para a gente dar aquela desacelerada. Sexta-feira, já com aquele jeitinho de final de semana, de sábado, de domingo. Eu espero que você esteja muito bem acompanhado, muito bem acompanhado. Se não estiver ainda, aproveite que o final de semana promete. Quero você bem feliz, quero você elevando o seu pensamento até a pessoa que você mais gosta. Eu quero você se emocionando, se apaixonando por mais uma noite de amor. Está começando o programa mais romântico de todos os tempos, o nosso Love Songs, nessa sexta-feira, dia 21 de agosto. E o sábado vai chegar daqui a pouquinho, mais duas horinhas, para o final de semana estar oficialmente com a gente. Você quer mandar um recado do coração? Quer deixar o seu coração ditar as palavras e você surpreender quem você gosta? Então participe com a gente. O nosso número de WhatsApp é 9198-409-6019. Você merece ser a certeza na vida de alguém. Nunca uma dúvida. Você merece alguém que ame cada pequeno detalhe seu. E saiba lidar com seus defeitos. Porque ninguém é perfeito mesmo. Mas alguém que queira te conquistar a cada dia. Alguém que demonstre não só com palavras, mas principalmente com atitudes, e quer estar ao seu lado e quer ter você pertinho em todos os momentos, sejam eles os bons e também os ruins. Você merece alguém que tenha orgulho de estar ao seu lado e que, além de te respeitar, te trate como prioridade. Porque o amor não machuca, o amor vem para curar feridas. A partir de agora começa o programa mais romântico das suas noites. Eu sou o Edu, estou aqui com você, vou te fazer companhia, você a mim. Você que ligou o rádio agora, põe o Edu no seu rádio, me leva junto com você. Eu vou de carona, se você estiver voltando para casa, estiver indo trabalhar, eu vou te fazer companhia. Põe o Edu no seu fone de ouvido também, deixa eu ficar aí com você até acabar o programa. Põe o Edu na sua caixinha de som. Deixa que a trilha sonora da sua noite fica por nossa conta. Está no ar o nosso Love Songs da Nativa. Fábio Júnior.

0: tem uma paz. Tem uma paz que a gente só encontra quando a gente busca lá no fundo do coração. Lá no fundo do coração de Deus.
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1: Ela tiver muito mais amor. Esse é o nosso Love Songs. Chitãozinho e Chororó falando às paredes. Aqui no programa mais romântico de todos os tempos. 10h28, horário em Brasília. Seja bem-vindo, seja bem-vindo. Vem ficar aqui com a gente, entre. Fica à vontade aqui no nosso cantinho do amor. Se aconchegue. A gente continua tocando as músicas mais românticas de todos os tempos. Não importa quando ela foi feita. O importante é que ela marca os momentos mais importantes e especiais na vida de cada um de nós. E hoje tem presentão para você. Uma primeira hora, camiseta da coleção 2026. Aproveitar o dia e o bom da vida. Tem brindar um novo encontro, ou você pode escolher a camiseta em que está escrito explorar o mundo e viajar sem limites. Junto com a camiseta, a gente vai te dar o kit com shampoo e condicionador de 500ml da Isabelles Cosméticos. Tem moletom da Nativa também. Eu sei que a gente está ainda no inverno, ele vai te aquecer, mas também se você quiser usar na primavera, é super gostoso também, você vai amar. Moletom da Nativa, coleção 2026, hein? Preto lindo, lindo. Tem camiseta, mais uma camiseta da Nativa. E o kit Visela, de presente, com Stick Blush Red Mocha. Tem aquela lapiseira para os olhos, a Sherry. Tem um blush compacto e tem um batom líquido também para você de presente. E para fechar o Love Songs, já no sabadão, tem o par de meias personalizado da Nativa e um cobertor com mangas. Esse sim vai te aquecer nos dias mais frios. Afinal de contas, estamos ainda no inverno. 10h29, então participe, se inscreva, mande aquela declaração de amor para quem você mais ama. Não esquece de colocar o seu nome completo, a cidade de onde você está ouvindo a gente e a sua data de aniversário para participar do programa mais romântico do seu final de noite. Eu estou aqui esperando você com a sua declaração de amor.

0: Ativa, Gustavo Mioto voltando pra mim aqui no nosso cantinho do amor, do Love Songs. Daqui a pouquinho tem muito mais pra você. Venha, fica à vontade, entre, se aconchegue. Esse é o programa pra você terminar sua noite ainda mais apaixonada ou apaixonado.
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2: Nessa quinta-feira, o volante brasileiro Fred rescindiu seu contrato com o clube turco Fenerbahçe. Expectativa é que ele assine com o Atlético Mineiro. O volante será o quarto reforço do Atlético na atual janela de transferências. O clube contratou também o zagueiro Léo Duarte, o atacante Thiago Borbas e o volante Kevin Castanho.
3: Fala galera ligada na Nativa, tá na hora da dica de saúde por aqui. E a dica de hoje é simples, mas é fundamental. Então anote aí, cuide de sua mente. É isso mesmo, o estresse e a ansiedade podem afetar não só o emocional, mas também o corpo. Você sabia disso? Então reserve um tempinho para você. Pode ser uma caminhada, ouvir sua música favorita aqui na Nativa, claro. Ou até 5 minutos de respiração profunda. Só isso já ajuda aí muito. E não esqueça, dormir bem, se alimentar direito e praticar atividades físicas ajudam e muito a manter o equilíbrio mental. Tudo isso é muito importante. Saúde não é só física, é mental também. Cuide-se e continue sempre ligado aqui na Nativa FM para mais dicas como essa. Eu volto em breve, até a próxima. Tchau, tchau.

coraçãozinho. Oi, meu anjinho lindo, tudo bem com você? Como é que foi a sua semana? Bom, agora deixa pra relaxar, é fim de semana, amanhã é um sabadão. Eu espero que você esteja muito bem acompanhada, muito bem acompanhado, que isso é o mais importante, ou pelo menos esteja se preparando para encontrar o seu amor no final de semana. Aí deixa os problemas de lado, deixa o jeito que foi a semana, as preocupações, deixa para resolver tudo a partir de segunda-feira. No final de semana a gente tem que se distrair, tem que se divertir, tem que trazer leveza, tem que estar feliz, tem que namorar muito, tem que beijar muito, tem que ficar pertinho de quem a gente gosta. Tem uma frase que eu li hoje que diz assim, é do Dan Hatz. Se um dia você cruzar com alguém que te valoriza no detalhe, que te escolhe na calma e no caos, não deixe ir. O destino não entrega esse tipo de encontro duas vezes. Pense bem nisso. Quer mandar o seu recado do coração? Abra o coração. Deixe ele ditar as palavras para você. Participe. Estou aqui te esperando. 9198-409-6019. Spandau Ballet.

Nativa, Victor e Léo, Rios de Amor, fechando a nossa primeira hora do Love Songs, do programa mais romântico de todos os tempos. Maria Neuza, Maria Neuza, Silvestre Oliveira de Lima, 2175, Maria Neuza, está ganhando o nosso primeiro kit da noite. A camiseta da Nativa da coleção 2026, para você completar a sua. O nosso kit vem junto com o shampoo e condicionador de 500ml da Isabelles Cosméticos. Depois é só trazer um documento seu, tá bom? Aí você vem buscar o seu kit, os seus presentes, os nossos mimos de hoje. São os presentes que você quer ganhar. E, claro, a Nativa é a rádio que te dá mais presentes, que te dá dinheiro, que toca as músicas que você gosta. A gente não podia ficar sem presentear você com aquilo que você gosta. Maria Neuza Silvestre, parabéns, viu? Um beijo educado para você. Na próxima hora a gente tem um moletom da Nativa da coleção 2026, que é lindo demais. Você vai amar. Já já tem muito mais. Para você, tem os primeiros recadinhos da noite.

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1: Repoflor é pra você que perdeu a entrada da noiva. Ou o casamento inteiro. Pra você que perdeu o início da reunião. Ou a chance daquele bônus. 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
3: Segundo a imprensa esportiva alemã, a bola utilizada na Bundesliga, fabricada pela Adidas, está recebendo muitas críticas dos jogadores que disputam o campeonato. A bola batizada de Torfabrik estaria machucando mais do que o normal. E segundo o goleiro do Nuremberg, Jan Heichert, o material da bola é muito duro e sofre mais variações no momento dos chutes. Ela é mais dura na superfície. Segundo o zagueiro Amos Pieper, que joga no Werder Bremen, a bola nova às vezes dói um pouco, mas se você não bloquear corretamente. É por isso que você tem que ter cuidado. Mas a Adidas se defende. A bola passou por inúmeros testes rigorosos e atende aos requisitos da FIFA.
4: Olá, galera da Nativa FM, a dica de saúde de hoje é pra você aí que tá no seu escritório, você que passa muito tempo sentado, ó, preste atenção, passar muito tempo sentado ou curvado pode causar dores nas costas e no pescoço, então sempre que possível, ajuste sua postura, mantenha a coluna ereta, apoie bem os pés no chão e evite ficar inclinado sobre o celular ou o computador por muito tempo. E mais, se trabalha sentado, olha só, levante-se a cada hora, alongue-se e dê uma caminhada rápida. Seu corpo agradece. Se você acha que você vai esquecer, vai a dica. Você pode colocar o seu despertador de hora em hora. Pequenos hábitos fazem toda a diferença para a sua saúde, então cuide-se e continue ligado aqui na Nativa FM para mais dicas. Vambora, até a próxima. Tchau, tchau.
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6: Oi, coraçãozinho. Oi, meu anjo, tá tudo bem com você? Essa é a hora de dar aquela desacelerada. Me conta como é que você tá. Tá pertinho do seu amor? Ele veio hoje, ela veio, tá com você, os dois estão curtindo agora o Love Songs, ainda vão se encontrar no final de semana, conta tudo. Aproveita, abre o seu coração, mande aquela declaração de amor para quem você mais gosta. Nosso número de atendimento, nosso WhatsApp é 9198-409-6019. Tem uma frase que diz assim, todo dia é o dia, se você quiser. Você quer, né? Quer ser feliz, quer se apaixonar cada vez mais, quer continuar amando e aumentando até esse amor, porque o amor é uma sementinha que você vai regando todos os dias, ele vai aumentando, ele não tem um infinito, mas é um sentimento que vai se renovando a cada dia, vai deixando você mais feliz, mais corada, mais corado, mais emotiva, mais apaixonada, mais apaixonado. Aquele sentimento que mexe com todos os outros que a gente tem. Então participe, abra o seu coração, mande aquela declaração de amor. E a gente vai ajudar você com a trilha sonora perfeita para o seu final de noite. Agora 11:04, horário em Brasília. Fergie.

Alternativa é muito mais amor, o amor dos outros, Henrique e Juliano, aqui no nosso Cantinho do Amor. Quer mandar o seu recado do coração? Quer abrir o seu coração? Quer fazer uma surpresa pro seu amorzinho? Então participe com a gente. 9198-409-6019 para você participar. A Karen Poletti, ela está aqui com a gente também. O Edu, tudo bem? Boa noite, boa noite. Meu recado vai para minha filha e para o meu marido. Eu amo muito vocês. E obrigada por estar comigo nos momentos mais difíceis que eu vivi nos últimos meses.

0: vocês para sempre. Tem um recado agora da Patrícia pro Flávio. Você realmente me deixa sem palavras. Me surpreende a cada dia. Posso dizer, eu estou super encantada com as suas atitudes, com as suas surpresas, com os seus gestos, com o seu carinho e com o seu amor. Te quero para sempre bem pertinho de mim. Agora 11h27, horário em Brasília.
1: Boa noite, Edu Melo. Meu nome é Márcia. O meu recado de hoje vai para o meu marido, Rogério. Quero agradecer a Deus por ter colocado você em minha vida. Agradeço por todos os momentos que passamos juntos. Você é meu porto seguro e a melhor parte de mim. Um marido, amigo, companheiro, pai, um avô maravilhoso. Amo muito cada momento ao seu lado. Sou grata por cada momento que passamos juntos. Te amo.

0: Nativa, Ed Brito e Samuel, toda mulher, aqui no nosso Love Songs, no programa mais romântico de todos os tempos. Faltam 9 minutinhos para meia-noite para chegar o sábado. Pra sabadar, é isso? Fala! Boa noite, Nativa. Eu quero oferecer uma música pro meu esposo Christian. E quero dizer que eu amo muito, viu? Meu nome é Cláudia Gimenez. Eu tô aqui no Cantinho do Amor também, do Love Songs. Oi, Edu, boa noite, Nativa. Da Juliana pro Rafael. Rafa, meu amor, você é o meu bom dia mais gostoso e o meu boa noite mais demorado. Com você a vida ficou doce, leve e cheia de amor. Eu te amo para sempre.
1: Boa noite, Edu Melo.
0: Boa noite.
1: Meu nome é Giovanni e meu recadinho de hoje vai para a Júlia.
2: Oi, amor.
1: Tô com saudade de você. Mas todos os dias que eu te vejo e todos os dias que eu fico longe de você, eu te amo cada vez mais. Obrigado por sempre estar do meu lado, Diva. Te amo demais.

0: Nativa é muito mais amor, Jorge Mateus, Contrato, fechando a nossa segunda hora de hoje do programa mais romântico de todos os tempos. Eu tenho presente para Eliane de Lima Beiro, do 1229. Eliana, parabéns, viu? Você tá ganhando o moletom da Nativa da coleção 2026, é um preto lindão. Não esquece de trazer um documento seu com foto para buscá-lo. Próxima hora tem camiseta da coleção 2026 e um kit Vizela esperando você aqui no nosso cantinho do amor do Love Songs. Me espera daí, eu espero você daqui.
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4: O atacante norueguês Erling Haaland recebeu nessa quinta-feira os certificados do Guinness World Records Football Edition 2027 por marcas alcançadas em sua carreira. Entre os recordes, Haaland é o jogador com mais gols na história da UEFA Nations League e que também alcançou a marca de 100 gols na Premier League em apenas 111 jogos. Haaland também detém o recorde de maior número de gols numa única temporada da Premier League, com 36. E na Champions, o recorde é de 5 gols no único jogo, marca que divide com Luis Adriano e Messi.
5: Olá, ouvintes da Nativa FM. Saúde é coisa séria, mas cuidar dela pode ser mais simples do que parece. A dica de hoje é: se movimente todos os dias. O sedentarismo é um dos grandes vilões da saúde moderna, mas basta um pouco de atividade para mudar isso, sabia? Faça uma caminhada no seu ritmo. Suba escadas em vez de usar o elevador, ou até dance ao som da sua música favorita. Lembre-se, 30 minutos por dia de movimento já fazem a diferença para o coração, para os músculos e até para a mente. Não importa como, o importante é se mexer. Cuide do corpo e aproveite o melhor da vida. Até a próxima dica de saúde aqui, na Nativa FM.

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2: Oi, Paixãozinha, bom dia. 5:30. Horário em Brasília, estamos começando a madrugada do sábado, dia 22 de agosto. Como é que você tá? Tudo bem? Tá tudo certinho com você? Seja bem-vinda, seja bem-vindo ao nosso Cantinho do Amor. Vem aqui ficar com a gente. Aproveite para abrir o seu coração, para mandar aquela declaração de amor. Tá apaixonada, tá feliz, tá com um coraçãozinho meio partido, mas se inscreva. Fora, toda essa emoção, toda essa sensação que você tem. Aqui você fica no nosso cantinho do amor, aqui a gente se apaixona junto, aqui a gente divide os sonhos, as alegrias, a gente sonha acordado com quem a gente gosta. Às vezes a vida coloca alguém no nosso caminho sem avisar, e só depois é que a gente percebe que aquela pessoa não veio por acaso. Ela chegou para cuidar, não para ocupar um espaço qualquer na nossa vida, mas para tocar justamente nas partes de nós que estavam cansadas de lutar sozinhas. É alguém que chega, que percebe quando o teu sorriso esconde tristeza, que pergunta se você está bem e realmente quer saber a resposta. É alguém que fica quando você já não tem mais forças para explicar aquilo que você está sentindo. Aquela pessoa que segura sua mão sem precisar de grandes promessas. Apenas ela quer te lembrar que você não precisa enfrentar tudo sozinha.

0: Arte do meu dia. Da Vanessa pro Rodrigo. Oi, Nativa. Oi, Edu. Tudo bem? Bom dia, tudo jóia. Eu quero mandar um recado pro Rodrigo. Meu amor, você é o meu porto seguro. Você é meu coração batendo fora do peito. Obrigado por ser só meu. Eu te amo para sempre.
1: Boa noite, aqui é Eliane. Meu áudio romântico vai para meu esposo Alessandro. Todos os dias da minha vida são perfeitos, pois começam e terminam ao seu lado.

0: alternativa é muito mais amor. Amado Batista, cantor mais amado do Brasil. Agora meia-noite e 37, recados do coração. Tem um recado do Leandro para Daniele. Bom dia, Nativa, tudo bem? Tudo jóia? Bom dia, Edu, bom dia. Aqui é o Leandro e o recado vai para Dani. Minha vida com você, eu descobri, amor, que amar é cuidado, é carinho e vontade de ficar bem coladinho. É assim que eu quero estar sempre com você. Você é o meu tudo. Te amo. Da Simone pro Jorge. Edu, toca aquela música bem romântica para eu mandar pro Jorge. Já anotei aqui, viu, Simone? Jorge, meu amor, seu abraço é meu lugar favorito no mundo. Com você tudo fica mais doce e mais bonito. Eu te amo hoje e sempre.
1: Boa noite, Edu Melo. Boa noite. Meu nome é Maria. Meu recadinho de hoje vai para o meu amor, José Aito, a quem eu estou há 30 anos. Quero falar para ele que ao lado dele eu encontro um universo onde só existe eu e ele. Beijo, meu amor.

0: Ela tive muito mais amor. Reginald, mais conhecido como Sir Elton Hercules John, Elton John com I Guess That's Why They Call It The Blue. Fechando mais uma hora do nosso Love Songs, do programa mais romântico de todos os tempos. A gente tem presente agora para Raquel Gomes Castilho Neves, do 0476. Ô, Raquel, minha linda, um beijo educado para você. Tá ganhando a camiseta da coleção 2026. Quando você vier buscar, você escolhe. Tem aqui, tá escrito, aproveitar o dia e o bom da vida, brindar um novo encontro ou explorar o mundo e viajar sem limites. E você tá ganhando também o kit Visela, o Stick Blush Red Mocha, a lapiseira para os olhos, a Sherry, um blush compacto e o batom líquido. Visela é aquela marca do Panda Córneo. É só trazer um documento seu para buscar o seu kit, tá bom? A gente espera você. Parabéns. Esse é o nosso Love Songs, o programa mais romântico de todos os tempos. Daqui a pouquinho tem muito mais para você. Nessa nossa última horinha juntos, nesse comecinho do sábado.
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7: Fala galera ligada na Nativa, tá na hora da dica de saúde por aqui. E a dica de hoje é simples, mas é fundamental. Então anote aí, cuide de sua mente. É isso mesmo, o estresse e a ansiedade podem afetar não só o emocional, mas também o corpo. Você sabia disso? Então reserve um tempinho para você. Pode ser uma caminhada, ouvir sua música favorita aqui na Nativa, claro. Ou até 5 minutos de respiração profunda. Só isso já ajuda aí muito. E não esqueça, dormir bem, se alimentar direito e praticar atividades físicas ajudam e muito a manter o equilíbrio mental. Tudo isso é muito importante. Saúde não é só física, é mental também. Cuide-se e continue sempre ligado aqui na Nativa FM para mais dicas como essa. Eu volto em breve, até a próxima. Tchau, tchau.
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0: Oi, paixãozinha, bom dia. Hoje é sábado, sábado, 22 de agosto, agora 1:02, horário em Brasília. Seja bem-vindo ao nosso Cantinho do Amor. Pode vir para cá, fique aqui com a gente, entre, fique à vontade, participe com a gente. Aproveite para mandar aquela declaração de amor. Dá tempo ainda, viu? De você participar, se aconchegue, fique aqui com a gente, você é a minha convidada. Meu convidado especial. Para continuar ouvindo as músicas mais românticas, para abrir o seu coração, para se apaixonar de novo. É tão bom quando a gente tem alguém para a gente pensar o tempo todo, para estar junto. Às vezes o destino une duas pessoas para que elas possam finalmente encontrar aquilo que elas nunca tiveram antes em suas vidas. E não se trata apenas de amor, não. Trata-se de acolhimento, de reconhecer no outro um lar que nunca soubemos que existia. É quando os silêncios passam a confortar. Os olhares dizem mais do que mil promessas. E os corações antes cansados voltam a bater com esperança. Esses encontros raros não pedem explicação e nem seguem uma lógica. Esses encontros são como tempestades suaves. Chegam sem aviso, sacodem tudo por dentro e depois deixam flores onde antes havia apenas vazio. Porque quando duas almas destinadas se cruzam, não importa o tempo, o lugar ou as cicatrizes, tudo conspira para que elas se curem juntas. E é aí que a mágica acontece. Quando percebemos que o que buscamos a vida inteira nunca foi perfeição, mas verdade. Verdade no toque, na escuta, no abrigo. Porque algumas pessoas, elas não vêm para completar. Elas vêm para transbordar. 1:04, horário de Brasília. Bom dia, Daniel, no Love Songs.

0: A Nativa é muito mais amor com Paulo Ricardo 2, aqui no nosso Cantinho do Amor, agora 1h26, horário em Brasília. Do Anderson pra Verinha. Oi, Edu, tudo bem? Bom dia, bom dia. Aqui é o Anderson. Eu quero falar pra Verinha. Você é meu amor, a minha alegria diária, viu? O seu amor adoça a minha vida. Eu te amo demais. Te quero pra sempre comigo. Recado do Bruno pra Camila. Me pediu pra tocar uma música, a gente já anotou. Assim que der, a gente vai colocar essa música no ar, com certeza. Camila, meu doce, seu olhar me acalma. Sua voz me abraça e seu amor me faz feliz. Você é o meu presente mais lindo. Obrigado por fazer toda a diferença na minha vida.
1: Boa noite, Edu Melo. Meu nome é Luciano. Meu recadinho de hoje vai pro Nelson, meu esposo, companheiro, amigo. Eu amo muito ele.

0: Marília Mendonça, alô porteiro. Agora 1h39, horário em Brasília. Tem um recado da Aline pro Fernando. O Edu, coloca uma música bem bonita. Eu quero mandar um recado pro Fernando. Meu amor, com você eu aprendi que amor é leve, é doce e verdadeiro. Você é o meu lar, é a minha morada, meu aconchego para sempre. Da Sandra pro Paulo. A Sandra tá mandando um recadinho aqui pro Paulo, no nosso cantinho do amor. Meu amor, a cada dia que eu estou ao seu lado é muito mais doce do que o dia anterior. Obrigada por me amar com tanto carinho, com tanto cuidado, com tanto zelo. Obrigada por cuidar de mim e cuidar da minha filha Vitória, como se fosse sua. Ela é sua. Porque ela gosta tanto de você, ela se identificou tanto com você. E eu só tenho que te agradecer por todo esse cuidado que você tem com a gente. Você é o meu amor para a vida toda.
1: Boa noite, Edu Melo. Meu nome é Érica e meu recadinho de hoje vai para o meu esposo Ítalo. Eu queria dizer que eu amo demais, que amanhã é o nosso dia especial, dia 14 de janeiro. A gente faz 8 anos de casados e eu sou eternamente grata a Deus por ter colocado esse marido maravilhoso no meu caminho. E só tenho a agradecer. Eu o amo demais.

0: A Nativa é muito mais amor, o trio norueguês, Aha, Stay on This World, para fechar o nosso Love Songs de hoje, nessa madrugada de sábado, dia 22 de agosto, aqui no nosso Cantinho do Amor. Par de meias personalizado, um cobertor com manga, nos dias mais frios, para você, Juventina da Silva, do 3439. Depois você traz um documento seu, 5 dias úteis, para você buscar o seu kit, seus presentes, tá bom? Ele já está por aqui, Fernando Teles. Tá tudo bem, no seu nome. Tudo bem, Fernando?
1: Bom dia.
0: Só para lembrar aqui, quer dizer, lembrar, né? Não falei ainda para os ouvintes, mas a partir de segunda-feira, o Fernando Teles vai ficar aqui no nosso Love Songs. Eu só estarei de sexta e domingo.
1: Sim.
0: E o Fernando Teles estará aqui a partir de segunda-feira, às 10 da noite, com vocês, aqui no Cantinho do Amor também, falando de amor.
1: Por um período, recadinho. Né, Edu? Por um período, depois volta.
0: Depois volta. Lá vai fazer segunda-feira e final de semana agora a gente vai estar aqui junto também domingo.
1: Isso.
0: Estaremos trocando de horário.
1: Exatamente.
0: Você sai, você faz o das antigas até as 9.
1: E a gente gosta, né, Edu?
0: Isso. Ele tá sempre junto. Aliás, já faz anos isso.
1: Muitos.
0: Muitos anos. Então, gente, Fernando Teles, a partir de segunda-feira no Love Songs, até quinta, depois na sexta-feira eu venho fazer o programa no domingo também. E domingo, agora, amanhã, eu estarei de volta a partir das 9 da noite, depois do Das Antigas. Fernando vai estar até as 9 e a gente vai estar com hora mais nativa, 2 horas, das 9 às 10, 10 às 11. Certo? Já no domingão. Beijo pra quem é de beijo, abraço pra quem é de abraço, cuida bem de você pra mim, um ótimo final de semana pra todo mundo, até amanhã à noite, espero você aqui na Nativa, e fique com ele agora, tá tudo no nome dele, Fernando Teles, Mano Velho, Mano Novo,
1: é forró nativo. Vai começar,
0: vai começar, já tá entrando aqui o Mano Velho, Mano Novo, já tem o forró nativo pra você. Tchau, gente, até amanhã.
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5: Olá, galera da Nativa FM, a dica de saúde de hoje é pra você aí que tá no seu escritório, você que passa muito tempo sentado, ó, preste atenção, passar muito tempo sentado ou curvado pode causar dores nas costas e no pescoço, então sempre que possível, ajuste sua postura, mantenha a coluna ereta, apoie bem os pés no chão e evite ficar inclinado sobre o celular ou o computador por muito tempo. E mais, se trabalha sentado, olha só, levante-se a cada da hora, alongue-se e dê uma caminhada rápida. Seu corpo agradece. Se você acha que você vai esquecer, vai a dica. Você pode colocar o seu despertador de hora em hora. Pequenos hábitos fazem toda a diferença para a sua saúde, então cuide-se e continue ligado aqui na Nativa FM para mais dicas. Vambora! Até a próxima. Tchau, tchau!
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0: 5, alô Brasil! Horário em Brasília, tá começando mais um Forró Nativa. Fernando Teles é quem fala com você hoje, junto com os ícones do forró, mano velho, mano novo. Já vamos liberar aqui o WhatsApp para você participar, pedir o seu forró, contar como é que tá a sua madrugada, se você está indo, se você está voltando, se você está trabalhando, se você está descansando, é tudo ando ou indo. Me conta aí, me conta aí. Aproveita para pedir o teu forró também, tá? Anota aí o nosso WhatsApp. 9198-409-6019. 9198-409-6019. Mano velho, mano novo, bom dia!
1: Valeu, boi pintado! Segura no rabo do boi bichimado e condenado! Meus amigos e minhas amigas e meus amigos, meus conterrâneos, minhas conterrâneas. Alô, senhoras e senhores, trabalhadores e trabalhadoras do Brasil, aposentados e aposentadas, gente boa, querida, emplacamos, chegamos a sábado, hoje é sábado, é o dia 22, hein? 22 de agosto do ano de 2026, do inverno brasileiro, nas comemorações do Dia Internacional do Folclore, mês de agosto, mês de muitos mitos, muitas verdades, muitos mitos, muita superstição. Eita, mês danado o mês de agosto, é mês de cachorro louco. Minha gente querida, aceita os cumprimentos do Mano Velho, amor em filho. Eu nasci nas catingueiras entrançadas de Cipó. Viajei de caminhão junto com Mané Cotó. Não sou locutor modelo, mas estou aqui sem cabelo, vivendo do meu gogó. Diretamente de Souza, diretamente do Vale dos Dinossauros, na gloriosa, na histórica, na inesquecível, Piapá, R.A., Raí, Beabá, Balanceia, Paraíba. Todo mundo sabe que há 43 anos estou aqui ao lado do querido Mano Novo Expedito Duarte, que apresentamos o Forró Nativa, e muita alegria, muita descontração, muita pesquisa. Bom dia, Mano Novo.
2: Bom dia, Mano Velho.
1: Mano Novo, está tudo certo e correto. Correto, e trida gota serena, Mano Novo.
2: Espiga no burraio.
1: Opa, o que é que você preparou para o programa de hoje, Mano Novo?
2: A origem e o significado dos nomes, Mano Velho.
1: A origem e o significado dos nomes, né, Mano Novo?
2: Isso.
1: Boa.
2: Então vamos entender, né?
1: Ah.
2: A origem de nomes que eu vou citar aqui.
1: Ah, que bacana, que legal. Então tudo isso e muito mais, é muita comunicação. A galera participando, 9198-409-6019. É o novo zap da Nativa, hein? 9198-409-6019. Participe, que a gente tem muito forró, tem muita coisa bacana. Aqui já de abertura, Mano Novo, mandar um grande abraço ao nosso querido Fernando Teles, está aqui conosco hoje.
3: Estou
1: aqui, fazendo
3: aqui.
1: O meio de campo, grande comunicador da Nativa do Rádio de São Paulo e do Brasil.
3: Valeu.
1: Grande DJ, o homem do patinete anatômico, o patinete do futuro. Valeu, meu querido Fernando Teles. Olha, já gravamos aqui um vídeo para toda a rede, chegando no estúdio do Fazer o Forró Nativa. Fernando Teles é fera, não é verdade, Mano Novo?
2: É vero.
1: Mano Novo, então é bom dia. Bom dia pro Bacharel do Brasil,
2: mas
1: Mano Novo.
2: Mas com prazer, bom dia, gente. Supimpa.
1: Moral total no sabucê do Bacharel. E o bom dia carinhoso e respeitoso para todas as mulheres do Brasil.
2: Calientemente.
1: Olha o Papa Figo, é teu fina.
2: Bom dia, minhas queridas.
1: Começou o Forró Nativa Brasil.

Na Nativa é tudo e muito mais forró. Forró Nativa na madrugada do sabadão. Forró Cavalo de Pau, Timidez. 2:18, hora de Brasília. Estamos aqui até as 6 da manhã. Eu, Mano Velho, Mano Novo. E você, peça fundamental para que tudo isso aconteça. Vai mandando a sua mensagem, tá? A gente quer ouvir a sua voz. Manda áudio.

0: aquela pessoa que tá do seu lado, para aquela pessoa que tá longe, mas o rádio une. Então faz aí, mano, faz aí o seu pedido, né? Manda o seu recado. 9198-409-6019. Alô, bom dia.
1: Bom dia, Mano Novo. Bom dia, Mano Velho. Tudo bem? Mano, forró pra nós aí. Trio Nordestino. É o Na Emenda. Beleza? Aqui é o QRA, motorista aqui na cidade de São Paulo, carregando cheiroso. Beleza?
0: Valeu, valeu. Beleza? Não mandou o nome, manda o nome aí, tá bom? Um abraço pra você e aos motoristas do Brasil ligados aqui na nossa nativa nessa madrugada. Alô, bom dia.
2: Bom dia, Mano Velho. Bom dia, Mano Novo. Bom dia, Té.
0: Bom dia.
2: Aqui é o Jonas Padeira da Brasilândia.
0: Fala, Jonas. Oi.
2: Toca a música da banda Mastruz com Leite, Teles. Carta de Marginal, oferecer todos os padeiros da madruga, Teles.
0: Boa, boa.
2: A banda Mastruz com Leite tá fazendo um torneio aqui em São Paulo esse fim de semana, Teles.
0: Opa, tá anotado aqui, Jonas. Um abraço, hein? Bons pães aí na padaria, tá? Ô, Teles, manda um alô aí, tô aqui na sintonia. Sabadou, Vanderlei. Vanderlei, obrigado, um abraço pra você. Bom final de semana, hein? Mais um aqui, alô.
3: Bom dia, bom dia, bom dia, Fernando Teles.
0: Bom dia.
3: Bom dia, Mano Novo. Bom dia, Mano Velho. Tá falando aqui é o Carlinhos Padeiro. Mandar um abraço aí pra todos os padeiros da madrugada, todos os caminhoneiros que tá escutando forró nativa. Ô amigo Teres,
0: eu?
3: Faz um favor pra nós, coloca aí Mastruz com Leite, a flor do mamolengo, beleza? Tamo junto e misturado, Carlinhos Padeiro tá na área, hein?
0: Beleza, ó, mais um padeiro aí, os padeiros do Brasil ligados aqui no forró nativa. Obrigado, tá, pela companhia. 9198-409-6019 é o WhatsApp. Já adiciona aí e manda o seu áudio também. Certo, Mano Velho, Mano Novo?
4: E valeu, boi pintado. Estamos aqui no Sábado Gostoso, no Forró Nativa. 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Mano Novo, tem muita pesquisa pra fazer no programa de hoje. Aliás, já, você gosta de farofa, Mano Novo?
5: Bom demais, Mano Novo.
4: Farofa é bom, não é verdade? Então, vou falar de vários tipos de farofa, como a farofa é importante no prato do povo brasileiro. De todos os estados, de todas as classes sociais, não escapa. A farofa está sempre presente. Talvez seja um dos pratos mais apreciados. A farofa. Farofa. Daqui a pouquinho, aqui no Forró Nativa. Ouviu bem, Mano Novo?
5: Ouviu bem, Mano Velho.
4: Então fale, criatura.
5: Vamos falar aqui da origem e significado dos nomes.
4: Então, bom, muito bem. Que não nome é?
5: Abigail, por exemplo.
4: O que quer dizer? Abigail.
5: Abigail vem do hebraico.
4: Ah.
5: Significa alegria dos pais.
4: Alegria dos pais, é isso? É?
5: Isso.
4: Olha.
5: Né? Adelaide.
4: Ah, certo.
5: Vem do teutônico.
4: Do teutônico?
5: É. Significa princesa da terra.
4: Princesa, mano, da terra.
5: Adélia.
4: Adélia.
5: Também do teutônico.
4: Sim.
5: Significa nobre, mano, velho.
4: Nobre. Olha que bacana, viu? Então você já fica ouvindo aqui. Se o seu nome está aqui na lista, você vai saber a origem e o significado. Mano Novo, nosso querido Geraldo Freire, o que eu disse e o que me disseram. No seu livro, A Improvável Vida do Geraldo Freire, o radialista do século passado e desse século em Pernambuco. Mano Novo, ele fez uma pesquisa sobre os homens bem dotados. Os homens que têm seus instrumentos privilegiados. O rei dos filmes de sacanagem já foi o ator John Holmes, que se transformou numa lenda por conta dos seus 35 centímetros de pênis. Olha o tamanho do pênis do cara, 35 centímetros. É, por muito tempo, quem reinou nessa área foi Rocco Siffredi, comendo uma lenda por conta dos seus 35 centímetros de pênis. Olha o tamanho do pênis do cara, 35 centímetros, por muito tempo.

Tem homem, é verdade. Tem uns caras que são avantajados. Outros são pequenininhos, pirrototinhos de 7 centímetros. O cara com 35. Rapaz, é o rei da camarinha. Aqui no Forró da Ativa, comando velho. E...

0: 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É o nosso forró Nativa no sabadão, cara véia, eu e você. 2h34, hora de Brasília, 2h34, tá levantando agora pra trabalhar. Tem gente que levanta essa hora pra trabalhar, entra bem cedo, né? Tem gente que tá chegando agora em casa, tem gente que tá na gandaia, afinal de contas estamos no final de semana e muita gente trabalhando também. Então me conta o que você tá fazendo, manda áudio pra cá que a gente quer ouvir você. 9198-409-6019. E vai também, você que tá na rede social aí, aproveita pra seguir a gente lá no Instagram, @nativa, @manovelho e mano novo. E o meu é @fernandotelesoficial. Teles com dois L's, inclusive lá no meu, nos stories, postei a foto hoje da gente chegando aqui pra trabalhar, né, meus manos? Mano velho, mano novo, lá nos meus stories. Fernando Teles Oficial com dois L's. Segue a gente lá, tá? O pessoal tá mandando mensagem aqui. 9198-409-6019. Alô, bom dia!
1: Bom dia, mano novo. Bom dia, mano velho. Bom dia, amigo.
0: Bom dia, bom dia.
1: Fernando Teles.
0: Sou Joe.
1: Queria ouvir com Mastru, com Leite, a Zaga do Vaqueiro. Ou se puder tocar também a Danta do Porró, Caminhão Velho. Bom dia, bom trabalho.
0: Valeu, Zé. Bom dia pra você também. Muito obrigado pela companhia, tá bom? Alô, Teles, bom dia. Geraldo, repositor aqui do supermercado na madrugada, Zona Leste, São Paulo. Quero ouvir Trio Virgulino. Um ótimo final de semana. Valeu, um abraço a você aí no mercado. Você que tá trabalhando também, né? Fora o... Deixa eu ver o nome dele aqui. É o... Não colocou o nome. Ah, o Geraldo. Geraldo, um abraço para você, abração a todos que estão também nos supermercados do Brasil, trabalhando na madrugada, né? Repondo, organizando tudo. A você que tá no shopping também, né? No shopping de madrugada, o pessoal fica lá fazendo a manutenção, fica arrumando tudo bonitinho para quando abrir já tá daquele jeito, né? Então você que tá no shopping também aí, ouvindo Forró Nativa, bom trabalho! Tamo junto, hein? Muita animação na madrugada, galera. Mais gente mandando aqui. Sueli, ô Teles, ouvindo vocês aí na madrugada. Quero ouvir uma música do Frank Aguiar, Mototáxi. Sueli, nome da minha mãe, hein? Sueli, beijo. Vamos tocar aqui, tá bom? Tem mais áudio, alô?
2: Bom dia, Rádio Nativa. Bom dia, Felguidote. Bom dia, mano velho. Bom dia, mano novo. A música que eu peço pra vocês tocarem pra mim aí hoje é Magníficos. Verdadeiro amor. 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
0: Ligou o motor aí, hein?
2: Valeu. Estamos aqui na Borracharia Lions, 24 horas.
0: A Borracharia.
2: Só escutando a Rádio Nativa.
0: Legal, pessoal da Borracharia. Abraço pra vocês também. Bom trabalho. Alô, bom dia. Quem tá aí?
3: Bom dia, Fernando Teles. Bom dia, mano velho. Bom dia, mano novo. Caio, motorista de aplicativo aqui pelas ruas de São Paulo. Quero ouvir Tarek e Mariola com o nosso amigo Flávio José. Deus abençoe. Final de semana de todos vocês da Nativa.
0: Opa, valeu. Muito obrigado pela carona, né? Você taxista, você motorista por aplicativo também que nos dá carona durante toda a madrugada. Valeu, bom trabalho. E quando o passageiro chegar aí, já sabe, né? Já indica nós, tá? Fala assim, ó, ouve a Nativa, que é a melhor rádio do mundo. Obrigado. Ô, mais um aqui?
4: Bom dia, mano novo, bom dia, mano velho. Aqui é Zé Deneval, Afogado da Engazeira, Pernambuco. Me manda a música aí para nós curtir, Reginaldo Rossi. É, Tamaracá, Recife, com Reginaldo Rossi. Ilha de Tamaracá.
0: Um abraço, Zé. Obrigado, hein? Mais um alô.
5: Um Teles. Bom dia, mano novo. Bom dia, mano velho. Bom dia a todos os ouvintes da Rádio Nativa. Fernando Teles, deixa eu te falar.
0: Fala. É,
5: eu sou a Sônia Maruza, aqui de São Bernardo do Campo. Estou ligadinha aqui no Forró Nativa, todos os dias, juntinho, coladinho com a Nativa. E toca pra mim aí, vai, Cavaleiros do Forró, minha rainha, tá? Beijo, fica com Deus e um bom sábado pra todos.
0: pra nós. Obrigado, Soninha. Tá anotado aqui. 2h39, hora de Brasília. Mano Velho, Mano Novo.
6: É isso aí, minha gente. O Fernando Pérez tá rindo aqui. Você gostou lá do Siegfried, não é verdade?
0: Eu gostei.
6: O Kid Bengala.
0: Não, não
6: pelo
0: gostei.
6: Amor de Deus, hein, Fernando Pérez.
0: Gostei,
6: rapaz,
0: não.
6: Rapaz do céu.
0: Não, não, não.
6: Mas o mundo tá aí pra isso.
0: É.
6: Você sabe, Fernando, que há uns 5 anos, um americano, ele foi para a Europa participar de um concurso. Quando ele voltou para Los Angeles, seu país, sua terra natal, na hora dele passar na alfândega, os fiscais notaram algo diferente, sabe? Eles disseram, aquele cara tá com um negócio ali, ele tá trazendo alguma coisa debaixo da calça. O cara tá trazendo, sabe, alguma coisa debaixo da camisa dele. Aí chegaram, por favor, nos acompanha até uma sala. Isso, uma sala por quê? Não, nós vamos fazer uma vistoria no senhor. O americano, americano com americano.
0: Tá.
6: Aí o cara, não, mas eu não estou trazendo nada, eu fui participar de um concurso na Europa, não preciso trazer nada de contrabando, não, mas o senhor vai ter que tirar a roupa. Mano Novo, quando o cara baixa a cueca, quando o cara baixou a cueca,
7: olha aí,
6: os fiscais da alfândega desmaiaram. Olha o tamanho do pêndulo do cara. E até o joelho. Vixe, que é isso assim, meu amigo? Eu não trouxe, eu trouxe um instrumento que é meu. Eu fui campeão mundial dessa categoria. Acabei de ser campeão da Europa. Olha aqui a minha taça. Vixe, como tem Zé. Rapaz, que susto o cara deu. Era anatomia humana, gente, tá vendo, entendeu? O cara pensava que era contrabando. Sai pra lá e tem Jacarepaguá. E aí, Mano Novo?
7: Vamos falar agora do significado do nome da Adriana.
6: Alô, você, Adriana. Como é que é o significado de Adriana, Mano Novo?
7: Adriana vem do latim e significa obscura.
6: Olha, Adriana, vem do latim, você é uma pessoa obscura, Adriana.
7: Alcione vem do grego.
6: Alcione?
7: Significa estrela.
6: Estrela.
7: E Alessandra.
6: Alessandra.
7: Também vem do grego.
6: Do grego.
7: Aquilo que resiste aos homens, Mano Velho.
6: Olha que bacana, tá vendo aí? Alô, Alcione. Nós temos aí a Marron, que é lá do Maranhão. Alcione, grande, grande cantora, grande sambista brasileira. Meus amigos, o Brasil tem muitos tipos de farofa que mudam conforme a região, a base de farinha de mandioca e de milho e os ingredientes adicionados na gordura, manteiga, azeite, óleo vegetal ou banha de porco. Meu Deus do céu! Então vou falar já da farofa mais simples, da farofa d'água, da farofa escaldada. Rapaz, tem muito tipo de farofa. Eu vou contar pra você aqui. Já tô com água na boca, comendo farofa fá no Forró Nativa de sábado com Mano Velho e Mano Novo.

0: chegando aqui pra ficar com você até as 5 da manhã, meu amigo.
1: Oh, valeu, hein?
0: É o Chacrinha, o padeiro.
1: Ô, oh, padeiro, Chacrinha.
0: Ô, oh, padeirada, como é que vocês estão, padeirada? Tudo beleza? Um abraço a todo mundo e um bom dia.
1: Opa, aí sim, hein? Que animação é essa? Valeu, Chacrinha. Abraço pra você aí. Bom final de semana, bom trabalho.
2: Bom dia, mano velho. Bom dia, mano novo. Mais uma vez aí no programa, na programação, Gil da Rocha. Vocês são meus parceiros na madruga, meus amigos. Nós estamos juntos e misturados aí na madrugada. Uma madrugada abençoada para todos nós.
1: Oh, valeu.
2: Salvador, hein? E hoje tem piseiro.
1: Boa.
2: Tem com o Gil, que é ao vivo. Aquele abraço, meu amigo. Hoje não pedi música, não. Só ouvi os parceiros pedindo aí. Abraços.
1: Valeu,
2: todos vocês.
1: Valeu, Giba. Um abraço pra você também, mano velho, mano novo.
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4: É, e o nome é Alice.
3: Alice, nós temos uma sobrinha neta chamada Alice.
4: Alice. Né? Alice é um nome que vem do grego.
3: Também vem do grego, Alice?
4: E significa legítima.
3: Mano. Ela é Alice legítima, do grego, mano novo.
4: Aline vem do celta.
3: Aline vem do celta, é?
4: É, do celta.
3: Certo.
4: Significa graciosa e atraente.
3: Aline, graciosa, graciosa e atraente, vem do celta.
4: É, e Amanda vem do latim, mano, velho.
3: Amanda vem do latim, é?
4: É, significa digna de ser amada.
3: Digna de ser amada, Amanda, amada. Vamos comer farofa, minha gente. Olha, a farofa simples ou a farofa na manteiga. É feita apenas com farinha e manteiga ou óleo, ideal para acompanhar pratos muito úmidos. Então, a farofa é a mais simples de tudo. Então, vem a farofa, a farinha na manteiga, ela é feita na manteiga e óleo, ideal para acompanhar pratos muito úmidos. E a farofa d'água, a famosa farofa d'água. A farofa d'água ou escaldada, típica do Nordeste do Brasil, ela umedece a farinha de mandioca com água quente, temperada e manteiga de garrafa. Ah, eu lembro quando era criança, mamãe dizia, vamos fazer aqui um escaldado. Mas era gostoso demais comer aquela farofa d'água, famoso escaldado. Então você lembra? Farofa de dendê, alô Bahia, falou em dendê, falou da Bahia. Farofa de dendê, é muito comum na Bahia. Usa azeite de dendê para dar cor e sabor marcante. É do dendê da baiana. O que é que a baiana tem? Tem muito interesse em ouvir o Forró Nativa deste sábado com Mano Velho e Mano Novo.
5: Oiê, me chamo Yasmin. Eu me senti muito, muito feliz, muito sortuda quando eu recebi a ligação da Nativa.
6: Alô, Yasmin Caroline. Tá animada pra ganhar geladeira, mulher?
7: Tô aqui no ritmo do sextão já.
6: Ah, bom.
5: Eu queria muito ganhar essa geladeira, porque eu me caso no mês que vem, em setembro. E eu tô junto com meu noivo montando todo o enxoval da minha casa.
6: Então vamos conferir, em clima de família, em clima de casamento, que você tanto gosta, Gabriel.
7: Verdade, Yasmin, capricha agora. O que, que teve hoje, quer dizer, nessa semana, pra você ganhar a geladeira da Nativa?
8: Ó, na segunda tivemos ovo.
7: Ovos.
8: Na terça tivemos carne. Na quarta tivemos frango e na quinta tivemos peixinhos.
6: Ovos, carne, frango e peixe.
5: Nós estávamos torcendo muito para poder ganhar e foi uma ligação maravilhosa, a gente ficou muito feliz.
7: Ganhou uma geladeira da Nativa e as
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10: Fala galera ligada na Nativa, tá na hora da dica de saúde por aqui. E a dica de hoje é simples, mas é fundamental. Então anote aí, cuide de sua mente. É isso mesmo, o estresse e a ansiedade podem afetar não só o emocional, mas também o corpo. Você sabia disso? Então reserve um tempinho para você. Pode ser uma caminhada, ouvir sua música favorita aqui na Nativa, claro. Ou até 5 minutos de respiração profunda. Só isso já ajuda aí muito. E não esqueça, dormir bem, se alimentar direito e praticar atividades físicas ajudam e muito a manter o equilíbrio mental. Tudo isso é muito importante. Saúde não é só física, é mental também. Cuide-se e continue sempre ligado aqui na Nativa FM para mais dicas como essa. Eu volto em breve, até a próxima. Tchau, tchau.
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0: Luiz, Mano Velho, Mano Novo e você, claro, participando com o seu áudio, pedindo o seu forró, contando como é que tá a sua madrugada. Continua mandando o seu áudio aí. 9198-409-6019. Alô, quem tá aí? Bom dia!
1: Alô, Fernando Tese, boa noite, aqui é o Marcelinho, da Multitec, trabalhando vigilante. Tô aqui acompanhando vocês aí, Mano Velho, Mano Novo. Toca pra mim aí, Almissate, a Xalana. Aqui um bom dia a todos.
0: Bom dia, Marcelino, a você e a todos os vigilantes do Brasil, controladores de acesso, radinho ligado aqui na Nativa, curtindo a madrugada. Ô, Teles, tudo bem? Bom dia, eu sou a Iraci, trabalhando ligado no Forró Nativa, quero ouvir uma música da banda Cintura de Mola. Beleza, Iraci? Anotada aqui a sua música, tem mais um áudio. Alô, bom dia.
2: Bom dia, Fernando Teles.
0: Oi.
2: Meu querido. Bom dia, Mano Velho, Mano Novo. Toca aí, Mamar no Peito da Crabetinha. E, ô, Mano Velho, você vai falar sobre farofa. Eu tô, sabe o que é bom? Farofa de banana da terra.
0: Oh,
2: é
0: isso,
2: uma
0: hein?
2: Delícia.
0: Já comi,
2: viu?
0: É muito bom mesmo.
2: Com bacon,
0: opa,
2: bem cebola, muito, bem alho, alho poró. É uma delícia, Mano Velho. Beijo, meu querido. Eu sou a Cícera, do Parque Viana, Barueri.
0: Ô, oh, Cicinha, um beijo pra você, hein? Ó, fiquei com fome agora. Mais um alô.
3: Bom dia, bom dia, bom dia, Forra Nativa. Bom dia, Fernando.
0: Bom dia.
3: Mano Velho, Mano Novo, Mana Baby. Bom dia pra todos os manos que tá sintonizado no Forró Nativo Esmeralda por cá. Um excelente final de semana, um excelente sábado a todos aí. Aquela proteção divina mais que abençoada. Um abraço à rapaziada da madrugada aí, ó. Peixe do Malo, bom José Faustino, Edson. A rapaziada do Pãozinho, um abraço a todos. Tamo junto, galera. Um bom fim de semana pra todos aí. Ô, Fernando, joga pra nós aí, ó. Brusa amarela pra nós, por gentileza, meu padrão.
0: Opa, vou procurar aqui.
3: Bom fim de semana, um bom programa, que Deus abençoe, tamo junto e tchau, obrigado.
0: Valeu, tchau, obrigado, Esmeraldo, bom trabalho pra você. 9198-409-6019, Mano Velho, Mano Novo.
4: 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E o Mano Novo aqui falando das origens, significado dos nomes do Brasil e do mundo, né, Mano Novo?
5: Sim, vamos falar agora de Amélia.
4: Alô, Amélia, que é mulher de verdade.
5: Aquela que é trabalhadora e ativa, Mano Velho.
4: Amélia é aquela que é trabalhadora e ativa, Amélia.
5: A Ana vem do hebraico.
4: Ana.
5: Significa cheia de graça.
4: A Ana é cheia de graça, que legal.
5: A benéfica.
4: A benéfica.
5: Anastácia.
4: Alô, Anastácia, rainha do Forró Anastácia.
5: O nome dela vem do grego.
4: Vem do grego, é, rapaz.
5: Significa ressurreição.
4: Ressurreição. Você sabe que é a grande amiga nossa Anastácia, autora de Eu Só Quero um Xodó, junto com o Dominguinhos, Riso Cristalino e tanto sucesso, que Anastácia não se chama Anastácia não, viu, meu nome? Ela tem outro nome. Então, quando ela trabalhava no escritório de uma gravadora aqui em São Paulo, era no centro da cidade, perto da Praça da República. Ela trabalhava lá, era uma dupla muito famosa, que além de cantar, compor, tinha esse estúdio, essa gravação. E como ela cantava bem, aí o dono da gravadora, assim, Anastácia, não, falou não Anastácia, falou outro nome. Então vamos gravar para você um disco. E gravou um disco, entendeu? Com um compacto simples, né? Com duas faixas. Ela gravou, entendeu? Quando tiver pronto, eu te aviso. E ela ficou esperando, e nada dos caras falarem do disco. Certo dia, quem apareceu no escritório desses empresários? Luiz Gonzaga, o rei do Baião. Foi lá no centro, subiu lá no prédio, ela recebeu: nossa, Luiz Gonzaga, que prazer, rei do Baião, tudo bem? Oh, tudo bem, minha amiga, qual é seu nome? Ela falou o nome dela assim. Aí tá aí o patrão, ele: olha, o senhor, ele vai demorar meia hora, o senhor espera? Não, espera, vamos conversar. Aí ele disse: eu acho que eu conheço você de algum lugar. Você me conhece, majestade, conheço de algum lugar. Eu vi você em algum lugar, entendeu? Seu nome, como é seu nome? Não. É uma pessoa com seu rosto, mas com outro nome. Com outro nome, sim. Anastácia. Não, mas eu não me chamo Anastácia, deve ser outra pessoa parecida comigo. Tá maior sucesso no Nordeste, a Zé tocando uai, uai, ai, ai, ai, uai, uai. Quem tá dentro não tá fora, quem tá fora aí não, uai. Eu gravei essa música, eu gravei, então é você. Mas eu não sou Anastácia. Tá escrito Anastácia. Eu tô muito interessado. Se você quiser, eu faço uma turnê com você. Meu Deus do céu. Aí chegaram os patrões. Ô, Gonzaga, aquele papapá, papapá. Aí ele disse: vocês gravaram o disco dela? Gravamos, assim. Aí ele disse: e por que mudaram meu nome? Anastácia. Eu disse: porque seu nome não é um nome comercial. E tá fazendo grande sucesso no mundo todo um filme chamado Anastácia, que era uma princesa lá da produção cinematográfica. Então eu resolvi botar Anastácia, que é um nome mais comercial. Então foi aí que surgiu o nome de Anastácia. Ela não sabia, mudaram o nome por causa do filme Anastácia. Então, Mano Novo Anastácia quer dizer mesmo o que você falou, Mano Novo Anastácia?
5: Anastácia. Sim. Ressurreição.
4: É. Alô, Anastácia, aquele abraço. História bem contada aqui no Forró Nativa deste sábado. Comando Velho e Mano Novo.

0: Cavaleiros do Forró, a minha rainha, são 3h23, hora de Brasília. Até às 6 da manhã tem o Forró Nativa. E aqui você participa pelo nosso WhatsApp 9198-409-6019. 9198-409-6019. Tem áudio aqui? Vamos ouvir então. Alô, bom dia.
1: Bom dia, mano velho. Bom dia, mano novo. Deus abençoe.
0: Valeu, Marconi. Você também. Mais um bom dia.
2: Bom dia, bom dia, bom dia, mano velho. Bom dia, mano novo. Bom dia, mano Bíblia. Eu não sei quem é o locutor que tá aí hoje. O Guidotti falou ontem, mas eu esqueci.
0: É o Tênis. É.
2: E a música que eu gostaria de ouvir é com o Dantas, fazendo um favor. Vamos falando você para todos ouvindo na Nativa, o Rádio Maravilhoso. Forró Nativa, minha rádio é Nativa. Um ótimo sábado, sábado para todos nós. Beijo, meus lindos. Fiquem com Deus.
0: Amém, obrigado, Mazé. Hoje é o Fernando Teles que tá aqui com os mestres do forró, mano velho, mano novo. Tem mais gente aqui? Vamos ver quem tá por aqui. Alô, bom dia. Pera aí, agora vai. Bom dia.
3: Bom dia, Nativa. Bom dia. Bom dia, mano velho. Bom dia, mano novo. Bom dia, mano Fernando.
0: Bom dia.
3: Aqui é Carvalho, Terra Mãe do Brasil. Sempre coladinho com vocês. Se puder colocar aí pra gente, verdadeiro amor, magníficos. Se agradece. Tamo junto e misturado aqui na Terra Mãe do Brasil.
0: Valeu, valeu, obrigado, Elber. Valeu. Teles, bom dia. Tia Jô, quem tá falando aqui. Um ótimo programa, Deus abençoe. Obrigado, Tia Jô. Beijo pra você também. 9198-409-6019 é o nosso WhatsApp, mano velho, mano novo.
4: Hoje, mano novo, hoje você sabe que é sábado. Olha, dia da feijoada. Você gosta de feijoada, mano novo?
5: Bom demais, mano
4: novo. Bom demais aí. Qual é a parte da feijoada que você gosta mais, mano novo?
5: Ah, costelinha.
4: A costelinha é boa, não é verdade?
5: Costelinha de porco.
4: Aquele mocotó de porco também é bom, não é verdade?
5: Bom demais.
4: A do feijoada eu gosto mais da carne seca. É a carne seca que eu gosto aqui, entendeu? E aquele, e o feijão, né? Mas tem que ter uma farofinha. A feijoada sem farofa não é feijoada, viu? A farofa, eu já tô aqui me atrapalhando. Fernando Teles, farofa de bacon. Farofa de bacon e calabresa. É uma das favoritas para churrasco. Leva pedacinhos fritos de bacon, linguiça, presunto, salsicha e calabresa.
0: Oh, beleza,
4: hein? Ai, meu pai eterno.
0: Ai, ai, ai.
4: E a farofa de ovo. Mano, não, farofa de ovo. Essa é a farofa mais famosa que existe.
0: Eu gosto, hein?
4: Farofa de ovo, ela não requer experiência, nem tão pouca habilidade. Olha, leva ovos mexidos na mesma panela até se misturarem a farinha. Muito simples fazer farofa de ovo, mas é gostoso demais. Como a farofa fá, mano novo. Diga você agora.
5: Vamos agora falar dos nomes. Né, masculinos também.
4: Nomes,
5: né?
4: Origem? Origem, significado dos nomes masculinos?
5: O Abelardo.
4: Abelardo.
5: Se você é Abelardo, vem do teutônico.
4: Ah, vem do teutônico?
5: Significa nobre absoluto, mano.
4: Olha, velho, tá vendo aí, rapaz? Que Abelardo é isso, mano novo? Do teutônico.
5: Tem o Adalberto também.
4: Vamos, Adalberto. O que quer dizer Adalberto?
5: Vem do teutônico.
4: Sim.
5: Significa nobre e belo urso.
4: Nobre belo urso, segura, Adalberto!
5: E o Ademar, do teutônico também.
4: Ademar?
5: Vem do guerreiro.
4: Ah, o guerreiro Ademar.
5: Glorioso.
4: Fala, Ademar! Tudo bem, Ademar? Curta o Forró Nativa neste sábado. Tá tinindo na asa do vento. Comando velho e mano novo!

0: Nativa é tudo e muito mais forró. Nininho de Uauá, eu vim de longe. No Forró Nativa, 3:30 hora de Brasília. E um recado agora, mano velho, com você.
1: Alô, você que está ouvindo o Forró Nativa. 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

0: novo no nosso Forró Nativa na madrugada do sabadão.
1: Leitson.
0: 18 minutos para as 4. Gaviões do Forró e o Rei da Vaquejada. E você na nossa sintonia trabalhando, você na nossa sintonia na sua casa na boa, você que está na noite, tá curtindo, tá indo, tá voltando. Alô, você que tem aí o carrinho de lanche, né? Do hot dog, do lanchão, você que tá na porta aí dos forrós do Brasil ouvindo a gente. Alô, taxistas! Alô, motoristas por aplicativo! Pessoal das padarias! Pessoal da... Alô, feirante! Feirante já levantou. Já tá chegando daqui a pouquinho pra arrumar tudo aí, pra começar a feira do sabadão, né? E ouvindo a gente. Você das portarias, controladores de acesso, muito obrigado pela companhia. Vamos participar aqui? Estamos esperando o seu áudio, 9198-409-6019. Bom dia.
2: Bom dia, mano velho. Bom dia, mano novo. É a primeira vez que eu tô ligando.
0: Ô, bem-vindo.
2: Quero ouvir com o Amado Batista e Zé Ramalho. Eu ofereço para todo da rádio, todo ouvinte. Falou, bom dia.
0: Valeu, Arlindo. Um abraço para você. Mais um. Ô, Teles, é Renato quem fala. Quero ouvir uma música aí. Mulher Madura, Frank Aguiar. Beleza, Renato? Tá anotado aqui. Tem mais áudio. Bom dia.
3: Bom dia, bom dia, bom dia a todos que tá sintonizado aí na Nativa FM. Sandro por cá. Na puxada do palito doce.
0: Opa!
3: Ô, mano Rafa, bom dia pra você, bom dia pra mano velho, mano novo, mano baby.
0: Hoje é o Teles aqui.
3: Ô, mano Rafa, manda um alô aí pra essa galera que tá puxando o palito doce.
0: Boa!
3: Manda um alô pra essa galera aí do Tapetão Preto. Um abraço aí pro nosso amigo Esmeraldo. Pose! Ô... Ô, mano Rafa, manda um alô aí pra essa galera da Bahia aí, Livramento aí. É, nós estamos por cá, mas nós estamos de lá. E é, nós estamos juntos. Se for possível aí, você toca aí pra mim. Desejo de menina, como a cinza de um cigarro. É nós, chama na catraca.
0: Valeu, Sandro, um abraço, mais um alô.
4: É, me chamo Celival de Santa Catarina. Fala agora do trabalho mais sintonizado no programa. Quero ouvir a música do Barulho da Pisadinha.
0: Beleza, bom trabalho pra você. Obrigado pelo áudio. Mais um, alô.
5: Bom dia, bom dia, bom dia, bom dia.
0: Bom dia.
5: Eu quero escutar a música do Sidney Magal, Meu Coração Ferve por Você. E ofereço para todos os ouvintes. Tchau.
0: Tchau, Luciana. Beijo pra você. Deixa eu ver, tem mais gente mandando áudio aqui pra participar do Forró Nativa. Alô?
6: Bom dia, mano Pape. Bom dia, mano velho, mano novo. Bom dia aí todos os porteiros da madrugada, vigia, padreiros. Bom dia para todos os caminhoneiros do Brasil. Um abraço para Esmeralda Barreteiro. Mano Pape, toca aí pra nós hoje, Mastruz com Leite, meu vaqueiro e meu pinhão. Só pra dar um salve, beijo, José Faustino. E o mano Rafa tá de banco de hora, só vai voltar daqui uns dias, né? Aí no momento é só você, né, meu querido? Um abraço aí, seja bem-vindo, fica com Deus. Bom final de semana pra nós.
0: Valeu, valeu. É, o mano Papi volta na segunda-feira, vai fazer durante a semana aqui. Nosso André Costa. Eu farei o Love Songs. E o André vai fazer o Forró Nativa com o Mano Velho e Mano Novo, tá bom? É o nosso Mano Papi. Alô, Vagnão!
7: Bom dia, Mano Velho. Bom dia, Mano Novo. Bom dia, Rafael Guidotti. Aqui é o Wagner de Birigui, trabalho de vigilante. Queria escutar a música do Luiz Gonzaga, A Triste Partida.
0: Beleza, Vagnão. Um abraço pra você. 9198-409-6019, WhatsApp, Mano Velho e Mano Novo.
8: Lembrar pra galera que hoje teremos aqui daqui a pouco a sessão Pergunte ao Mano Velho. Você participa, grava durante a semana a pergunta que você quiser. Vocês ligam no Zap da Nativa 9198-409-6019. 9198-409-6019. 4009609. Faça uma pergunta, o assunto que você quiser, eu destrincho aqui com muito prazer aqui no Forró Nativa, que tá bombando, bombando. Olha, o Fernando tá atendendo a galera.
1: Tô aqui.
8: Que quer interagir, quer falar no ar. Tô ouvindo, mano, velho, mano, Fernando Teles.
1: Opa!
8: Então é só você participar. O zap da Nativa tá aqui, hein? 9198-409-6019. E mais nomes masculinos, mano novo?
9: O Alexandre.
8: Alexandre.
9: Alexandre vem do grego.
8: Alexandre vem do grego, é?
9: Que é defensor da espécie humana, mano.
8: Olha, Alexandre, o grande Alexandre, o grego.
9: O André também, que vem do grego.
8: André também vem do grego, é?
9: Significa forte.
8: André forte, valente.
9: Viril.
8: Opa! E tem mais ainda?
9: Tem o Ângelo.
8: O Ângelo.
9: O Ângelo que vem do grego.
8: Também do grego, Ângelo.
9: O Ângelo significa anjo ou mensageiro.
8: Anjo ou mensageiro, você que é o meu amigo Ângelo. Eita, vou provocar todo mundo agora, mano novo. Farofa de carne seca, mano novo. Farofa de carne seca, de carne de charque ou também de carne de sol. Essa farofa leva pedaços desfiados de carne refogados com cebola. Não, não provoca. Cebola, cebola. E a famosa farofa úmida. A farofa úmida, ela é preparada com cebolinha verde e coentro. Famosa, famosa cebola, cebola, a farofa úmida. E a Mana Baby, ela prepara uma farofa de cebola, não tem igual. Não sei como ela faz aquela farofa de cebola, que a cebola vem dourada, crocante. A Mana B, quando vai para a cozinha, faz essa farofa de cebola. Ai, meu pai eterno! E a famosa farofa de banana. A farofa de banana. Usa a banana da terra ou banana prata em rodelas, criando um contraste agridoce perfeito com carne de porco ou com frango. Olha, farofa de banana com carne de frango ou de porco é uma farofa divina, destacada aqui neste sábado no Forró Nativa com Mano Velho e Mano Novo.

0: Alô!
1: Bom dia, mano velho, mano novo, aqui Zé Roberto do Ângelo. Eu gosto muito de escutar o programa de vocês. Todos os dias de madrugada eu acordo para trabalhar isso, às 3 horas, e quando é 4 horas eu saio, então eu fico escutando vocês na rádio. Eu gostaria de escutar com o Frávio José, Boi com Sede Bebe Lama.
0: Beleza, anotado, Zé, bom trabalho, tá? Alô, bom dia.
2: Bom dia, mano, papo, é o motorista Antônio da Via Sudeste. Começando agora às 4h10 da manhã aqui com a primeira viagem na Vila Mariana. Manda um abraço pra mano velho, mano novo e o pessoal da Via Sudeste aí. Um abraço pra todos. Bom dia, mano papo, é nóis, tamo junto.
0: Opa, valeu Antônio, um abraço pra você aí, bom trabalho, tá? Alô, motoristas de ônibus do Brasil todo ligados aqui com a gente, bom trabalho, boa jornada, mais um alô.
3: Bom dia, mano velho, mano novo. Gostaria de ouvir uma música e oferecer a todos aqui do bairro Retiro. Sou a Rosemary da Silva Almeida. Tô curtindo a Nativa. Hoje só curtindo a Nativa. Todos os dias trabalho de manhã, levando cedo, liga o radinho. Hoje estou descansando, só mas estou curtindo a Nativa.
0: Oh, valeu, valeu.
3: Mano velho, mano novo. Aí Deus abençoe, tenha um ótimo dia aí. Ótimo trabalho, fica com Deus, até mais.
0: Até mais, um beijo pra você, bom final de semana, mano velho, mano novo.
4: 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E o Mano Novo trazendo aqui para vocês as curiosidades, a origem e significado dos nomes, né, Mano Novo?
5: É, por exemplo, o Antônio.
4: Antônio.
5: Vem do latim.
4: Antônio vem do latim, é?
5: É, o que não tem preço significa.
4: Olha, o Antônio não tem preço, é o homem único. Vem do latim, Antônio.
5: O Antônio. O Armando.
4: Armando.
5: É teutônico, vem do teutônico.
4: Vem do teutônico, é, Mano Novo?
5: É, significa homem de exército.
4: Homem de exército.
5: Homem de exército.
4: Certo, é um homem militar.
5: E o Arnaldo.
4: Arnaldo.
5: É forte como uma águia.
4: Forte como uma água, uma águia.
5: É forte como uma águia.
4: Forte que nem uma águia, isso?
5: Isso.
4: Muito bem. Aqui do Forró Nativa. E a farofa, todo mundo está envolvido com a farofa. Olha aqui, farofa festiva. Como é uma farofa festiva? Olha a farofa festiva, ela vem com uvas, passas e frutas. Leva uvas, passas, pêssego ou castanhas. Ela é muito comum em festas de final de ano. A famosa farofa é festiva. E a farofa de cenoura com legumes, hein? Farofa de cenoura com legumes. Leva cenoura, cenoura ralada, milho, ervilha e couve picada. Ou farofa gostosa. Vai uma farofinha aí? Então escute mais o Forró Nativa neste sábado com Mano Velho e Mano Novo.
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12: 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A dica de hoje é: se movimente todos os dias. O sedentarismo é um dos grandes vilões da saúde moderna, mas basta um pouco de atividade para mudar isso, sabia? Faça uma caminhada no seu ritmo. Suba escadas em vez de usar o elevador, ou até dance ao som da sua música favorita. Lembre-se, 30 minutos por dia de movimento já fazem a diferença para o coração, para os músculos e até para a mente. 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Cuide do corpo e aproveite o melhor da vida. 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
1: Tudo bem, Brasil, estamos de volta, 4:10, 4:10, hora de Brasília. É o Forró Nativa até às 6 da manhã no sabadão. Fernando Teles é quem tá aqui hoje com os mestres Mano Velho e Mano Novo. E claro, com você participando aí onde quer que você esteja, a gente fica muito feliz em saber que você está aí participando pelo nosso WhatsApp, mandando aquele alô especial e pedindo o forró que você gosta. 9198-409-6019. Levantando agora para trabalhar no sabadão. Já tá no batente, né? Alô, Ferantes! Alô, motoristas de ônibus! Caminhoneiro, caminhoneira, você do aplicativo, você do táxi, você da banca de jornal, você que tá aí ouvindo a gente também nos hospitais, baixinho, trabalhando aí com rádio na hora de folga, que tem a hora do descanso também no hospital, né? Geralmente tem um lugar que o pessoal dá aquela descansada, aí vai lá, liga o radinho baixinho ouvindo a gente, muito obrigado, parabéns pelo belo trabalho que vocês fazem por aí, tá bom? Manda mensagem aí, você que tá voltando também da noite, curtiu bastante? Hã? Se você bebeu, pega um aplicativo aí, um táxi, não vai dirigir não, tá bom? Ou então volta de ônibus, já tem ônibus circulando por aí, né? Bom, tem áudio aqui? Quem está aí?
2: Bom dia, Mano Velho. Bom dia, Mano Novo. Bom dia, Fernando Teles.
1: Bom dia.
2: Cebola. Aqui é Ademário, aqui do Tio Tango. Gostaria de ouvir aí com Mastruz com Leite, meio-dia. Por gentileza, toca pra nós aí, pra gente tomar um café, dançando. Um ótimo dia. Tudo de bom aí, bom final de semana.
1: Muito obrigado, pra você também. Mais um alô.
3: Boa noite.
1: Olá.
3: Mano Novo, Mano Velho. Que é Elisete.
1: Elisete.
3: De Carapicuíba.
1: Muito bem.
3: Gostaria de ouvir Triste Partida de Luiz Gonzaga. Um abraço pra todos aí. Um abraço, Mano Novo, Mano Velho.
1: Um abraço.
3: Sou
1: pra você.
3: Assíduo.
1: Valeu, Elisete. Um beijo. Mais um aqui, alô.
4: Mano Velho, Mano Novo. Fala aqui da Chapada Diamantina, Serra Brava da Bahia. A capital da Chapada. Bota aí. Roberto e seu teclado. Gosto muito desse cantor.
1: Valeu, Silvano. Já tá anotado aqui, tá bom? Mano Velho, Mano Novo.
5: Eita, que sábado gostoso, gente. Hoje é dia 22 de agosto, hein? Aproveita o sábado. Alô, feirantes. Galera das feiras. Olha, esta semana, eu fui quarta-feira da feira. Fui uma feira lá na Vila Pompeia, lá perto onde eu moro. Fazia tempo que não ia na feira. Nossa, rapaz, tava boa demais. Tava um calor danado nesse veranico. E as frutas maravilhosas. E eu fui na hora da xepa. Olha, por 3 mamões. Por exemplo, mamão papaya, 3 por 10. Rapaz, olha, nossa senhora. Geralmente o papai, às vezes, no começo da feira, um custa 10. Lá no meio da feira, 2 por 10. Eu esperei 3 por 10. Olha que bacana. Maçã Fuji. Eu comprei maçã Fuji. Olha, sabe quantas? 6 por 10. Comprei 12. 12 maçãs Fuji, muito bonitas, grandes. Paguei R$20. Aí já comprei o quê? Pera, rapaz, olha aqui, 6 peras por R$10. Comprei 12 peras, R$20. Rapaz, aí no final fui comprar o quê? Banana. Tem uma banana prata, tem uma penca de 1,5 dúzia. Que penca gostosa e bonita. Eu falei, quanto é que tá a banana aqui? R$18 a dúzia. Quanto tem? O cara tem 1,5 dúzia. Vamos negociar, vamos. Rapaz, o cara me fez por R$20. 1,5 dúzia de banana prata grandona. Que coisa gostosa. Tá lá, o Mano Novo, na hora da refeição, pega logo de 2. Você pega de 2, né, Mano Novo? Porque a banana é boa, não
6: é
5: verdade?
6: É bom demais.
5: Bom demais, hein? Viva, alô, feirantes. Bons negócios. Negócios desse sábado em todo o Brasil. E a origem dos nomes, Mano Novo.
6: Mais nomes aqui, olha só.
5: Diga.
6: O Arthur.
5: Arthur.
6: Vem do Celta.
5: Ah, vem do Celta, é.
6: Significa o nobre.
5: Ah, é nobre, o Arthur é nobre.
6: O nobre, o muito generoso.
5: Ah, certo.
6: Né? Augusto.
5: Augusto.
6: Também vem do latim.
5: Vem do latim, é, rapaz.
6: Significa dignidade.
5: Dignidade.
6: Majestática.
5: Olha, dignidade majestática.
6: Majestática.
5: Que bacana, que legal.
6: E o Benjamim.
5: O famoso Benjamim.
6: Vem do hebraico.
5: Do hebraico.
6: Filho de mãe direita.
5: Filho de mãe direita. Todo Benjamim é filho de uma mãe direita, porque toda mãe é direita. Não é verdade? Que bacana! E a farofa, farofa, farofa. Vamos falar da famosa farofa de cebola da Mana Baby. Farofa de cebola caramelizada. Leva bastante cebola cozida na manteiga até dourar e caramelizar levemente. Vixe, Mana Baby, é bom demais a sua farofa de cebola, Mana Baby. Farofa de alho, ah, leva bastante alho feito, olha, leva bastante alho frito ralado. Você pega o alho frito ralado, faz assim, na... antigamente a gente comia no restaurante do aeroporto, um tipo de um filé cordon bleu, era um pedaço de filé, aí o nobre maître trazia alho frito ralado assim, passar, rapaz, era bom demais. Agora não podia namorar depois, porque você sai com a boca com cheiro de alho, né? Ave, não tem vampiro que chegue perto aqui. Ai, que coisa boa com alho, aqui no Forró Nativa desse sábado, Comando Velho. E...

0: Petrúcio Amorim. Riúna. 4h20, hora de Brasília. 9198-409-6019. A sua participação. Bom dia.
1: Bom dia, mano velho, mano novo. Bom dia, Rafael. Gostaria de ouvir Rejane Rossi, Mona Muma, Bruma Fame. Ofereço para Rosimeira Alexandre, que é neco do Exu Pernambuco. Muito obrigado, fique com Deus.
0: Beleza, Antônio. Beleza, um abraço. Alô, bom dia.
2: Mano velho, bom dia, mano novo. Aqui quem tá falando é o Paraíba, pé na estrada. O pau que é a paisagem do momento. O pau que é a paisagem do momento aqui vai ser no Itaporanga, sertão da Paraíba. Coloca aquela música de Luiz Gonzaga, dá licença para mais um. A todos um bom sábado.
0: Valeu, Robério, para você também um ótimo final de semana. Ô, Teles, tudo bem? Bom dia. Júnior, quem tá falando? Estou aqui no Pernambuco ouvindo o Forró Nativa. Quero ouvir uma música. Parabéns pela programação. Um abraço, obrigado. Valeu. Mais um alô.
3: Bom dia, Guidotti. Bom dia, mano velho. Bom dia, mano novo. Rafael Guidotti, eu gostaria de ouvir a música Tropicália, Planeta de Cores. Eu me chamo Fábio. Valeu, um ótimo dia.
0: Valeu, Fabião. Guidotti hoje está de folga. É o Teles que está aqui hoje. Um abraço para você. Muito obrigado pela sua mensagem, tá? Fernando Teles, bom dia. É o Vital Santos quem está falando. Não esquece de falar a hora certa. A hora certa, 4h21. 4h21, hora de Brasília. 4h21. Um abraço, Vital. Valeu. Mais uma participação, alô.
4: Bom dia, mano velho. Bom dia, mano novo. Começa o Padeiro Roberto, padaria Aquela Blanca. Abraço aí pra toda a galera da madrugada aí. Padeiro, confeiteiro, puro régio. Toca pra nós, eu vou ligar a mão branca aí. Arrequetado lá da Bahia. Abraço.
0: Abraço, Roberto. Ô, mano velho, mano novo.
5: Minha gente, já aqui do Forró Nativa, sessão Pergunte ao Mano Velho. Daqui a pouquinho, hein? Vá fazendo a sua pergunta. Capricha aí. Olha o zap da Nativa. 9198-409-6019. Tá legal? Participe, é um prazer inenarrável ter a sua participação aqui no Forró Nativa. Então já falei da farofa de cebola, da farofa de alho, farofa de arroz. Farofa de arroz? Existe farofa de arroz? Olha, sobrou arroz do almoço? Ah, então prepare essa deliciosa farofa em seu jantar. É muito fácil de preparar. Farofa de arroz vai bem demais, hein? Farofa de lentilha. Leva lentilha, bacon e castanhas. Ou farofa arrumada. E a farofa de abobrinha. Farofa de abobrinha, essa versão é uma ótima escolha, mais colorida e com diferentes texturas. Farofa de abobrinha. Olha a abobrinha, mano novo, cadê os nomes, as origens aqui do Forró Nativa, criatura?
6: É o significado do seu nome, né?
5: Meu nome?
6: É o Bernardo.
5: Bernardo.
6: Vem do teutônico.
5: Sim, mano novo.
6: Significa forte como um urso.
5: Forte que nem um urso, Bernardo.
6: O Bonifácio.
5: Fala, Bonifácio.
6: Bonifácio vem do latim, mano velho.
5: Do latim, é verdade.
6: Aquele que faz o bem.
5: Faz o bem sem olhar quem?
6: É.
5: Olha, hein?
6: Bonifácio. E o Bruno?
5: Bruno.
6: É do teutônico.
5: Do teutônico.
6: Significa escuro.
5: Escuro.
6: Pardo.
5: Pardo. Olha que você falou de Bernardo. Existe uma cidade ali, divisa de São Paulo com Minas Gerais, fronteira. E fronteira, essa cidade, ela tem um monumento ao Bernardão. Famoso Bernardão, lembra do Bernardão?
6: Bernardão.
5: Pois é, existiu o Bernardão. O Bernardão foi um escravo, né? Que trabalhou em fazendas de São Paulo e de Minas Gerais, na época da escravidão. E era um camarada muito forte, era um camarada que trabalhava para uma família. Ele era muito competente, trabalhador, esforçado, forte, gentil. Então teve uma fazendeira em Gerais, na época da escravidão. E era um camarada muito forte, era um camarada que trabalhava para uma família, ele era muito competente, trabalhador.

Gustavo Bernardo. Correu essa história na época. Resultado, passou a época da escravidão, tal, tal, tal. E em homenagem a essa figura icônica do interior de São Paulo e de Minas Gerais, da área de fronteira, ali perto do Rio Grande. Resultado, a cidade de Fronteira, então, resolveu um artista plástico, com o aval da Prefeitura Municipal, fazer um monumento a Bernardão. Então, uma estátua enorme daquele negão, entendeu? E no começo, o artista fez ele completo, nu completo, inclusive com o Bilal, mas acima do joelho. Era um negócio terrível. Então, aquilo pegou muito mal, a população se sentiu mal. Puxa vida, isso é uma falta de respeito com o Bernardão, principalmente com a população, senhoras, crianças, donas de casa, senhores aqui. E então acharam por bem, com o tempo, tirar o membro do Bernardão e botar uma faixa como se fosse uma cueca, um saio. Quem vai até hoje à fronteira tem lá o famoso monumento ao Bernardão, o Bernardão das quebradas do sertão. É vivendo e aprendendo, contando aqui no Forró Nativa deste sábado, Comando Velho e Mano Novo.

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0: de Deus.
1: Até 6 da manhã, Zé de Freitas, Amei Uma Mulher. 19 para 5, hora de Brasília, vamos levantar. Hoje tem trabalho para muita gente, né? Hoje também, você que tá de repente aí de folga, muito obrigado pela sua companhia. Logo cedo, levantou cedo só pra ouvir a Nativa. Você que tá voltando pra casa agora, como foi a noite, hein? Foi legal? Me conta aí, manda áudio. 91, não precisa contar detalhes também, né? 9198-409-6019 é o nosso novo WhatsApp, tá bom? Tem áudio aqui? Vamos ouvir então a galera que tá participando logo cedo. Alô, bom dia!
2: Olá, bom dia, mano. Vai, mano, mano, papi. Aqui é o João Bosco, estou na sintonia do seu maravilhoso programa. Sou fã desde de 87, na Bandeirantes AM. Sou de Alagoa Nova, Paraíba, vivo aqui em São Paulo. Trabalho como motorista de coletivos. Hoje eu estou de folga. Graças a Deus. Um bom dia para todos.
1: Bom dia, João. Boa folga. Alô?
3: Bom dia, mano velho, mano novo.
1: Bom dia.
3: Ele fala, Jairo, de Euclides da Cunha, na Bahia. Aqui eu ouvi uma música de cara velha.
1: Beleza, Jairinho. Um abraço para você. Alô, bom dia.
4: Bom dia, mano novo, mano velho. Bom dia, Rafael. Aqui é o Fura, tá indo trabalhar na Casa Branca, o confeiteiro. Manda um abraço pro Roberto, da Casa Branca, no Murumbi aqui. Então, pra fazer aqueles bolos gostosos, aqueles pão. Eu queria pedir uma música do Silvânio Salles. Tá bom, Rafael? Tenha um bom dia, um abraço.
1: Um abraço, é o Teles aqui, Rafael tá de folga hoje. É, mais um abraço pra você, Fura. Mais um.
5: Bom dia, Teles, bom dia. Aqui é o Dovaio de São Paulo. Gostaria de ver uma música com o Zezinho da Ema. Você toca pra mim, fazendo favor?
1: Zezinho da Ema.
5: Por isso, pra todos vocês aí da rádio, pra quem tá nos ouvindo. Bom dia.
1: Valeu.
5: Feliz sábado pra todos nós.
1: Obrigado, bom sábado pra gente, né? É, mais um aqui. Bom dia, Teles, mano velho, mano novo. Tô aqui ouvindo Edivan. O homem do bolo, falou assim, o homem do bolo, ouvindo o melhor programa da madrugada. Quero ouvir uma música com o trio nordestino na emenda. Tá anotado aqui, um abraço. Tem mais gente mandando áudio, alô?
6: Mano velho e mano novo, para mim não tem igual. Um nasceu na Paraíba, outro é filho de Natal, mas tenho toda certeza que todos dois são igual. Para, por favor, rode para mim, Amazã. O forró do Amazã, este é bom demais, viu?
1: Vai tocar daqui a pouquinho o Amazã, viu? Um abraço, mais um alô.
7: Bom dia, mano velho, bom dia, mano novo, bom dia, mano papi. Aqui é o Francisco, motorista da Metrópole Paulista. Gostaria muito de ouvir com Santana, o cantador, tamburante de forró, para oferecer para todos os ouvintes aí da madrugada. Um abraço, fui.
1: Um abraço, mais um.
8: Bom dia,
1: bom dia.
8: Bom dia, mano novo. Bom dia, mano velho.
1: Bom dia, bom dia.
8: Aqui é o Adriano de Biritiba Mirim.
1: O Adriano.
8: Se você tocar aí um forrozinho de Teginha da Paraíba, Casa da Solidão. Agradeço a todos aí do sertão do Pajeú, principalmente Camumbi.
1: Muito bem. Obrigado, Adriano. Um abraço pra você, mano velho, mano novo.
9: Avança, avança, avança, o sábado gostoso, comunicação, vibração, mano novo pesquisando, mano novo é um pesquisador, 24 horas, passa o dia todo paginando os livros, vendo, verificando, tocando, colocando, e hoje ele trouxe aqui pra gente, formativa, essas curiosidades, hein? Nomes e origens desses nomes masculinos e femininos, não é verdade, mano novo?
10: O Caio.
9: Caio, significado de Caio.
10: Feliz.
9: Feliz, é.
10: Contente.
9: Sim, mano novo.
10: Alegre.
9: Alegre. Esse é o Caio.
10: É o Caio.
9: Muito bem.
10: Aí tem o Carlos.
9: Carlos.
10: Significa fazendeiro, mano.
9: É, o Carlos é um fazendeiro.
10: É. E o Cassiano.
9: Cassiano.
10: Que vem do latim.
9: Cassiano vem do latim.
10: E significa muito equitativo.
9: Muito equitativo. Que bacana, que legal. Origem dos nomes aqui do Forro Nativo hoje é a pesquisa do Mano Novo. E eu tô falando da farofa. Você conhece a farofa caipira? Farofa caipira de milho. Esta farofa é feita com farinha de milho, flocada e bacon bem fritinho. Homem, pare com isso, pare com isso, Fernando Teles. Farofa de feijão fradinho, é simples. É uma farofa simples, tem farinha de mandioca, salsicha e feijões. Paçoca de pinhão, paçoca de pinhão. Fica uma delícia com a mistura da carne moída, pinhão e temperinhos. É boa demais, farofa de pinhão, hein? Galera do interior, do Paraná, do Rio Grande, dá muito pinhão. Farofa de torresmo. Os apaixonados por carne de porco vão ficar encantados por esta farofa de torresmo, que ainda tem um sabor todo especial da couve e do bacon bem fritinho. Fritinho, gostosinho. Ai, que coisa boa. Vamos comer farofa nesse sábado do Forró Nativa com Mano Velho. Ei, Mano

0: nós, forró.
1: Fernandes, que Deus lhe abençoe.
0: Zé de Freitas.
1: Obrigado, meu vaqueiro Zé de
0: Freitas. Amei uma mulher. 6 minutos para 5, 6 para 5, hora de Brasília. Continue participando pelo nosso WhatsApp 9198-409-6019. Teles, bom dia para você, mano velho, mano novo. Quero ver o Fariston Silveira. Oh, beleza, tá anotado aqui. Quem mandou foi o Naldo Melo. Obrigado, Naldo Melo. Um abraço para você. Mais um. Teles, bom dia. Quero ouvir uma música que radinho de pilha com o Genival Lacerda. Ela deu rádio, não me disse nada. Alessio, obrigado, Alessio, um abraço pra você. Quem mais mandou mensagem aqui? Teles, mano velho, mano novo, tô ouvindo forró, direto de Vitória da Conquista, na Bahia. Um abraço do Amâncio Júnior, obrigado, Amâncio. Ó, você quer mandar mensagem também? Manda áudio, a gente quer ouvir a sua voz. 9198-409-6019, mano velho, mano novo.
2: Alô, alô, minha gente. Na época da juventude, saiu a música, era um garoto que como eu amava os Beatles e os Rolling Stones. É, rapaz, naquela época, os Rolling Stones lançaram a música, que ela foi um sucesso durante muitas décadas e até hoje. Quando os Rolling Stones encerram um show, tem que obrigatoriamente cantar essa música. Que música é essa? Os americanos elegeram Satisfaction como a melhor música do século passado. E deram a 10ª colocação à Imagem dos Beatles. Então, enquanto Imagem era 10º lugar, Satisfaction era primeiro lugar. Isso vale para a reflexão dos brasileiros, que com tanta música boa para festejar, queriam a primeira colocação para uma música internacional. Imagine que chegou a pintar bem na nossa apuração. Se o mundo quisesse escolher bem a melhor de todas, dificilmente encontraria no Brasil que a gente imita. Ai, ui, Satisfaction. Segura os Rolling Stones aqui no Forró da TV. Viu, Fernando Teles? Você que é DJ, agora mexi com o vespeiro, hein? Satisfaction ou Imagine? Fala, mano novo.
3: Fala, mano velho.
2: Diga.
3: Origem e significado dos nomes.
2: Pois não, diga aí.
3: Destaque hoje aqui no Forró Nativa.
2: Certo.
3: Vamos falar de Ângela.
2: A famosa Ângela.
3: Ângela vem do grego.
2: Ângela vem do grego, é?
3: É, mensageira.
2: Mensageira.
3: Em latim, é anjo.
2: Anjo, ela era um anjo.
3: É.
2: Bacana.
3: Antônia.
2: Antônia, diga aí, Antônia.
3: Antônia vem também do latim.
2: Vem do latim, é?
3: Antônia.
2: Antônia.
3: Significa a que não tem preço.
2: Antônia não tem preço, Antônia não tem preço.
3: É. E Aparecida.
2: Aparecida aí?
3: Aquela que surgiu.
2: Sim, ela surgiu. Isso. Aparecida surgiu. Aparecida apareceu, ela surgiu. Agora, Ângela, nós tivemos aqui uma das maiores cantoras, quiçá a maior cantora do Brasil, Ângela Maria. Cantava demais aí, puxa, dos anos 50, 60. Era um timaço, Ângela Maria, Dalva de Oliveira, Claudete Soares, Calbi Peixoto, Silvio Caldas, o maior de todos, Nelson Gonçalves, Chico Alves, o Rei da Voz, Orlando Dias, Orlando Silva, meu Deus do céu. Mas ela tinha uma parceria muito grande no começo com Calbi Peixoto. Eles viajavam o Brasil inteiro fazendo shows, Calbi Peixoto e Ângela Maria. Era a dupla perfeita. Ela é conhecida como a Saputi da música popular brasileira. Depois de muito tempo da passagem de Calbi Peixoto, ela ficou viajando o Brasil inteiro com Nelson Gonçalves. E eu acompanhei, eu trabalhava no aeroporto de Guarulhos, quando ela quase toda semana chegava com Nelson Gonçalves e embarcavam para fazer show. O Nelson já estava velhinho, já estava assim, sabe, ela guiava, não largava dele, porque se largasse ele, ele desaparecia no aeroporto, ele não sabia onde estava, entendeu? Então ela ficava do lado dele, fica aqui do meu lado, vamos fazer o show, fazer o show. Lembranças maravilhosas de Ângela Maria, Calbi Peixoto e Nelson Gonçalves. Boemia, aqui me tens de regresso, no Forró Nativa deste sábado, com Mano Velho e Mano Novo.
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5: 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Talvez exista uma voz dentro de você lembrando dos erros que cometeu. Talvez você pense que algumas escolhas estragaram a sua história para sempre. Mas Deus nunca olha para você apenas pelo seu passado. A Bíblia diz em 2 Coríntios 5,17: se alguém está em Cristo, é nova criatura. As coisas antigas já passaram. 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O perdão dele é maior do que qualquer erro que você tenha cometido. 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

0: Bom dia, bom dia. Excelente final de semana para você. Tá aqui na Nativa, trabalhando. Você que tá acordou cedo para fazer aquela atividade física, né? Você que tá voltando da noite. São 5:08, hora de Brasília, 5:08. Fernando Teles é quem fala aqui. Com eles, os mestres do forró. Mano Velho, Mano Novo. Até às 6 da manhã, Forró Nativa. E você participa pelo nosso novo WhatsApp, mandando aquele áudio, pedindo aquela música bem legal. 9198-409-6019. Vamos ver quem tá por aqui. Alô, bom dia.
1: Bom dia, Forró Nativa. Bom dia, Mano Velho, Mano Novo, Mana Baby. Bom dia, Fernando Teles.
0: Bom dia.
1: Aqui é a Dil.
0: Oi, Dil.
1: Toca pra nós aí, Vendaval do Amor, do nosso querido Dantas. Uhum. E oferece pra minha irmã Nina, pra minha amiga Cremilda Maia, meu amigo Edielso, Lino, Jonas, Geraldo e todos os ouvintes do Forró Nativa. Um sábado abençoado para nós.
0: Amém, Gil. Beijo para você. Bom dia.
2: Bom dia, Mano Velho, Mano Novo. Sou de Arapiraca, Alagoas, Cícero Virgínio. Gosto de ouvir aqui do forró Chora Bananeira. Forró muito bonito. Apareço para todos os ouvintes da Rádio Nativa e para vocês. Muito obrigado.
0: Valeu, Cícero. Amém. Bom dia. Alô.
3: Bom dia, Mano Papi. Bom dia, Mano Velho. Mano Novo, Mana Baby. Meus queridos, meus companheiros da noite, da madruga. Sou mais um cochilante. Se você puder tocar para mim, sou Everaldo Vieira, Goianazes. Tocar Amazã. Gosto de mamar nos peitos da cabritinha, por favor. Bom dia para nós. Sabadabador. Deus abençoe. Bom resto de trabalho aí, meu velho. Alô, Mano Papi.
0: Valeu, bom dia pra você. Deixa eu ver quem mais tá por aqui mandando mensagem. 9198-409-6019. O Ed, valeu. A Adnalva também mandou. Desejando aí um ótimo final de semana. Agora com você, Mano Velho. Com você, Mano Novo.
4: As águas correm para o rio. E os rios correm para o mar. Pois que Luiz Gonzaga gravou, Riacho do Navio, corre pro Pajeú, e Rio Pajeú vai desaguar no São Francisco, Rio São Francisco vai parar no meio do mar, no mar. Então, esse Riacho do Navio, ele existe até hoje. Quando Luiz Gonzaga era criança, tinha lá o Rio Brígida, e tinha um dos seus afluentes, que era o Riacho do Navio, entendeu? Mesmo com essa transposição, que está acontecendo lá em vários estados do Nordeste, mas ainda permanece lá o Riacho do Navio, que é escrito, memorável, por Luiz Gonzaga. Riacho do Navio, volta para o Pajeú. Gente, os navios que afundaram há milhares de anos são encontrados no fundo do mar e no fundo dos rios. Um antigo navio romano, com mais de 2000 anos, foi descoberto no fundo do mar, na costa da Sicília, na Itália. O achado aconteceu no começo deste mês de agosto, agora, 2026. A embarcação está a 46 metros de profundidade, perto da cidade de Mazara del Vallo, e transportava centenas de ânforas. São jarras com cerâmica usadas para carregar vinho e azeite. A idade do barco é estimada entre os séculos 2 e 1 antes de Cristo, cerca de 2.100 anos atrás. O governo da Itália chamou o local de um dos mais importantes sítios arqueológicos subaquáticos dos últimos anos. A área está sob proteção e vigilância de autoridades culturais e policiais para novas pesquisas. Mas não vai achar o navio que afundou há 2.100 anos. Está lá, rapaz, no fundo do mar, cheio de ânforas com azeite, com vinho. Vão pesquisar, vão tirar ou vão deixar pesquisas aqui do Forró Nativa. Enquanto você fala, Mano Novo, da origem dos nomes aqui no programa de hoje, Mano Novo.
5: A Beatriz.
4: Beatriz, hein?
5: Vem do latim, é Beatriz.
4: A Beatriz, é isso?
5: É, significa Beata.
4: Beata Beatriz.
5: Ou então bem-aventurada.
4: Ela é bem-aventurada, Beatriz.
5: E ainda feliz.
4: Feliz.
5: A Beatriz. A Berenice.
4: A avó Berenice.
5: Vem do grego, a Berenice.
4: Berenice.
5: Portadora de vitória.
4: Portadora de vitória?
5: Isso.
4: Que bacana.
5: E a Bianca.
4: A Bianca.
5: Vem do italiano.
4: Bianca italiana.
5: Vem do... Significa branca.
4: Bianca é branca.
5: Clara.
4: Clara. Nívia. Que bacana, que legal. Os nomes pesquisados e o forró da diva truando na madrugada. Comando Velho e Mano Novo.

0: comer. No Forró Nativa dessa manhã de sábado. Sábado cedo. Mano velho, mano novo. E você participando com a gente pelo WhatsApp. 91984096019. Alô, bom dia.
1: Bom dia, Fernando Vélez. Que maravilha. Que é Silene de Osasco, São Paulo. Sou nordestina, sou de Euclides da Cunha. E adoro forró. Gosto de todas as músicas, mas forró é tudo pra mim. E sou muito a ouvinte dessa rádio desde em 22 anos.
0: Oh, valeu. Ouço
1: essa rádio. E agora eu consegui o zap.
0: Aí.
1: Bom dia aí. Coloca aí um Rasta Chinela. Pode ser qualquer uma. E tá, eu sou muito. Gosto muito de pedir música, viu? Foi maravilha hoje. Hoje ganhei meu dia.
0: Ah, também ganhamos o nosso. Obrigado, Silene. Um beijo. Alô, bom dia.
2: Bom dia, mano velho, mano novo. Aqui é o Wilson de Guarulhos, do Pai Pirapuru. Trabalho no Mercado Servidão. A primeira vez que eu estou ligando. Um ótimo sábado para todos os ouvintes. E eu te peço a música. É, Cintura de Mola. Qualquer uma delas. Pode ser a mesa 14. Obrigado, que Deus abençoe.
0: Amém. Obrigado, Wilson. Alô?
3: Bom dia, mano velho, mano novo. Bom dia, Fernando Teves.
0: Bom dia.
3: Estou aqui tomando meu cafezinho. Daqui a pouco vou trabalhar. E sempre ligadinha na Nativa, porque a Nativa é minha companhia de todos os dias e de todas as horas. Se for possível, toque uma música do Dantas, do Frank Aguiar. Ofereço a todos os ouvintes e desejo a vocês um ótimo final de semana, porque eu sou muito Nativa. Beijo.
0: Beijo pra você, Diti. Bom dia, bom sabadão, mano velho, mano novo.
4: Muito bem, minha gente. Tá gostoso demais aqui o Forró Nativa. Olha aí, o rapaz, já estamos partindo aí para a última metade aqui do Forró Nativa deste sábado. Muito festejo, muito bacana, que legal. E aqui não param as pesquisas, a gente pesquisa de todo lado, tanto é que tem a sessão Pergunta ao Mano Velho, você faz a sua pergunta, eu pesquiso e respondo para você. Gente, olha, uma coisa interessante, dezenas de navios da Segunda Guerra Mundial foram encontrados no fundo do rio Danúbio, na Europa. Vocês lembram que eu falei na semana passada e nesta semana sobre a importância do rio Danúbio, o segundo rio mais importante da Europa, com 2.888 quilômetros de extensão. Por causa dessa seca, dessas ondas de calor da Europa, muitos rios estão praticamente secos. Uma seca histórica na Europa, neste ano de 2026, fez o nível do rio Danúbio cair drasticamente e expôs cerca de 20 navios de guerra da Alemanha nazista afundados há mais de 80 anos perto da cidade de Prahovo, na Sérvia. As embarcações fazem parte de uma frota de centenas de naufrágios deliberados no ano de 1944, um ano antes de acabar a guerra. O objetivo da missão era barrar o avanço do Exército Vermelho Soviético e bloquear o rio Danúbio, porém, os barcos alemães levaram a pior e foram todos afundados. Então o rio secou, está lá. Mais de 20 navios afundados aí nas refregas da Segunda Guerra Mundial. E eu aqui contando a história para vocês do Forró Nativa. Enquanto que o Mano Novo está trazendo aqui a origem dos nomes, né, Mano Novo?
5: Da Maria.
4: Maria.
5: Vem do hebraico o nome Maria.
4: Ah, vem do hebraico, é?
5: Significa mágoa.
4: Mágoa.
5: Soberana.
4: Soberana.
5: Senhora.
4: Viva Maria.
5: É, a Mariana.
4: Mariana.
5: É uma variante de Maria.
4: Ah, certo.
5: Mágoa, soberana e senhora também.
4: Oh, que bacana, viu?
5: A Marta vem do aramaico.
4: Olha, do aramaico.
5: Significa senhora.
4: Senhora, senhora, senhora. Quando a gente morava, nós moramos em Taboão da Serra, na rua João Santucci, no edifício Mari, né? Exatamente, Mari. É, então, nós morávamos naquele prédio, era um prédio de 8 andares, eu morava no 8º andar e o Mano Novo morava no 6º andar. Tinha o síndico, do prédio, que era um cara muito amigo nosso, muito bacana. E ele tinha uma filha chamada Mariana. A menina tinha 7 anos de idade. E ele sempre ouvia o programa do Mano Velho, Mano Novo, né? Aí nós fomos morar lá em 1980. Então a gente começou a fazer programa de forró em 83. Aí lá para 83, 85 mais ou menos, a Mariana tinha 7 anos de idade. E eu declamei uma poesia quando os animais tinham nome de pessoas. Então eu declamei uma poesia que falava que João era um jumento, Paulo, 5 mais ou menos, a Mariana tinha 7 anos de idade. E eu declamei uma poesia quando os animais tinham nome de pessoas. Então eu

não sou uma vaca, não, você é Mariana. É uma poesia, é um sentido, é uma homenagem. Mas você não é vaquinha nem bezerrinho. Você é menina Mariana, linda e maravilhosa. Eu nunca esqueci, porque ela encafifou, porque Mariana era uma vaca. E às vezes ela sempre ria, né? Porque eu sou uma vaca. Mano velho falou que eu sou uma vaca. Eu sou Mariana. Mariana, Mariana minha. E o Luiz Gonzaga tinha uma neta, que hoje é uma senhora. E quando ela já tinha seus 5, 6 anos, o Luiz Gonzaga gravou um forró chamado Mariana Minha, que era homenagem do avô à sua netinha Mariana. Então, Mariana Minha. E essa música, muito, tocamos muito nos programas aqui. Até hoje, você vai na discografia do Luiz Gonzaga, procure lá. Mariana Minha, homenagem de Gonzagão à sua netinha Mariana. História bem contada, aqui no Forró Nativa, Comando Velho. E, mano!

0: 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Marinês aqui com a gente no Forró Nativa, 5 horas e 34, 5 e 34, hora de Brasília. Continue participando, já já às 6 tem o Renato Rainha, hein? E o Manhã de Amigos. 9198-409-6019, nosso WhatsApp para você mandar o seu recado. Alô, bom dia! Quem tá aí?
1: Bom dia, bom dia, bom dia. Ótimo sábado a todos aí. Bom dia, Mano Velho, Mano Novo. Bom dia, sabadão pra todo mundo aí. Ô, Fernandão.
0: Oi.
1: Bom dia pra nós, né?
0: Bom dia pra nós.
1: Abraço, meu querido. Toca aí o Rasta Chinela pra nós aí. Aquelas antigas, boa.
0: Opa, valeu, capixaba. Um abraço pra você. Mano Velho, Mano Novo.
2: Aqui, Forró Nativa. Olha, hoje é sábado, dia 22 de agosto, inverno brasileiro 2026. 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E hoje focalizando origem, significado dos nomes na pesquisa do Mano Novo. Vai, Mano Novo.
3: Roberta.
2: Roberta.
3: Significa famosa pela glória.
2: Olha, famosa pela glória, Roberta.
3: A Rosana, que vem do inglês.
2: Olha, a Rosana vem do inglês, é?
3: É uma rosa graciosa.
2: Rosa graciosa.
3: E a Sabrina, que vem do hebraico.
2: Sabrina.
3: Judia nascida em Israel.
2: Olha, a judia nascida em Israel é Sabrina. Que bacana, que legal. E agora, meus amigos da sessão, pergunta ao Mano Velho. Ah, você liga, faz a pergunta, elabora a pergunta. 0800, deixa eu, não, zero não, o zap da Nativa, 9198-409-609. 9198-409-609. Mano Novo, como hoje eu falei de farofa, farofa de todo tipo, a nossa ouvinte Valéria ficou encafifada e ela fez uma pergunta. Valéria, pergunta ao Mano Velho. Valéria!
4: Alô, Mano Velho!
2: Oi!
4: Aqui é Valéria!
2: Diga!
4: O que não pode faltar numa comida nordestina? Fala aí pra
2: nós!
4: Eu vou falar!
2: Vou encher aí a sua mesa. Olha, por exemplo, eu fui em Caicó, no Rio Grande do Norte, fiquei hospedado num Caicó, um hotel simples, bem limpinho, bem arrumadinho, muito gostosinho. E o café da manhã? Valéria, eu fiquei admirado. O café da manhã, 13 pratos. 13 para uma pessoa. Não dá para uma pessoa comer comida de 13 pratos. Mas ali tinha, por exemplo, tinha coalhada. Olha só. Tinha, por exemplo, ovos mexidos. Entendeu? Tinha ovo de galinha de capoeira. Meu Deus do céu. Aí tinha o quê? Tinha cuscuz. Tinha cuscuz com milho, né, que é do milho mesmo. Cuscuz com tripa de porco assada, cuscuz com carne de sol. Tinha banana da terra, tinha banana leite, entendeu? Aí tinha suco de cajá, tinha suco de manga, meu Deus do céu. Aí tinha pão francês, pão crioulo, pão peito de moça, pão peito de velha, meu pai eterno aqui, e mais comida. Aí tinha café com leite. Eu não aguentei comer 3 pratos, tinha 13. Que loucura. Agora, numa comida nordestina, numa refeição, não pode faltar o feijão de corda, feito à base de leite e maxixe, entendeu? Não pode faltar o feijão branco, ou feijão macaça, entendeu? Feijão de arranca, não pode faltar. Arroz, entendeu? Aí tem que ter uma farinhazinha, uma farofinha, tem que ter rapadura, um pedaço de rapadura. Aí a mistura pode ser, por exemplo, uma coxa de frango, pode ser uma costelinha de porco, pode ser um pedaço de costela. Aí a gente com muito fígado, bofe, rim, na verdade, língua de vaca, tudo isso faz parte da comidoria nordestina. É de dar água na boca, viu, Valéria? Pergunta Mano Velho, atração do Forró Nativa, Mano Velho e Mano Novo, Brasil!

0: 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Edgar Mão Branca, coisinha de comer. 13 para 6, hora de Brasília. Recado do Mano Velho.
1: Alô, você que está ouvindo o Forró Nativa. 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Aí atinge cerca de metade dos homens entre 40 e 70 anos. 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

0: Vai tô dançando.
1: É isso aí, meu amigo Fernando Teles, mando novo. Fernando Teles se superou hoje aqui. Parecia um menino dançando, pulando.
0: Opa,
1: aqui.
0: A noite
1: interagindo
0: toda
1: com o Mano Velho, mandou no Forró Nativa. Ele que gravou um vídeo, bombou nas redes sociais aqui. E agora, viu, Fernando Teles?
0: Oi.
1: Vem um camarada nosso aí.
0: Já tá
1: que
0: aqui.
1: Vai assumir aqui o comando, que é o nosso querido Renato Rainha. Renato Rainha.
0: Já chegou.
1: Renato Rainha. Ele tem um churrasco chamado semicrocante. O famoso churrasco semicrocante, você só come na casa do Renato Rainha, viu? Viu, Fernando?
0: É.
1: Ô, Renato. Quando é que vai ter aquele churrasco semicrocante? Bom demais, hein, Renatão? Grande abraço. Fernando Teles.
0: Oi.
1: O fim de semana foi bom demais.
0: Oi.
1: Mano Novo, qual é a saideira da pesquisa aí, Mano Novo?
2: Olha só.
1: Diga.
2: Vamos saber o significado do nome de Cassiano.
1: Cassiano.
2: Vem do lado. Latim.
1: Ah.
2: Significa muito equitativo.
1: Muito equitativo, Cassiano.
2: Equitativo.
1: Certo.
2: Os Cássio.
1: Ah.
2: Vem do latim,
1: Cássio. Do latim, Cássio.
2: Distinto.
1: Distinto, Cássio é distinto.
2: Ilustre.
1: Certo.
2: E o Celso.
1: Olha, o Celso.
2: É do latim, significa alto.
1: Alto.
2: Elevado.
1: Elevado. Espanador da lua.
2: É.
1: Eita, segura, minha gente. Olha, tá aqui o aeronave, vem a oração do Padre Francisco para abençoar todo mundo. 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Renato Rainha aí e nosso Fernando Teles. Estão vendo aqui o nosso avião Douglas DC-3, já está girando motores. Aqui está comandante, copiloto, radiotelegrafista, mecânico de voo.
0: Tudo aqui.
1: Duas comissárias, 28 lugares. Meninos, vamos decolar. Decolagem autorizada. Vamos embora, Mano Novo.
2: Vamos nessa.
1: Até amanhã. Galera do querido e amado Brasil.
2: Bye, bye. Até amanhã.
0: Até amanhã.
3: Mano Velho, dizem que o Padre Cícero é um santo e tem poder.
1: É isso mesmo, Mano Novo. E se a voz do povo é a voz de Deus, só nos resta dizer: viva o santo do sertão!
3: Viva!
1: O Padre Cícero foi tão querido no sertão nordestino que o povo criou a sua oração. A oração para ser rezada antes do agricultor sair de casa para a lida diária.
3: Vamos rezar, Mano Velho?
1: Vamos sim, Mano Novo, ao som do maestro César do Acordeon.
3: Pelas lágrimas divinais, livrai-me dos invejosos e das mãos dos criminosos e dos laços dos satanás.
1: Para botá-los para trás, Deus na frente, paz na guia. Ó Santa Virgem Maria, quando vem rompendo a aurora, iluminai-me na hora que vem clareando o dia.
3: Levanto-me e entrego-me a Deus e a Virgem Maria.
1: Para com as espadas de São Jorge estar armado, com o leite da Virgem Maria amamentado.
3: Para que meus braços não sejam fracos, nem meu sangue derramado pelas mãos do inimigo.
1: Quero ficar livre de todos os perigos em minha casa, junto com a minha querida família.
3: Em nome de suas cinco chagas, Jesus Cristo de Nazaré, atenda os meus rogos e me livre de todos os males.
1: Amém.

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0: 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Bom dia, minha gente. Um bom fim de semana. Bom dia pra lá, bom dia pra cá.
1: Bom dia!
0: Aê, bom dia. Olha, fim de semana é gostoso encontrar amigos. Já encontrei Mano Velho, Mano Novo, Fernando Teles, a Clarinha no atendimento hoje. Dá um bom dia, Clarinha. Bom dia, Clarinha! Dá um grito, dá um grito.
1: Bom dia!
0: Aê, tá animada também. Que bom, a gente encontra amigos. Eu quero encontrar você aqui também. Que gostoso. Obrigado, obrigado por esse carinho. Obrigado por essa amizade sincera, leal, verdadeira. A gente começa o nosso programa hoje, Manhã de Amigos. Hoje é dia do folclore. Eu fiquei pensando comigo aqui, tem tanta coisa pra gente falar de folclore. Saci Pererê. Hã? Acredito no Saci Pererê. Mula sem cabeça, Curupira, enfim. Esses personagens folclóricos do nosso Brasilzão. Eu tenho um primo que diz que viu o Saci, você acredita nisso? Olha, eu fui amigo do Saci. Eu quero saber de você se você tem história com o folclore brasileiro. Se você gosta de algum personagem, se você já viu algum personagem, alguma história de algum personagem, eu quero que você conte pra mim aqui, tá bom? 9198-409-6019 é dia do folclore. Vale de presente a caixinha com Bluetooth da Nativa de presente pra você se apresentar. Que a gente capricha sempre. Começou o programa, tô esperando você, hein? Manda sua mensagem. Na manhã de amigos, 6:05, hora de Brasília, bom dia.

0: gruda aqui comigo, gruda em mim, 6:16, bom dia, hora de Brasília. Gente do céu, começamos bem o sabadão, hein? Já tá bombando aqui a nossa caixa de mensagens, o nosso WhatsApp já tá bombando. Manda pra mim aqui, ó, 9198-409-6019. Quero saber se você tem alguma história pra contar, de alguma lenda do folclore brasileiro, de alguma personagem, enfim. Participa com a gente que tá valendo caixinha de som Bluetooth da Nativa. Já manda sua mensagem pra mim aqui, ó, tá chegando.
1: Bom dia, Renato Rainha. Bom dia, Nativa.
0: Oi,
1: história
0: Thaís.
1: Com a mula sem cabeça, com lobisomem eu não tenho. Mas eu sou apaixonada pelas lendas indígenas do nosso folclore, que é a lenda da mandioca, a lenda do Guaraná.
0: Poxa vida, essa da mandioca e do Guaraná, eu não conheço não, Thaís. Essa aí eu não fui apresentado ainda.
2: Bom dia, Nativa. Bom dia, Rainha. A minha história é que eu sempre queria ver o Saci, mas ele não existe como eu ia ver. Um beijo, Nativa, é tudo muito mais.
0: Beijo, Carla. Você acha que não existe o Saci? Não fica chamando ele não, viu?
3: Bom dia, Nativa, Renato Rainha. Eu, quando criança, tinha muito medo da mula sem cabeça. Graças a Deus que eu nunca encontrei com ela.
0: Ainda bem, Valdinara, ainda bem. Oi, João.
4: Eu lembro quando eu e o meu finado vô, nós ia caçar ou pescar. Tinha que levar um pacote de fumo, que era pra deixar no cantinho lá na mata, lá na hora que ia entrar, ou no açude, que é pras caipora, que era, lá nós chamamos caipora, que é a mãe natureza, né?
0: Fala.
4: Aí depois que ela ia lá, consumia o fumo, aí nós pegava caça ou então peixe.
0: Olha só, curioso isso, hein? Curioso.
5: Bom dia, Renata Rainha,
0: bom dia
5: a todos da Nativa. Ai, quando eu era criança, eu morria de medo de mula sem cabeça, lobisomem. O Saci também eu tinha muito medo, porque dizem que ele corria atrás da gente, mesmo com uma perna só.
0: Uhum.
5: E eu morria de medo de encontrar a mula sem cabeça, que minha mãe falava, a mula sem cabeça tem a cabeça de fogo, ela vai correr atrás de vocês.
0: É, Madalena. O João falou da caipora, você falou dessa mula sem cabeça. Eu era mais ou menos assim também, viu? Morria de medo. 6:18, hora de Brasília. Vai contando as histórias pra mim aí. Vai.
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0: 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Alegria, o Vanderlei chegou por aqui para dar uma mensagem. Fala, Vanderlei, bom dia.
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0: 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Gini Geno, linda ciganinha, 6h39, bom dia, hora de Brasília, bom dia pra todo mundo, fim de semana mais gostoso é com a Nativa. E a gente prepara tudo na medida certa pra você. Participa com a gente, estamos te perguntando aqui se você tem alguma história com algum personagem do nosso folclore brasileiro. Hoje é dia do folclore e eu quero saber de você. Conta pra mim aqui, vai, tô te esperando.
1: Bom dia, Renato Raim.
0: Bom dia.
1: Minha afinada avó jurava de pé junto que quando ela era criança, ela viu o lobisomem. Uma vez quase entrou na casa dela.
0: Olha só, é a avó do Ulisses, via o lobisomem. Oi, Vivi.
2: Bom dia, gente.
0: Bom dia.
2: Olha, folclore brasileiro é a coisa mais linda que tem. O saci, o curupira, mula sem cabeça. Eu, quando estudava, eu adorava fazer trabalhos referente a isso, viu?
0: É.
2: Eu não tenho nenhum em particular que eu amo, gosto de todos. Beijo, turma, bom dia.
0: Obrigado, Vivi. Vivi já é mais destemida, né? Ô, Luiz!
3: Olá, Renato Rainha, bom dia.
0: Quando
3: eu era moleque no sertão de Ceará, eu morria de medo das histórias de lobisomem. Até porque meu bisavô falava que já tinha matado um lobisomem e eu morria de medo.
0: Conversa de voa, né? Cadê a Mercedes?
4: Bom dia, Renato Rainha.
0: Bom dia.
4: Eu tinha muito medo, era da loira do banheiro. Nossa senhora, eu não ia em banheiro de escola. Mas nem que me pagasse, velho. Mas um beijo grande, meu querido. Nativa, rádio número um do meu coração.
0: Eu acho que já vi a loira do banheiro, viu, Mercedes? Oi, Álvaro.
5: Bom dia, Renato
0: Rainha. Bom dia.
5: Uma história muito, muito antiga que eu lembro, na época do folclore, é da curupira. A gente ia pro mato pegar lenha, os meus pais e tios assustava nós, dizer que se a curupira aparecesse, ia fazer a gente se perder na mata. Pense no medo que dava.
0: Né? E comigo era assim também. Bom, turma, vai contando pra mim, 9198-409-6019. Já já eu vou fazer o sorteio da caixinha de som Bluetooth da Nativa de presente, tá? Daqui a pouco. 6h41, hora de Brasília, bom dia. 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
0: 15 para 7, hora de Brasília, bom dia.

0: Nativa, bom dia! 6h52, hora de Brasília. Um ótimo fim de semana.
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0: Mais alegria, Renato Teixeira, amanheceu, peguei a viola, amanheceu, peguei a nativa, troquei do meu lado e fiquei ouvindo o fim de semana todinho, que gostoso. É assim que a gente quer ver você, sempre feliz da vida e acompanhando tudo que a gente faz aqui, porque tudo que a gente faz aqui é pra você, pode ter certeza disso. Saí do presentão, caixinha de som Bluetooth da nativa, bonitinha, coisa linda de meu Deus, pra você que participou com a gente, tá contando a história aqui do folclore brasileiro. Parabéns, Sônia de Moura. Sônia de Moura, final do telefone 2480, ela ganhou, ela merece. Sônia de Moura. Ô, Soninha, passe na sua nativa com RG original em mãos, estamos te esperando. Você foi a ganhadora do presentão. Já, já, daqui a pouquinho tem muito mais, tá? 6h57, hora de Brasília, bom dia. 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
5: Mesmo com a expectativa de uma safra recorde de milho em 2025-2026, os preços do cereal continuam subindo no mercado brasileiro. Segundo o CPEA, a alta é influenciada principalmente pela menor oferta dos produtores no mercado à vista, que estão mais retraídos nas negociações. Também pesam os preços internacionais, o atraso na colheita e as preocupações com o clima no fim do ano, diante de possíveis impactos do El Niño. Enquanto isso, compradores seguem ativos para recompor estoques, mas ainda oferecem valores abaixo dos pedidos pelos vendedores. A expectativa é de que o avanço da colheita aumente a oferta e movimente o mercado.
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0: Bem-vindo, bem-vinda. Eu sou o Renato Rainha, tô no ar com você aqui no Manhã de Amigos. Bora brincar, bora se divertir. Só estamos começando o nosso sabadão. E quando chegar na segunda-feira, eu quero que você, assim, ó, fale pra pessoa que você convive a seguinte frase: o meu fim de semana foi maravilhoso. É o que eu quero que você diga na segunda. Meu fim de semana foi maravilhoso. Começou com a Nativa, passamos o fim de semana juntos e me diverti bastante. Eu quero ver você dando esse testemunho de vida na segunda-feira, viu, turma? Porque o fim de semana aqui é bem animado, é bem gostoso. Já já tem o kit João Bosco e Vinícius Nativa com bolsa e copo térmico, abridor e suporte de mesa para celular. É um kit bem legal, bem bacana. E a brincadeira também é bem simples e bem divertida. Você tem o celular na mãozinha aí? É? Já tá com o celular na mão? Então já entra no Instagram da Nativa agora para brincar com a gente. Arroba Nativa no Instagram, tem 3 emojis lá. Fizemos uma postagem agora, para você decifrar o que quer dizer esses 3 emojis. O que quer dizer esses 3 emojis? Legal essa brincadeira, hein? A gente ficar decifrando. Você olha, você bate o olho assim e de repente pimba, né? E aí é uma música, tá? Ali tá dizendo, eu quero saber qual é a música que esses 3 emojis estão formando aí. Qual é a música? Fácil. Vem brilhar com a gente, 7:03, hora de Brasília. Na manhã de amigos.
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0: Bom dia pra você!

0: estamos lançando a brincadeira no Instagram da Nativa, arroba Nativa. Colocamos 3 emojis lá e estamos perguntando qual é a música. Tem muita gente confundindo as coisas aí.
1: Bom dia, Nativa. Bom a música dia. Dos emojis é Pensamentos Intrusivos do Tiaguinho.
0: Renatinha, Renatinha. Repensa, Renatinha. Oi, Kátia.
2: Bom dia, Nativa. E a música é Pensamentos Inclusivos, Tiaguinho. Beijo.
0: Beijo. Gil, você agora?
3: A música é Pensamentos Inclusivos com o nosso querido Tiaguinho.
0: É uma música mais antiga, viu? É mais antiga, de uma dupla sertaneja, que você gosta, inclusive. É, pensa, pensa. Tô dando a dica já. Pensa, pensa, pensa. Já, já tem Bruno e Marrone pra cantar também. Daqui a pouquinho.
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0: A Nativa é tudo e muito mais, amor. Diego e Vitor Hugo, Tubarões, 7:26, hora de Brasília, bom dia.
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0: Se você acordou, você já tá na frente de mais da metade desse mundão de meu Deus. Se você abriu os olhos, acordou, respirou, pronto, já tá na frente, já tá ganhando. Esse lance de já tá ganhando, a vida é como se fosse uma partida de futebol. Às vezes eu fico pensando nisso. Às vezes eu fico pensando, a vida é como se fosse uma partida de futebol. Você vai ficar onde? Na arquibancada, torcendo? Ou você vai querer entrar em campo pra jogar? Vai querer vestir a camisa 10, ser o craque do time, ser o craque da partida? Você vai escolher. Você pode ficar na torcida ali reclamando do juiz, vaiando, ou colocar a camisa 10 e ir pra cima, entrar em campo. Nem toda partida vai ser do jeito que a gente quer. Às vezes a gente vai tomar um gol, vai tomar um chute na canela. Normal, normal. Mas a gente tem que erguer a cabeça e ir pra cima, né? Driblar a defesa, driblar o zagueiro, driblar todo mundo, fazer uma tabela com alguém e chutar a bola pro gol. Ah, não foi gol, foi pra fora. Mas você chutou, você tentou. Ah, não consegui, bateu na trave, foi quase agora. É, a vida é assim, a partida de futebol, foi na trave. Mas vai ter um momento que você vai conseguir fazer o gol. Vai ter um momento que você vai limpar, vai driblar, vai chutar de bico, vai de cabeça, vai fazer o gol. E quando você fizer o gol, comemora, vibra com as pessoas que te ajudaram a fazer esse gol. E vai pra torcida e faça a festa, porque a vida é como uma partida de futebol. Uma hora o juiz vai apitar e o jogo vai terminar. E você vai ficar aí, se remoendo, cheio de tristeza, de amargura na arquibancada. Você vai vestir a camisa 10 e vai pro campo. Hã? Bora? Bora fazer gol! Vamos lá! É gol! Quero ver você brilhar, hein?

0: 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Amor, Lucas Igor, Flash.
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0: 7h35, hora de Brasília. Bom dia, gente. Ó, no Instagram da Nativa tem os emojis lá, hein? Arroba Nativa. E muita gente agora começaram a acertar. Depois que eu dei a dica, aí ficou fácil, né? Aí ficou fácil. Quero você participando, 91984096019, vale o kit João Bosco e Vinícius Nativa com bolsa e copo térmico, abridor e suporte de mesa para celular. Responda para mim, qual é a música que tá ali no Instagram da Nativa?
2: Bom dia, Renato Rainha, bom dia, Nativa FM.
0: Dia!
2: O nome da música é Alô, com Chitãozinho e Chororó.
0: Ô Zé, capricha aí, Zé. Cadê a Larissa?
3: Bom dia, minha Nativa. E a música é Só Pensando em Você, do Rick Renner.
0: Oh, meu Deus do céu, viu? Oh, meu Deus do céu. Será que ninguém vai acertar? Já já tem Gen Giovanni brilhando também aqui na nossa Nativa daqui a pouquinho.
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0: 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Zezé de Camargo, irmão da Lua, amigo das estrelas. Olha, sou amigo das estrelas. Quando uma pessoa olhar pra você e falar, eu sou amigo das estrelas, você fala assim, legal, não vai ficar brigando com a pessoa. Ah, que não sei o que, amigo das estrelas. A estrela é minha amiga. É, eu sou amigo das estrelas. Gente, presente saindo pra quem participou com a gente. Aliás, vou matar a charada aqui, né, dos emojis. Um monte de gente. Ô, gente, vocês falando outra coisa. Tava fácil. Tava muito fácil. Pense em mim. A resposta certa, pense em mim. Leandro e Leonardo, Leonardo, enfim, pense em mim a resposta. Poxa vida, a Giselma dos Santos, final do telefone 7910, acertou, parabéns pra ela. Ô Giselma, parabéns Giselma. Ela ganhou, cadê o áudio dela? Põe aí pra gente ouvir.
1: Bom dia, muito bom dia, Nativa. Eu acho que a música dos emojis é Pense em Mim, de Leandro e Leonardo.
0: Exatamente, aí, ó. Ela ganhou, ganhou, mas ganhou o quê? O kit João Bosque Vinícius Nativa, com bolsa e copo térmico, abridor e suporte de mesa para celular. Parabéns para ela. Parabéns para ela. E nada de ter inveja dela, viu? Tem um pouco. Meu Deus do céu, você não pode fazer nada. E já, né? Ai, tô. Nossa, que legal, que roupa bonita a sua, que isso aqui. É o povo invejoso, toma cuidado, viu? Parabéns então, Giselma. Giselma.

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0: Turma, bom dia. Ah, que gostoso. Olha, não fica me iludindo não, viu? Não fica me iludindo não. Tô vendo os balés, todo mundo feliz, todo mundo contente. Não me iludam, hein? Não me iludam, que eu não tenho vontade de sair daqui hoje. Bora lá, gente. Ó, tem presentão pra você que é muito mais ativa. Camiseta da Nativa Coleção 2026. Aproveitar o dia e o bom da vida. Brindar o novo encontro ou explorar o mundo e viajar sem limites. E também 4 ingressos premium para o Cine System das sessões 2D e 3D para aproveitar aquele cineminha gostoso. 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Muito bom, né? Muito bom. 9198-409-6019. Vem brilhar com a gente amanhã de amigos. O negócio tá bom. Vai ficar melhor.

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2: 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Bom dia pra você, sintonizado na 105.7, a sua melhor amiga no Oeste de Santa Catarina. Ai, sabadão, uma preguicinha. E nós vamos seguindo com essa programação maravilhosa da sua roxinha. 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Vamos acordar, os passarinhos já estão cantando e não devem nada pra ninguém. Vamos levantar, vem junto com a nativa. Muito bom dia!
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Bom dia pra você, bom dia meu povo, 8 horas e 25 minutinhos, a Nativa tá tudo isso e muito mais, tá operante nessa manhã maravilhosa, 9 graus na grande capital do Oeste Catarinense, a gente fala pra todo o Oeste de Santa Catarina, pra todo o Brasil, pra todo mundo, e às vezes até pra fora do planeta, né, porque a gente é muito mais. Alexa, preparar pão com salame, café, chimarrão, porque a Nativa tá bombando. Esse programa é destinado a todos os inadimplentes, pra quem tá em dia, pra galera que mata porco, pra quem não mata, pra galera que joga bosta, pra quem não joga, pra quem tá devendo até nós aqui, chega junto, irmão, tá participando. É o programa Manhã de Amigos, Manhã de Compadres, pra você até às 11 horas da manhã, com muito mais música, muito mais interatividade, muito mais prêmios, porque tem pizza hoje pra você, querido. É nóis aqui, chega junto, irmão, tá participando. É o programa Manhã de Amigos, Manhã de Compadres, pra você até às 11 horas da manhã, com muito mais música, muito mais interatividade, muito mais...

Já tá pegando a lenha pra fazer o fogo? Então você participa da Nativa, porque é tudo isso e muito mais até às 11. Muito mais música pra você. E não esquece de participar com uma coisa muito importante: o teu alô e a tua foto falando o que que você tá fazendo. E vamos começando a primeira por aqui, abrindo as porteiras do Oeste de Santa Catarina com... O pessoal pediu por aqui, será que tem aquela prato do dia? Mas eu pensei, sabe qual... Não sei qual que é, ele disse: sobre as margens de uma estrada, uma simples pensão existia. A comida era tipo caseira e o frango caipira era o prato do dia. Vamos embora, 8h27, bom dia, muito mais Nativa.

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0: Trembão Daniel com Teodoro e Sampaio, prato do dia na programação da Nativa.
2: Rádio Cramento de Bento informa a temperatura. Cudinho, que frio!
0: Tá muito frio, 29 para as 9 da manhã. Barará. Vamos de credencial. Eu quero que você diga para mim quem que tem a credencial aí. Vamos de pizza da Doncini hoje. Chama no zap 3340-1616.

0: 9 graus a temperatura, 25 para as 9 da manhã, tempo frio, bom de ação a carne. Eu vi a Nativa.
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0: Muito mais Nativa. O WhatsApp tá liberado para você participar. Pizza da Doncini hoje. Não esquece de mandar o seu alô 3340-1616. Aô, bom dia.

0: 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Manda a melhor música, a melhor interação. Prazer, prazer. Claro, a melhor mentira pra você. E solzinho que tá chegando, tá esquentando tudo, hein?
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0: E você trabalha ouvindo a Nativa, você tá em casa ouvindo a Nativa. 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Aproveitei e mandar um abraço para nossa coordenadora Angélica Lirsen, uma das melhores professoras que eu já conheci. 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Muito mais! E você, já preparou teu cafezinho? Você já preparou aquele ovinho frito, aquele pãozinho bom demais? Já fez, é? Já fez, Canativa? Então matou a pau, vamos embora, muito mais Nativa! Vai ter Bruno e Marrone pra cantar pra gente aqui, Bijuteria! Se prepara!
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0: Só Nativa! Só Nativa, eu vou ali fazer um cafezinho, já já tô de volta, curte tudo!
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4: A primeira coisa que você faz, levantou, não escova nem os dentes, não toma nem banho, não bota nem a pantufinha, aquela quentinha de cachorrinho. Faz isso não, você vai sintonizar na Nativa, eu tenho certeza disso. Hoje, sabadão, dia 22 de agosto. Ontem era dia 21, o pessoal aproveitou da família, comeu uma carninha, um dia especial, aniversário da minha querida, excelentíssima Fernanda Caligari, o amor da minha vida. Eu aproveito aqui para dar os parabéns, já que a gente não teve na rádio na sexta-feira, meus parabéns, meu amor, muitos anos de vida, que seja aí mais um ano repleto de conquistas, emoções, tudo isso e muito mais junto com a Nativa. Eu te amo demais e você sabe disso. 15 para as 9, você vai participando no 3340-1616. Eu quero saber o que você está fazendo, como é que está sendo a sua manhã, se você está de bom em casa, se você já saiu de casa, se você está por casa descansando, se você está na sogra já, se você foi para o interior, se você já está fazendo aquele negocinho que o pessoal gosta de fazer no fim de semana, se o pessoal já gosta de... Ai, meu Deus do céu! Não pode, tá muito cedo, só depois das 9 horas da manhã, hein? Pessoal dos arredores de Chapecó, bom dia pra vocês, o pessoal dos interiores, do município chapecoense, de Xanxerê, Jaxim, Cordilheira Alto, Coronel Freitas, o pessoal das linhas dos interiores, um bom dia pra você, obrigado de coração por você estar ouvindo, por estar sintonizado na Nativa. A Luísa mandou um abraço pra nós por aqui, Luísa, um abraço pra você, obrigado de coração por tirar um tempo e participar aqui da Nativa, bom dia pra você. Jandrei, bom dia galera da Rádio Nativa, meu nome é Jandrei, gostaria de estar participando e desejar um ótimo e abençoado sabadão para todos nós. Abençoado, um abraço para você, para todo mundo que tá sintonizado na tua família. Obrigado de corações. Oi Nativa, bom dia. Oi Rose, bom dia para você. Bom sabadão, tá na estrada ou tá em casa curtindo a Nativa? Obrigado, tá de coração por estar sintonizada. Fico muito feliz. Bom dia com esse sol maravilhoso. É. Tá geladinho na sombra, mas o solzinho tá esquentando pra quem tá no sol, hein? Cheguei agora há pouco do plantão de 12 horas e já comecei a faxina. Acho que mereço a pizza. É Ivone Gonzalez do bairro Jardim Itália. Será que merece? Aí eu pergunto pra você, será que merece? Não sei, a sorte pode estar do teu lado, hein, Ivone? Um abraço pra você, pra sua família, obrigado aí por estar junto. Mandar... a faxina não é fácil, né? Eu vou mandar uma música pra você dançar e arredar sofá, arredar geladeira, arredar tudo e pegar a vassoura e dançar junto, fechou? Opa, bom dia, é o Leandro. Valeu, Leandro, um abraço pra você. Agora um pessoal que tá ouvindo a gente da onde? Tá onde? O pessoal que viajou, tá sempre ligado aqui na programação, o pessoal que é parceiro dessa rádio maravilhosa, que é Nativa, que toca os seus corações. Quem será que é? Bom dia, Mica! Como que você tá? Eu tô bem, graças a Deus. Estamos aqui hoje no Rio Grande Amado, ligadinho na melhor rádio, lá de Farroupilha. Acho que é barbaridade, tinha que mate cevadito, bom demais, com aquele mate vaguado, bom. Manda parabéns pra Fer, que tava de aniversário, excelentíssima, mas quando voltar, vamos comemorar. Quero participar do sorteio, um ótimo final de semana. Pra você também, é a Paty e o André Melo, lá da Automecânica Melo, que estão tirando umas férias. Saudade. Que saudade, um abraço pra vocês, tá bom? Aproveitem bastante, curtam bastante a família de vocês, o trajeto, conheçam os lugares novos, brinquem, pelo menos não fiquem totalmente embriagados, e ó, se beberem, não dirijam, pelo amor de Deus, porque eu sei que aí tem vinho de apá, hein? Eu sei que aí tem vinho de apá, então se cuide. Estamos esperando você de volta por aqui. 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A Nativa tá sempre junto, hein? Se o Thiago aprova, eu aprovo. O que que a galera não vai aprovar? Pelo amor de Deus, escuta a gente! Quero aproveitar e mandar um abraço pra onde? Pra toda a família Calegari que tá ouvindo, o pessoal que foi lá pra Quilombo, lá pra Vila Gaúcha, cedinho, né? A gente deu um atrasado por aqui, não vou contar por quê, porque acontece, né? Não é culpa, é culpa do destino. Um abraço pro pessoal que tá lá em Quilombo, todos os nossos ouvintes, um abraço pra Lu, pro Cris, pra Nona Ivone, tá bom? Um beijão no coração de vocês mesmos, lá bem apertado, bem no fundo, porque vocês estão sempre sintonizados. Será que vai a pizza pra Quilombo? Será que a pizza vai pra Quilombo hoje? Tá friozinho por aí ou não? Eu sei que aí na sombra é bem geladinho, né? Vai sair aquela carninha boa, aquela carne do açougue FAP, que eu sei que é só ali que tem. Então um beijo pra vocês, tá bom? Obrigado por essa audiência, queridona! Pessoal que vai sintonizando, vai participando, 3340-1616, repetindo, 3340-1616, chama no Zap da Nativa, vem com a gente, que é muito mais prêmio, muito mais música, muito mais lorota que a gente vai contar. E não esqueça de seguir a gente nas redes sociais, @nativa105.7, e ó, o nosso site é clicanativa.com.br, atualizado constantemente com muita informação pra você, tá bom? Quero aproveitar e mandar um abraço antes de sair pro meu grande amigo empreendedor do grupo Cleiton, nosso querido Cleiton Pinheiro. 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Aproveita, vai lá você também, que tem um descontinho especial se você ouvir a Nativa. Bom dia, povo da Nativa, 9 para as 9 da manhã. Vamos de chão de avião.

0: casal raiz.
1: É, casal raiz.
0: Não.
1: Sendo pro casal de amigo meu que tá lá em Farroupilha, hein? Chama!
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1: Muito mais Nativa, 10 graus em Chapecó e toda a região. Comi já meu pão com salame, agora marcando no cebolão por DK, 5 minutinhos para as 9.

0: 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Ai, que sono.
1: Jorge Matheus!
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0: Oferecendo pros meus cunhados, pro Christian, pro Lars e até pro Edielson Lemos.
1: Onde do forró?
0: Vamos de musiquinha de fim de semana. E pra Ivone Gonzalez dançar fazendo faxina, hein? Quero só ver se você não vai dançar agora, Ivone.

0: 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Chama no Zap da Nativa 3340-1616. Muito mais music pra você na programação. Não esquece de participar, querida, porque hoje é sorteio de uma pizza da Donzini, hein? Sábado que vem, será que tem prêmio novo? Será que pode ser desse próximo parceiro aqui? Será que é esse que eu vou falar agora que vai ter por aqui algo a sortear no próximo sabadão? Eu não sei, tirem as suas conclusões e prepare-se, mas é só quem participar hoje que vai concorrer sábado que vem também, hein? Não quero saber, hein? Não é só num dia não, hein? 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Daqui a pouco vamos ter o nosso Hulk sertanejo. Agora não é mais Hulk, né? Eduardo Costa ao vivo.
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0: Muito mais você. E claro que eu falo para você agora dele, o fera. 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Muito mais da Ativa, 9 horas da manhã, e você vai sempre junto dessa programação maravilhosa. Ó, não esquece de participar no nosso WhatsApp, porque é pizza da Donzini hoje pra você. E eu vou falar uma coisa, hein? Sábado que vem tem sorteio novo, então quem participar hoje, quem sabe a gente autorize para o próximo fim de semana. Temperatura de momento atualizando aqui em Chapecó City, 11 graus. Chance de chuva bem mínima e, aliás, marcando sem chuva até o próximo sábado. Coisa muito buena, Piazada. E você tá por onde, hein? Eu quero saber onde é que você tá. Se você tá em casa, se você tá trabalhando. Alô, pessoal que tá no trabalho. Um abraço pra todo mundo que tá trabalhando. A gente sabe que o teu serviço, né? Trabalhar fim de semana é complicado. Poderia estar em casa descansando, mas você tá servindo as pessoas, né? Então, um abraço pra você. Muito obrigado. Você mesmo que tá ouvindo, muito obrigado pelo teu serviço de excelência, pelo teu atendimento, por se importar com o próximo. Então, muito obrigado mesmo. Espero que seja um excelente dia pra você. Um bom fim de semana e a Nativa te deseja tudo isso e muito mais. Vamos de mais música, depois eu atendo mais essa população maravilhosa por aqui. Não esquece, hein? Arroba Nativa 105.7 é o nosso Instagram para você participar também. Curtir os nossos conteúdos, ver os nossos parceiros brilhando naquele perfil maravilhoso. Mas antes, eu quero falar uma coisa para você, hein? Você tá por casa, tá por onde? Não esquece, hein? Eu quero tua fotinha por aqui na participação. E ó, falo para você, hein? Com procedência. 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Um bom dia pra vocês e vamos de music na programação com ele, Eduardo Costa. Muito mais, bom dia, queridos.

0: muito mais Eduardo Costa na Nativa. Os corações não são iguais, hein? Regravação maravilhosa de Roupa Nova.
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0: E agora uma música excelente pra sua manhã. Aquela assim, calminha, Vitor e Leo. Quando você some o ser. Sensacional, bom dia.

0: muito mais. 9 na 16.
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0: Chama na Nativa. Essa manhã é muito mais music. Não esquece de participar da programação, tô esperando, hein? Vamos atender essa audiência maravilhosa. Quero só ver quem tá participando e quem não tá, hein? Quero só ver. Você achou que ia colocar música agora? Não, vamos atender esse povo maravilhoso, porque precisamos atender essa galera maravilhosa. A quem tá participando, quem tá junto com a gente. Já tomou seu cafezão? Já mandou um abraço pra nós? Quero só ver. Bom dia!
2: E daí, Peligo? Como é que tá, amigo?
0: Tamo
2: manda
0: bem
2: um
0: demais.
2: Abraço pra nós, hein? Desde cedo escutando vocês.
0: Pode deixar, desde
2: agora
0: cedinho.
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0: 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Espero que dê tudo certo, que o sucesso seja imenso e pode ter certeza, hein? Agora que sujou com a chuva, eu vou ter que ir por aí pra fazer o limpamento do meu carro, tá bom? Bom dia, Rádio Nativa, me põe no sorteio da pizza. Amo essa rádio, sou Adriana de Conto aqui do São Cristóvão. Alô, São Cristóvão, Chapecó, Deus abençoe, um abraço. Tá bom, um abraço pra você, pra toda a sua família. Obrigado de coração por tirar um tempinho e mandar mensagem. Bom dia!
3: Bom dia, Nativo, quer participar do sorteio.
0: Tá participando?
3: Dizer que tá ótima a programação da Nativa. Tamo lavando roupa e curtindo a Nativa.
0: Pois
3: um bom
0: boa.
3: Trabalho de lei de Xanxerê. Obrigado, tchau, tchau.
0: Um abraço pra você, Dirlei, lá no bairro Matinho, né? Um abraço pra você, pra todo mundo que tá sintonizado, ouvindo a Nativa, tá bom? Obrigado de coração. Bom fim de semana a todos. Vai participando em 3340-1616. Estou esperando o teu alô, esperando a tua participação. Quero ver o que você tá fazendo, hein? Se você apanhou aí, você é mais novo, apanhou da tua mãe, né? Fez aquela arte ali que não gostou muito. Se você tá aí no comércio de Chapecó e região, tá no oeste inteiro aí, ouvindo a Nativa, de onde quer que você esteja ouvindo, o que que tá fazendo? Ah, não, tô aqui rebocando uma parede, tô ouvindo a Nativa, manda abraço pra nós. Vou churrasquear uma carninha agora, mas que barbaridade. Eu tô espetando aquela pontinha de peito pra cair aquela gordurinha e acender o fogo. Manda pra gente, porque isso é muito mais ativo, é muito mais a nossa audiência. Vamos de music pra vocês.
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0: muito mais ativa. Receba essa música maravilhosa. É tudo isso e muito mais o teu fim de semana com aquela carinha de animação que só a 105.7 proporciona pra você, com tudo isso e muito mais. 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Bom dia.
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2: O mercado brasileiro de feijão apresenta movimentos diferentes entre os principais tipos do produto. Segundo o CPEA, o avanço da colheita da terceira safra pressiona as cotações do feijão carioca, que já acumulam queda superior a 20% na parcial de agosto. Mesmo assim, a postura mais firme dos vendedores tem limitado novas baixas, com preços ainda acima dos registrados no mesmo período do ano passado. Já no feijão preto, a menor oferta, especialmente na região sul, mantém as cotações mais sustentadas, apesar da demanda mais limitada. Compradores seguem atentos ao mercado, enquanto vendedores reduzem os volumes ofertados e elevam os preços pedidos.
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6: É só Nativa pra você, de manhã, à tarde, à noite, de madrugada. É, rapaz, é Nativa o tempo todo, 9 horas e 30 minutinhos para as 10 da manhã. 10 horas, temos a hora mais, uma hora de música sem interrupções. Hoje sorteio de uma pizza maravilhosa da Donsini para você. Não esquece, hein? Não esquece de participar no 3340-1616 com o nosso querido Adriano Dondé, parceiraço, sorteio da manhã, hein? E sábado temos novidade no sorteio para você, hein? Não esquece, tem que participar hoje para valer sábado que vem também. Não vem só... Você acha que tu vai vir só no próximo sábado? É, trabalhinho de formiguinha, passinho por passinho, e vai indo, e vai indo, e vai indo. Quero aproveitar e mandar um abraço pra quem tá ouvindo aí. Tem gente ouvindo direto da cadeia, hein? Tá ouvindo a gente lá na penitenciária. Um abraço pra ela, Andréia Cordeiro, a minha tia Andréia Cordeiro. Tá sintonizada na programação lá da penitenciária agrícola de Chapecó. Um abraço pra você, brigadão, tá? Benção! Coisa boa, né? Trabalhar aí tranquilo na estação de tratamento de água, tá? Não é lá dentro. Como você pensou, não é não. É trabalhando. É trabalhadeira, né? Trabalharina. Ouvindo a gente, trabalhando, coisa bem boa. Obrigado, um beijão pra você, tá bom? Obrigado por estar sempre sintonizada. Te amo demais do fundo do meu coração. Quero aproveitar e estender um abraço já então pra toda a família Cordeiro, pra minha mãe Marisibeta Cordeiro, que tá sempre curtindo a programação, sabe? Dizer a ela que eu amo ela muito, demais mesmo, a minha mãezinha. Quem mais tá sintonizado sempre com a gente, curtindo o meu trabalho? A Lucirlei Cordeira, a nossa querida, né? A nossa querida raposa, tia Lúcia, um abraço pra você. Meus tio gêmeos, o Gilberto e Gilmar, é? Gilberto e Gilmar, não é da música Capa de Revista, mas é Gilberto e Gilmar, e pode ter certeza que o nome dos gêmeos é por causa da dupla Gilberto e Gilmar. Um beijo pra vocês. E o meu tio Carlão Cordeiro, seu querido Carlos Cordeiro, ele que parece o Nerso da Capitinga, um beijão pra ele, né? O querido da chácara. E tem um pessoal lá, Irani, que escuta a gente sempre no sábado de manhã, que é a minha tia Juliana Primo, mais o meu tio, o nosso querido Gilcimar Cordeiro, tio Pioi. Um abraço pra você, essa família maravilhosa dos Cordeiro. Um beijo, amo todos vocês de paixão. Vocês são fera demais. E como eu falei da família Cordeiro, eu tenho que mandar um abraço pra família Cruz, o meu pai, seu Renil da Cruz, o Pingo, meu avô também, Raimundo da Cruz, a minha avó Isabel Norberto Leite, que são sempre sintonizados lá na linha Schneider em Guatambu City, lá no final, é, rapaz, é quase onde dava o lambedor, lá quase chegando em Caxambu, é por lá que o pessoal ouve a Nativa, hein, bem no interiorzão. Um beijo, um abraço pra eles, amo demais eles, hein. A gente também teve uma perca muito grande, significativa, alguém que acompanhava também meu trabalho na Nativa, o nosso querido tio Adair da Cruz, foi pro outro plano, e pode ter certeza que lá também ele tá ouvindo a Nativa, acompanhando o nosso trabalho. Ele sabe que a gente sempre amou ele demais, e ele foi uma pessoa muito importante para nós e foi um ouvinte maravilhoso da Nativa, e até nos últimos dias estava sintonizado ouvindo a gente. A família Cruz, né, perdeu um irmão, um tio, um padrinho, um pai, mas ele hoje está cuidando de nós lá de cima, e oferecemos sempre a programação para esse tio maravilhoso, que eu sinto muita saudade. Você vai participando na

ativa, o nosso querido Valmor tá na escuta, Valmor Luiz Gonzalez, aquele abraço, queridão, tamo junto, hein? Você aí trabalhando, coisa bem boa, fim de semana, é, já sabe, né? Vai lavar o carro também hoje, Valmor, ou não? Já aproveita e passa ali no Roger Lava Cara, ali pertinho do Shopping Campeiro, na General Osório, que ele vai dar um talento, hein? Pra quem tá precisando dos meus ouvintes aí, passa que o Roger tá atendendo hoje, vai até umas 4, 5, 6 horas da tarde, tem que ver com ele, né? Vamos ter que ver com ele, não tem muito que posso fazer, né? Não tem muito que posso fazer. Aonde mais que estão sempre na escuta? Eu sei. Quero aproveitar e mandar um abraço pro meu grande amigo Maurício Rigo, lá da Ferragens Rigo. É fera demais, hein? Amigão, parceiraço nosso. Obrigado de coração por estar sempre sintonizado. E que se estenda esse abraço pela frequência na transmissão. E não se esqueçam que hoje é Pizza da Donsina, você participa e vem tudo isso e muito mais. Vamos embora, vamos com music na programação de Zezé de Camargo e Luciano. Flores em Vida. Bom dia pra você, 27 para as 10 da manhã. Isso é muito mais Nativa.

0: muito mais Mirosmar na programação.
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0: Selando teu fim, de dando rosto, dando forma. E agora vamos com uma das bandas mais ícones do Brasil.
2: Calcinha Preta.
0: Calcinha Preta, papai.
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0: Chama,

0: muito mais música com Calcinha Preta. 20 para as 10 da manhã.
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0: Narrativa é muito mais música nostálgica, só de qualidade, hein? Essa aqui foi um hino, é um hino, é um ícone. Que música maravilhosa, ainda mais você que tá no sabadão fazendo faxina, que nem a Dona Ivone por ali, né? Depois de um plantãozaço, e eu vi uma música maravilhosa dessa. E pra você que tá cansado hoje, pensa à noite, ah, não quero fazer nada hoje, eu não quero, ó. 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Se for com a Nativa, será que ele vai dar um descontinho? Fala para ele que ele amolece o coração Nativa.
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3: 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Faltando 13 minutinhos para as 10 da manhã, daqui a pouco tem hora a mais, em uma hora sem interrupções. Quero aproveitar e falar para você aqui, ó. Você que não pegou a carne pro teu churrascão amanhã de meio-dia. 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É, aquele calçãozão ali, a camisa da Fiorentina que você ganhou de um primo teu que jogou na base da Fiorentina na Itália. Mentira, né? Mas pode ser que sim, entendeu? 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Vamos de music, depois eu tendo mais participações, vou atendendo esse pessoal maravilhoso por aqui. Bom dia! 11 minutinhos para as 10 com eles. Os caras que foram para Nova York. Receba essa música. Bom dia!

0: muito mais Nativa. Receba essa música maravilhosa. Uma das vozes mais afinadas de todo o país. 7 minutinhos para as 10, vai chegando a hora a mais. Agora aproveitar um abraço para quem tá levando a gente na carona. Minha querida colega de aula, amigona, fera demais, uma excelente jornalista. E da família Nativa, lógico, né? A Letícia Buratti, família transitando pelo oeste de Santa Catarina, levando a gente no seu caminhão, não, no seu carro.
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0: Oferecendo para todo esse povo maravilhoso que tá no trânsito ouvindo a gente. Vamos de Amado Batista, quem cantar junto recebe um prêmio da Nativa em Leite. Um abraço para você, para o seu pai, para sua mãe, para toda essa família maravilhosa. Aí tem família até aqui no meio, hein? Eu sei que tem. Esse Amadão Batista vai pra modelo também, lá pro seu Adalto Luiz Deotti, toda a família DKS Gráfica, parceiros da família Knorr Deotti, é a Nativa sempre.

0: essa música é tão boa que tu se imagina ali jogando uma botinha, tomando a original bem gelada, lá no Bar e Pocha no Noai. Quem pegou a referência, pegou. Chama o Abadão Batista, muito mais música, muito mais qualidade sonora pra você. Daqui a pouco vai ter Jean e Giovanni na programação pra cantar pra toda essa turma que tá ouvindo a Nativa, hein? Não esquece de participar, hein?
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0: Eu vou ali preparar mais um cafezinho e já preparar a lenha, já tô de volta.
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3: Você sabe como funciona o Sistema CNA, FAESC, Senar, Sindicatos Rurais? 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
3: 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Bom dia, Nativa 10 e 2. A Nativa é muito mais você, hora mais nessa manhã, uma hora sem interrupções comerciais, apenas eu hablando com você, então não esquece. Não esquece de interagir junto conosco, mandar o seu alô pra cá, brincar conosco, falar o que você tá fazendo, como é que tá a família, se os milzinhos estão vindo, se tem dinheiro na conta pra não gastar. Toma uma pinguinha, se você tá aí já cozinhando um mondongo pra de noite. Quem que não gosta de um buchinho aí, né? Coisa bem boa, rapaz, com pãozinho. À tarde, aquele torresminho, aquela porçãozinha de salame e queijo pra jogar uma bolinha depois, né? Na calmaria, na tranquilidade. Isso é hora mais pra você, com muito mais música. Você participa no 3340-1616. 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Um abraço demais pra você, Roger, pra sua excelentíssima, pro seu pai, pro seu irmão, pra toda essa família gigantesca, que tenho certeza que sempre fez, faz e vai fazer um excelente trabalho para os nossos nativenses, nativos, nativanos que estão ouvindo a gente, essa galera maravilhosa aí. E você, hein? Tá por casa, tá de boa, tranquilo, participa, manda seu alô pra cá, tá aí, ó, tranquilo, rachou uma lenha, agora preparou por ali, já espetou aquele miolinho da paleta bem mole pra fazer. Ah, miolo de paleta não é carne de assar, pia. Não é carne de assar de panela. Ah, para, né, Teia? Claro que é de assar. Se for bem molinha, você mete ali, ó, com um salzinho, então, um limãozinho por cima. Rapaz do céu, um miolinho de paleta tem seu valor. Mas tem que saber fazer, né? Ah, não, vou meter uma costelinha aqui, ó, ripinho de costela. Vou fazer na grelha uma costelinha do dianteiro, pode ser? Você acha que não? 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Agora ele, né... Ele meio que teve um processo ali odontológico que ele fez e ele tá parecendo o cara do Raça Negra, né? Me leva junto com você. Ele é fera demais, hein? 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E pra todo mundo que tá preparando seu churrasco, vamos lá. Vamos de fim de semana. Receba, papai. Muito mais você, agita esse corpo e vamos embora, tá começando, é sabadão, uma lua dessa,

0: Hora mais nativa, muito mais música. 10h10 da manhã. Abriu algum portal por aí, hein? O horário tá certo.
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0: E para toda a galera que vai pro Fandango hoje, já vai no aquecimento com essa. Essa, quem sabe cantar inteira, eu tiro o chapéu, porque a gente da Nativa sabe, hein? Rio Negro e São Limões, a gente se entrega. Uma dose de saudade misturada com paixão.

0: Ativa 10 e número bonito. Você vai ficar pensando qual que é agora, eu não vou falar, vai ter que olhar.
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0: E pra todo mundo que tá no trabalho, hein?
2: Pra sempre.
0: Vamos embora.

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1: Graças ao nome que eles vinham. Agora uma música mais tranquila, apaixonada pro teu dia a dia. Um sucesso de Gian Giovanni. Receba, bom dia. 10h16.

0: muito mais música na Nativa. Munier, nem quem te avisou. Menino Neymar é fera. Fui para olhos, paizão. Essa do Luan Santana, eu, você e o Mariela. Oferecendo para minha grande amiga e fãzaça do Luan Santana, Letícia Boratti, que tá ouvindo a gente. Ali, você, ali é Lonete, ali é Lonete. Letícia LS. Mais música, vamos mandar um abraço aqui pro nosso parceiro Tomás Pierozan. Tomás, um abraço, obrigado pela tua audiência, fera. Ele tá na escuta, ligado na programação, coloca no sorteio, valeu, ótimo sábado, tamo junto, queridão. Sempre junto, essa é fera, corredor de kart nato.
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0: Muito mais Nativa, esse é gigante, hein? Esse é gigante. A Tati também tá por aqui participando, a Tati do Palmital. Alô, Palmital, bom dia, Nativa, receba um abraço. Ô, pessoal maravilhoso, Tomás, hein? Tamo esperando, hein? Será que na próxima você vai levar o caneco, hein?
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0: 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Ô, churrascão vai queimando na brasa, é o som do Gino e Geno, sobe o som.

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1: Muito mais música pra você. Vamos de saudosa Marília Mendonça. Só sei que te amo demais, viu? 10:30 da manhã, tá liberado, pesada. Pode estampar e vamos pra cima. Se beber, não dirija. E se beber, ouça, ouça, ouça nativa.

0: eu só sei dizer te amo, 28 para as 11, querido. Você tá sapecando o alcatra aí que eu sei, hein? Você tá sapecando o alcatra aí que eu sei. E eu não sou que é papo, hein?
1: Todo.
2: Um, dois.
0: Agora oferecendo para todos os cabeça brancas, o pessoal da lancha.

0: as amigas tu esconde coroa, né?
1: Nunca aparece.
0: O que que não faz por uma fotinha, hein? Esse é do fundo da grota musical da loucura. Essa foi hit, hein? Thierry Cabeça Branca, Hora Mais Nativa, 26 para as 11.
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0: Hora Mais Nativa. Márcia Bona, bom dia pra você. Obrigado pela audiência. Pra você e toda a sua família. Obrigado de coração por tirar um tempinho. O nosso querido Henrique Sinta Ema tá ouvindo a gente. Um abraço, meu amigo. Levando a gente na carona. Pessoal aí que defende os trabalhadores, estação de tratamento de esgoto e tudo mais. Saneamento básico.

0: Muito mais, Lauana Prado. Uma música dessa, 150 pila no bolso. Você perdimos, piazada.
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0: O pessoal que tá no trabalho aí quer bater o santo, né? Bater o santo com a hora de ir embora, descansar. Chega! Oh, esse meio-dia que não chega. Vamos de Matheus e Cauã.

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Mentira, porque eu interrompo a hora que eu quero. Loucura. 19 minutinhos pra hora. Pra hora, qual é a hora? 11 horas da manhã. Daqui a pouco é a hora da boia, ainda faltando então 1 hora e 19 minutos para a hora da boia. A hora de a gente comer, bater aquele pratão de feijão com arroz, uma batatinha, uma carne buena. Ou aquele bifão com pão, né? Coisa boa é as mecânicas, né? O pessoal comer aquele bifinho, tomar aquela glacial bem quente, né? Mentira, né? Pelo amor de Deus, não faça isso! Não faça isso, vai arruinar com o teu dia, com o teu estômago. E hoje, sorteio dessa manhã, sorteio de uma pizza maravilhosa da Don Cine. Você, hein? Você que participou. Você que participou, hein? Não esquece de participar de novo. À tarde tem mais sorteio. É New Shoes à tarde, hein? Tiagão Freitas vai chegar pra comandar esse repertório, essa nave musical. E o pessoal aí... Tiagão, tu vai ter serviço, hein? Tu vai ter serviço, porque hoje no Boteco tem o duelo musical. E quem vai apresentar toda a proposta disso hoje? Porque tem um camarote na Nativa no Boteco. É, rapaz, um camarote. A Nativa vai levar uma galera pra lá, hein? Vai levar uma galera. E quem vai fazer tudo isso é o Tiagão Freitas, hein, Tiago? Você é gigante. E o pessoal já tá participando, hein? Já vai mandando o seu alô. Não é sorteio. Lembrando, não é sorteio. É os primeiros que participarem. Então o pessoal que vai participando vai mandando o seu alô já. Então já sabe, né? Então já sabe, manda no 3340-1616. Repetindo, 3340-1616. E agora o sorteio da pizza Don Cine. Você que participou, mandou seu alô, brincou com nós, mandou um abraço. Muito obrigado pela sua audiência, por tirar um tempinho mentir pra mim aqui nessas ondas sonóricas. Muito obrigado. E quem será que leva hoje? Pois é, rapaz, se é um pessoal que queria participar, não mandou mensagem por aí, né? Porque a gente vai ter que fazer quem participar. Participou aqui no nosso WhatsApp, né? No 3340-1616. Quem será que vai levar? É quem participou no nosso WhatsApp. Quem participou no 3340-1616. Pra levar uma pizza maravilhosa da Don Cine, hein? Maravilhosa da Don Cine. Quem será que leva? Mas antes eu quero aproveitar e mandar um abraço. Eu mandei um abraço pra empresa, mandei um abraço pra ele, o pessoal do Grupo Cleiton. É, rapaz, agora que ele ligou, né? Fazer o quê, né? Cleiton, um abraço pra você. Tá lá em Águas, né? Tá lá em Águas ou tá em casa? Onde é que será que tá? Vamos abrir aqui o nosso querido Cleiton Pinheiro, proprietário da Camóveis. Camóveis, móveis sob medida. Ele tá sintonizado ouvindo a gente. Não sei nem onde é que tá a criatura. Numa caixa bem velhinha, mas sintonizou, hein? Onde é que ele tá? Ele tá na pecuária, na agro, bom demais. É, rapaz, agropecuária, bom demais. Tudo bom demais. É ali na frente da escola Tancredo Neves, aqui lá no EFAP. Rapaz, um abraço pra você, novo empreendimento. É Grupo Cleiton, né? É agropecuária, Camóveis sob medida. 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Cleiton, um abraço pra você, obrigado por essa amizade, por esse irmão camarada nosso. E sempre, né, precisou de móveis. Camóveis, sob medida e de verdade. É gigante, um beijo pra você, tá? Fera demais, vamos de sorteio, sobe a trilha, porque vai vir pizza da Nativa.

0: E o sorteio foi realizado, hein? Foi realizado o sorteio. Quem será que levou? Quem será que levou? Vamos preparar tudo por aqui, porque quem será que vai levar? Quem vai levar uma pizza do Donzinho, do nosso parceiraço Adriano Dondé, para retirar a partir de amanhã, domingão, 19 horas? Você já tem uma pizza garantida no domingão, hein? DDD 47. DDD 47, 47, é um depois do 3 e um depois do 6, 47, 88, 88681909, é o número final, a data de nascimento do Esporte Clube Nacional de Fundação, nascimento não, né, mas nasceu o clube, né, 47886819098868681909, 88681909, vamos ver quem que é agora, quem que é? Quem que é? Te mandou um coração verde aqui no 88681909. É a nossa querida, deixa eu ver, lá do Palmital. Alô, Palmital, hein? Um abraço pra vocês, hein? Quem será que é do Palmital? É a Tati. Parabéns, Tati! Parabéns, você ganhou! Você merece uma pizza maravilhosa, Doncini. Faça a festa maravilhosa. Muitos prêmios. Você ganhou. Parabéns, Tati, do Palmital. Participou da programação, mandou o seu abraço aqui, mandou o seu coração verde. Na próxima ela vai mandar um coraçãozinho um pouquinho mais roxo pra nós, né? Fera demais, Tati. Parabéns, a gente vai entrar em contato pra fazer todos os trâmites, a burocracia pra você pegar essa pizza. Rapaz do céu, vou contar uma coisa que aconteceu agora. Agora eu gelei. Nossa, Tati, parabéns pelo seu prêmio. Parabéns, parabéns. Rapaz do céu, eu não sei se pega na câmera aqui, mas eu vou pedir pro nosso querido Vanderlei Tech olhar na câmera. Eu acho que passa. Nós estamos aqui no Santos Dumont, próximo ao aeroporto de Chapecó, certo? Então tu imagina o que eu vou falar agora. O nosso estúdio tem uma janelona de vidro gigantesca. E o que que aconteceu? Geralmente a gente olha tudo que acontece, tem uma visão linda pro céu aqui, pra quem passa. Os pardais aqui, né? As andorinhas que vão e voltam, né? Porque uma andorinha sozinha não anda... Ela não anda sozinha, não faz verão, né? Então, como deu um solzinho, ela tava imbando. Mas quando eu falei da Tati, do prêmio dela, eu olhei pro lado direito. E um aviãozão gigante da Gol passou bem pertinho aqui. Imenso, sabe? Quer ver? Imenso um avião gigante, rapaz. Eu acho que dava um cartão postal aqui. Coisa mais linda, rapaz. E eu me assustei, lógico, né? Um avião gigante do lado da nossa cara. Porque é muito grande, rapaz. Essa é uma das visões bonitas aqui do estúdio da Nativa aqui em Chapecó. Rapaz do céu, hein? Que susto que eu tomei. Tati, parabéns pelo seu prêmio, né? E originou um sustaço pra nós. Parabéns, um abraço pra você. Pra você que tava sintonizado na Nativa, muito obrigado pela sua audiência, pela sua parceria. Vai ter um bom fim de semana. Vai almoçar agora na casa do cunhado, da sogra. Vai filar uma boia, vai fazer o que você quiser. Vai levantar as pernas, vai ficar de varde a tarde inteira. É com você. Mas eu sei que você vai acompanhar a Nativa, porque à tarde tem o Thiago Freitas com uma programação recheada de comunicação boa, de brincadeira, de falar coisa com coisa e não falar coisa com coisa também, porque o Thiago é fera demais. É, isso é ser Nativa, isso é muito Nativa. Thiago, um abraço pra você, um beijo, deixou um presente pra nós, as nossas camisas da Nativa, querido. Sejam felizes, não sejam presos. Se forem pra penitenciária, seja apenas pra trabalhar nos arredores por ali, porque lá não dá pra ouvir a Nativa, fechou? Só se estiver trabalhando ali na guarita, o pessoal do tratamento de água, como a minha tia Andréia Cordeiro. Um beijão pra vocês, de coração. Obrigado por estar junto. Me despeço, quem esteve com você hoje foi o Micael da Cruz, Mica da Nativa. Segue a gente no Instagram, @nativa105.7. 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Respeite as normas de trânsito, dirija com segurança, respeite as preferenciais. Se beber, não dirija, beba com moderação. E se for beber, chame a gente da Nativa, porque a gente gosta de um golinho. Um abraço pra vocês. Vou finalizar com essa música maravilhosa pra vocês. Agora faltando 11 pras 11. 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Você acha que essa música aqui é do nada? É fim de semana. Toque pra nós. Toque. Pra mim uma lampada. Banda e estilos. Toque, toque, DJ. Toque, DJ. Pra todo o pessoal forrozeiro da Nativa. Tá aí, não tá com nada. Você acha que vai ficar só nesse toquezinho? Se prepara, hein, que tá fazendo faxina.
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0: Você que tá na faxina, se prepare que agora vem, ó. Quê?

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Tá nós, vamos lá. Arena Nativa, 11-2, horário de Brasília. Bom dia pra você, tá junto com a Nativa, passou a semana inteirinha com a gente e vai passar o final de semana também, né? Eu sou o Gabriel Rosa, seu anjinho Gabriel com você aqui nessa edição espetacular, maravilhosa aqui do nosso Arena, cheia de presente pra você, com Pix surpresa a qualquer momento também, valendo R$300, só participar, só mandar áudio aqui, vem no WhatsApp da Nativa 9198-409-6019. Nessa hora temos a camiseta coleção 2026, pra você completar sua coleção já, mas já, aproveitar o dia bom da vida, brindar um novo encontro ou explorar o mundo e viajar sem limites, hein? Tem o kit Giovanna Baby também, Body Splash, desodorante corporal, vai no kit, gel higienizante também para as mãozinhas, desodorante, aerosol também e o sabonete vegetal. Olha aí, é um cheiro tão gostoso, viu? Vai ficar assim, ó, toda hora cheirando a mão, de tão gostoso que é. Giovanna Baby é uma história de amor e carinho. Nossa essência é o amor. Arroba Giovanna Baby oficial no Instagram. Pra concorrer é o zap que eu já falei. 9198-409-6019. Vem!

0: A Nativa é tudo e muito mais. É o Nando Moreno, Rio Negro e Solimões, Chapeludo.
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0: Muito bem, Inácio.
2: Oi, Nativa. Aqui quem fala é o Inácio. Tô aqui, ó, trabalhando nesse sabadão, ligadinho no Arena Nativa. Isso é muito mais Nativa.
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0: 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Boa sorte aí, hein? 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

0: 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Alegria, Murilo Rufi, saudade estranha.
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2: Bom dia, Nativa. É Lucilene, tô aqui fazendo um almocinho, dando uma geral na casa e curtindo a Nativa. Tamo sempre junto.
0: Valeu, Lu. Bom final de semana pra você, Cleiton Romário, Zé Neto Cristiano na Arena. Sim.

0: Nativeto e muito mais. É o Luan, é o Luan Santana, Olho Marrom. Muito bem, saindo presente pra você agora. É a camiseta da Nativa, coleção 2026. Aproveitar o dia bom da vida, brindar um novo encontro. Ou... explorar o mundo e viajar sem limites. E o kit da Giovanna Baby, tá? Com body splash, desodorante corporal pra você. Gel higienizante pras mãozinhas, sim. Tem o desodorante aerosol, gostoso. E o sabonete vegetal também. Giovanna Baby é uma história de amor e carinho. Nossa essência é o amor. Arroba Giovanna Baby oficial no Instagram pra você conferir mais, tá? Parabéns pra ela. Oi, Thaís, tudo bem? Thaís Vitório Siqueira Leite. Final do telefone 8979. Thaís do céu, parabéns. Ganhou a camiseta da Nativa, ganhou o kit da Giovanna Baby também. Aê, moleque! Thaís Vitório Siqueira Leite. Thaís, a equipe da Nativa entra em contato pra você retirar seu presentão. Próxima hora, eu não sei se eu dou um presente ou não sei se eu faço um pix. O que que eu faço? Um pix ou um presentão? 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

0: A Nativa é tudo e muito mais. É Wesley Safadão, camarote aqui no nosso Arena Nativa desse sabadão. Eu sei que a semana às vezes é muito puxada, né? 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
0: Muito bem, Vanderlei. 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

0: 23.
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0: Quem é que mandou áudio aqui no 9198-409-6019?
2: Eu sou a Maria Cristina.
0: Oi, Maria.
2: Estou limpando a casa e ouvindo a Nativa, é claro. Beijinhos, meus amores.

0: A Nativa é tudo e muito mais, é a Simone Mendes. Muito bem. Saudade proibida. Aqui no nosso Arena Nativa desse sabadão, meio-dia 34 horários de Brasília. Quem fez inscrição pro Pix? Quem quer ganhar R$300? Quero saber. Já sabe como funciona a promoção? 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
0: A Nativa é tudo e muito mais, seu sabadão.

0: A Nativa é tudo e muito mais alegria. Zé Felipe, Cleiton Romário, Se Eu Te Perdoar. Daqui a pouquinho, qualquer momento, tem aquela ligação do Pix Surpresa da Nativa. Já fez inscrição? 9198-406-9646.
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2: Aqui ligadinha na Nativa e fazendo pesquisa de escola junto com meu filho. Curtindo a Nativa.

0: Tila Sena é o nome dela. Gustavo Lima, Doce Mel.
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0: Doce Mel. 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

0: Deus abençoe a sua família também. Aproveita bastante. Já sabe o que vai fazer com o dinheiro, Vilma?
1: Com certeza. Vou terminar de pagar o aluguel que tá atrasado.
0: Vai pagar logo, menina.
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0: Nativa é tudo e muito mais. Música sertaneja remixada aqui, hein? Zé Neto e Cristiano, cadeira cativa. Daqui a pouquinho tem presente pra você ganhar. Tem o último presentão aqui do Arena. É o kit Vem, Vem, Vem. Vem que tem. Caipirinha da Nativa. Pede, né, uma caipirinha hoje? Ou não? Vai fazer o que de bom? Nesse final de semana aí, curtindo a Nativa. Então tem o kit Vem que tem caipirinha. Com a tábua em bambu. Tem a faca pra frutas também. Socador de madeira. E o copo em vidro. Tudo com a marca, com o logo ali da Nativa. Bonitão. Fechou? Só fazer a inscrição então no 9198-409-6019. Aproveita e pede a sua também. De todos que a gente tocou hoje, qual que você gostou mais e quer ouvir de novo? Daqui a pouquinho tem o Arena Bis. 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
3: Aê.

tarde, Nativa. Meu nome é Larissa e por aqui, sabadou. Eu estou aqui com a minha família, já colocamos aquele churrasquinho pra assar. E é claro que no rádio só toca Arena Nativa. Então vem pra Arena Nativa. Beijo.

0: Nativa, boa tarde pra você, 12 pras duas.
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0: Fala, Thaís.
2: Eu sou a Thaís e tô aqui curtindo esse sabadão com você. Isso é muito Nativa.
0: Que legal,
2: bora,
0: Thaís.
2: Galera.
0: Bora, Thaís.

Nativa é tudo e muito mais alegria. Thalita Mel com Chão de Avião, Melzinho, pra finalizar as mais pedidas do Arena Bis, desse sabadão. Saindo agora presente pra você, é o nosso kit lindão personalizado com a cara do seu final de semana, né? É o kit vem que tem, caipirinha da Nativa, tábua em bambu, faca pra fruta, socador de madeira e o copo em vidro. Aí ganhou, tira uma foto, marca Nativa, que a gente quer ver se você curtiu o presentão, viu, Silvio? Silvio Carlos de Souza, final telefone 7618. Silvio ganhou presente aqui da Nativa. Aê! Boa, Silvio! Silvio Carlos de Souza, abração, Silvio! Aproveita o final de semana aí numa boa, tá bom? Semana que vem a gente entra em contato pra você retirar seu presente. Já, já tem mais presente, tem música, tem a participação de todos os locutores da Rede Nativa. Vem aí mais um Nativão com a apresentação da Tina Roma.

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1: Boa tarde, tudo bem por aí? Gente, sábado é aquele dia que a gente espera a semana inteira. Então a Nativa tá chegando pra provar que o fim de semana é melhor ainda do ladinho da rádio que você ama, não é? O Nativão está no ar e hoje a gente visita gente especial, espalhada pelo Brasil. Vambora começar pelo Ariel, vamos chegar em Juína. Boa tarde, Ariel, vem aqui falar no Nativão.
2: Já tô por aqui, Tina, e abrindo o Nativão de hoje tem Gustavo Mioto na rádio, que é tudo e muito mais paixão. Bom sabadão pra todo mundo.
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0: E olha só que coisa boa, a gente tá chegando em Porto Seguro. Zé Arlindo, eu ouvi dizer que o sábado aí começa com volume já no máximo, é isso? É mito ou é verdade?
1: É mais que verdade, Tina.
0: Ah!
1: Já é costume. Porto Seguro dá continuidade à festa do fim de semana e o Daniel canta pra gente agora.

0: Nativa é muito mais alegria de Matheus e Cauã no Nativão. E seguindo o nosso rolê pelo Brasil, estamos chegando agora em Araçatuba, em Birigui, porque o BJ me contou que tem gente animada pedindo uma música, é isso?
1: Tina, eu vou confessar pra você que eu canto absolutamente todas as músicas que tocam por aqui. Mas quero atender um pedido aqui, tocando o Embaixador, na rádio que é muito mais paixão.

0: mais música que emociona, não é, Marcos Miller? Tá tudo pronto aí em Campinas pra dar sequência boa aqui no Nativão?
1: Tina, tudo pronto! E pra gente não perder tempo, vamos com Danilo e Davi pedindo pra...
0: A Nativa é muito mais música que emociona, não é, Marcos Miller? Tá tudo pronto aí em Campinas pra dar sequência boa aqui no Nativão?
1: Tina, tudo pronto!

ということで、desculpa a visita, eu só vim te falar, tô afim de você, se não tiver, você vai ter que ficar. Diz aí!

0: esse giro pelo Brasil, vamos chegar agora em Olímpia. Boa tarde, Betinho.
1: Boa tarde, Tina. Este programa é tudo de bom.
0: Não tá?
1: E a Nativa Olímpia segue e traz Murilo Huff, Saudade Estranha, na rádio que é tudo e muito mais alegria no seu fim de semana.

0: sucesso de Ana Castela e Zé Felipe. Anjinho, vem aqui, vem cá, vem cá.
1: Diga.
0: Eu tô sabendo que você tá fazendo o maior sucesso com a Gi, dando geladeira toda semana aqui na Nativa. É, tô gostando, hein? Tem sorteio ainda, Gabriel?
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0: Ativa é tudo e muito mais. O amor insubstituível de Marcos e Belucci. Fechando aqui o Nativão de hoje. Passou rápido demais. Mas amanhã tem mais e a gente se fala, viu? Vamos rodar esse Brasil ouvindo muita música, bate-papo gostoso. É isso aí, sabe por quê? É aproveitar a vida aqui no fim de semana muito mais nativa.
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2: 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Oiê, me chamo Yasmin. Eu me senti muito, muito feliz, muito sortuda, quando eu recebi a ligação da Nativa.
3: Alô, Yasmin Caroline. Tá animada pra ganhar geladeira, mulher?
4: Tô, aqui no ritmo do sextou já.
3: Ah, bom.
2: Eu queria muito ganhar essa geladeira, porque eu me caso no mês que vem, em setembro. E eu tô junto com meu noivo, montando todo o enxoval da minha casa.
3: Então vamos conferir, em clima de família, em clima de casamento, que você tanto gosta, Gabriel.
5: Verdade, Yasmin. Capricha agora, que teve hoje, quer dizer, nessa semana, pra você ganhar a geladeira da Nativa?
4: Ó, na segunda tivemos ovo.
5: Ovos.
4: Na terça tivemos carne. Na quarta tivemos frango e na quinta tivemos peixinhos.
3: Ovos, carne, frango e peixe.
2: Nós estávamos torcendo muito pra poder ganhar e foi uma ligação maravilhosa, a gente ficou muito feliz.
5: Ganhou uma geladeira da Nativa e a
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13: Mesmo com a expectativa de uma safra recorde de milho em 2025-2026, os preços do cereal continuam subindo no mercado brasileiro. Segundo o CPEA, a alta é influenciada principalmente pela menor oferta dos produtores no mercado à vista, que estão mais retraídos nas negociações. Também pesam os preços internacionais, o atraso na colheita e as preocupações com o clima no fim do ano, diante de possíveis impactos do El Niño. Enquanto isso, compradores seguem ativos para recompor estoques, mas ainda oferecem valores abaixo dos pedidos pelos vendedores. A expectativa é de que o avanço da colheita aumente a oferta e movimente o mercado.
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0: Obrigado pela sua audiência. Você está na Nativa 105.7. É isso mesmo. Muito obrigado. Aliás, hoje o nosso Música Premiada, além de prêmios, tem muita gente especial. Bom, começando pela diva do rádio. E quando eu falo esse nome, muita gente já vai saber quem é. Agora, quando se escuta essa voz...
1: Boa tarde, Thiago. Opa. E aí, gente? Nativa. Isso é muito nativa.
0: Isso é muito nativa. Sabe quem tá aqui comigo, gente, hoje? Olha que honra. Didi Gel. Quantos anos de... Ô, oh, Didi, eu vou gravar isso, porque é um momento histórico.
1: Momento pra... único. É um momento eu aqui, o Thiago,
0: na nativa.
1: Porque o Thiago a gente já se conhece desde o tempo da faculdade, né? Lá no comecinho, né? Tu é de qual turma, Thiago?
0: Eu sou da quinta turma.
1: Eu sou da segunda turma da UNO Chapecó. E a nossa história, né, de amizade, de loucuragem, muita coisa boa também, começou ali.
0: É verdade.
1: Começou. E aí, intercâmbios, que a gente foi junto, eu não esqueço daquele de Porto Alegre.
0: É verdade.
1: Gente, maravilhoso, né? Além da produção do conhecimento, da socialização, né? A entrega da galera, conhecimento e tudo mais, a gente se divertiu a beça, né, Thiago? Isso que é bacana. E hoje, tendo a honra também de estar aqui na Nativa. Que Nativa maravilha. FM, e ouvia o Thiago e pensava, será que um dia eu vou falar Nativa? Isso é muito rádio.
0: Didi, meu Deus, muito bom ter você aqui.
1: Que bom.
0: Na sequência, hoje nós vamos fazer uma tarde interativa, eu e você.
1: Oh, coisa boa.
0: A gente vai conversar muito com a nossa audiência. 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Vai ter camarote da Nativa, então é só mandar. Daqui a pouco também, Didi, nós vamos conversar com o Dr. Jorge Sedlacek. Tu já ouviu falar em medicina regenerativa?
1: Olha, ultimamente, a nossa, digamos, modernidade, né? Esse processo evolutivo que a gente está vivendo, são tantas coisas, né? Tanta novidade, e também dentro desse contexto, né? Da saúde e de tudo mais, é legal, bacana. Estou aqui hoje para aprender um pouco com o doutor, então.
0: Então tá, vamos todos aprender com o Dr. Jorge Sedlacek. É daqui a pouquinho, porque agora a gente tem o nosso bloco de música aqui na Nativa 13.8. Fique com a gente, Nativa, sua melhor rádio do fim de semana.
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0: música premiada da Nativa, ó, quer ir no boteco hoje à noite, só mandar sua mensagem no 3340-1616. Bora lá, gente! 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As primeiras 20 pessoas que mandarem aí, que querem ir no boteco, vão participar do nosso camarote sem custo algum, tá certo? Daqui a pouquinho a gente tem mais música pra você, mais novidades. 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

0: para as 4 horas da tarde. Tem um detalhe, o nosso programa é música premiada, né? Assim como durante a semana é o Turma da Nativa. Mas o que a gente busca trazer aqui sempre é informação, muita informação. Então a gente está muito feliz porque hoje nós estamos recebendo aqui o Dr. Jorge Sedlacek. Dr. Jorge Sedlacek, ele que é médico, ele é ginecologista e também especialista em medicina regenerativa. Mas eu vou pedir para que o Dr. Jorge ele se apresente para os ouvintes da Nativa e se você inclusive quiser tirar suas dúvidas sobre esse assunto, nós vamos poder atender, porque o nosso programa ele é ao vivo, tá certo? Então, boa tarde, Dr. Jorge, seja bem-vindo à Nativa, muito obrigado por senhor estar aqui.
1: Obrigado, Tiago, obrigado pela oportunidade de estar aqui junto com você, com os ouvintes da Nativa FM. Eu sou ginecologista, sou ultrassonografista e tenho também, uma das minhas especializações é a medicina regenerativa, que é a especialidade que oferece uma melhor qualidade de vida para as pessoas, fazendo com que aquela antiga concepção de medicina preventiva, né, prevenindo doenças, você faz com a medicina regenerativa e medicina integrativa a promoção da melhor qualidade de vida das pessoas.
0: E de que forma que isso acontece, doutor?
1: De várias formas. Primeiro, mudando o estilo de vida das pessoas. Você precisa mudar o estilo de vida. As pessoas precisam aprender a ter atividade física regular, uma alimentação equilibrada, personalizada para aquela pessoa e também, quando necessário, fazer uma reposição hormonal ou também em casos de pacientes que têm lesões articulares, lesões de tendões, lesões musculares, também na clínica, com o auxílio da ultrassonografia, eu consigo guiar procedimentos, né, de infiltrações com célula-tronco, com plasma rico em plaquetas, do BMA, que é a medula óssea, fragmentos do sangue também, que tem fatores de crescimento, fatores de regeneração e células-tronco para recuperar as articulações. Como, por exemplo, os casos de artrose, de desgaste articular de ombro, quadril e joelho, que tem um resultado fantástico. Eu tenho pacientes...
0: Inclusive a minha mãe.
1: Que é de Bagé, veio tratar com a gente aqui, voltou super bem. Eu tenho pacientes do Mato Grosso, do Rio Grande do Sul, de Florianópolis, que vem tratar conosco aqui, todos com excelente resultado na recuperação da articulação.
0: Perfeito, doutor. Vamos lá, vamos falar de reposição hormonal, né, que é muito importante. Onde que é adequado? Porque hoje, como o senhor trabalha com medicina regenerativa, o senhor também trabalha com homens, né?
1: Sim.
0: Então, questão de reposições hormonais masculinas. Eu sou um que faço reposição hormonal porque eu tô com 42 anos. Mas em que casos são indicados, né? Porque a gente achava uma vez que era só na época da menopausa. Aliás, tinha protocolos ou profissionais que diziam que não tinha que usar hormônio coisa nenhuma, que não era legal, mas isso tudo caiu por terra e já faz muito tempo, né?
1: Exatamente. Então nós precisamos primeiro derrubar os mitos, né? Um mito e um preconceito que existia errado com a reposição hormonal, que ocasionava riscos de trombose, de câncer, de outras doenças, não. Pelo contrário, a falta de uma reposição hormonal na idade da menopausa ou da andropausa, ou quando o homem ou a mulher tem uma queda hormonal, mesmo após os 40 anos, isso vai prevenir que ele não tenha infarto, que não tenha AVC, que não tenha diabetes, que não engorde, né, que é aquela gordura abdominal, que é falta hormonal na grande maioria dos casos, falta de exercício e alimentação adequada também. Mas nós precisamos derrubar o mito. Reposição hormonal é necessária, tem poucas contraindicações, né? Mas ela é necessária para dar uma melhor qualidade de vida para as mulheres e para os homens.
0: Hoje o senhor faz nos dois.
1: Nos dois. Nas mulheres, inclusive, tem a fase da menopausa, da perimenopausa, que antecede a menopausa, são 8 anos que antecedem a menopausa. A menopausa é quando a menstruação da mulher cessa, aí é a menopausa. 8 anos antes, em média, ela começa na perimenopausa. E aí, já ela está menstruando, ela está sem praticamente sintoma nenhum, mas 2 sintomas chamam a atenção. Após os 40 anos, ela fica aí com uma irritabilidade absurda, querendo até deixar de ser réu primária, em muitos casos, e ela tem perda da qualidade do sono, começa a acordar várias vezes durante a madrugada, né? Então, esses são os 2 sintomas da queda de um hormônio, chamado progesterona, que já se inicia hoje, pela técnica atual, pela medicina mais atualizada, a repor progesterona após os 41 anos.
0: Perfeito. Doutor, nós vamos continuar com essa entrevista. Quem quiser fazer sua pergunta pode mandar para a gente aqui. Nós estamos ao vivo na Nativa, mas agora a gente vai para o intervalo comercial. Na sequência tem Simone Mendes e aí depois também a gente vai continuar falando sobre esse e outros assuntos aqui na Nativa. Nativa, faltando 10 minutos para as 4 horas da tarde.

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8: Música premiada, nós estamos ao vivo para todo o oeste de Santa Catarina. Você que quer participar com a gente, 3340-1616. A gente vai tocar agora Simone Mendes, Felipe Rodrigo, e na sequência nós vamos continuar com o Dr. Jorge Sedlacek, ele que está falando pra gente sobre medicina regenerativa, me perdoem, emagrecimento e também reposição hormonal. Tá certo? Então, daqui a pouquinho nós vamos continuar falando sobre isso, faltando 5 minutos para as 4 da tarde.

0: Esse é um hino da música sertaneja, né? Chitãozinho e Chororó com Evidências. Muito bem. Olha, para você que ligou o seu rádio agora, você está na Nativa FM 105.7 para todo o oeste de Santa Catarina. Eu sou Thiago Freitas, sou o comunicador que hoje fico com você até às 18 horas. Mas hoje nós também vamos ter daqui a pouco também participação da diva do rádio, da Didi Gel, ela que trabalhou em várias emissoras aqui no nosso oeste de Santa Catarina e hoje está aqui participando com a gente na Nativa FM e que na próxima semana também nos fará companhia aqui na Nativa para mim, para você, para todo mundo, porque a gente vai estar com uma cobertura especial no Salão do Imóvel. Didi vai ficar no estúdio, nós vamos para a rua fazer matéria no Salão do Imóvel. Mas nós estamos também aqui com o Dr. Jorge Sedlacek, ele que é médico, especialista em medicina regenerativa e hoje está aqui falando com a gente sobre medicina regenerativa, sobre emagrecimento e também, é claro, sobre outros vários assuntos. Então, vamos conversar com ele aqui, vamos continuar, na verdade, a nossa entrevista com ele. Inclusive, se você ficou com dúvida, tá? Pode, inclusive, chamar lá no nosso WhatsApp da rádio, 3340-1616. Aliás, falando nisso, quero mandar um abraço aqui, ó. Pra quem que mandou um abraço foi a Jeane. Jeane, boa tarde. Ela mandou aqui pra gente, ó. Boa tarde, Dr. Jorge, excelente profissional, um grande abraço, ótimas dicas, Jeane Mor. Muito obrigado, Jeane, que pelo histórico dela aqui no nosso WhatsApp, ela é super, super ouvinte da Nativa FM. Vamos lá, doutor, continuando, agora nós vamos falar sobre emagrecimento, é isso? Boa tarde, mais uma vez.
1: Ouvinte, sim. Nós temos hoje um problema social que é praticamente uma epidemia de obesidade, não só no Brasil, no mundo, né? No Brasil, cerca de 48% dos brasileiros estão acima do peso ideal. E hoje o nosso conceito não é mais sobrepeso. Sobrepeso era um jeito de falar que o obeso não era tão gordinho, mas você hoje, nós temos que estabelecer e acabar com o preconceito de que ele é obeso porque ele é preguiçoso, isso. Não, obesidade é uma doença crônica que tem código internacional de doença para identificá-la e, sendo uma doença crônica, ela precisa ser tratada por toda a vida, né? A obesidade, ela aumenta em cerca de 20% o risco de diabetes, em cerca de 18% a 20% o risco de infarto e AVC, e aumenta em cerca de 20% o risco de câncer, sobretudo nas mulheres, câncer de mama, intestino, e nos homens, próstata e intestino, pâncreas também. Então nós temos esse risco aumentado. Por quê? Nós temos a preocupação, às vezes, com a parte estética. A estética é importante, porque a estética representa também a questão da saúde mental. É claro que nós temos a nossa autoestima, queremos estar mais elegantes, olhar no espelho, chegar no shopping, entrar numa loja e comprar a roupa que você quer e não a roupa que cabe. Isso já compromete a qualidade de vida na sua saúde mental. Nós temos que ter um olho clínico também para a questão dos riscos de diabetes, câncer, AVC, infarto, hipertensão e outras doenças que são decorrentes da obesidade.
0: Perfeito, doutor. É importante salientar que a medicina regenerativa, no caso a sua especialidade, cuida dessa questão da obesidade.
1: Sim, sim. Nós temos na clínica, eu faço tratamento de obesidade há bastante tempo, há vários anos, utilizando medicações injetáveis. Eu tenho também o hábito de prescrever na ortomolecular suplementos que fazem melhora no seu metabolismo, uma melhora no desempenho físico. É claro que não basta medicação, porque se medicação e remédio remédio resolvesse a obesidade, você ia na farmácia, comprava um remédio e estava resolvido. O que resolve no emagrecimento é o método. É o método que eu e outros médicos utilizam. Eu utilizo na clínica um método que se baseia num tripé. Emagrecimento sem sofrer, né? Com atividade física regular, alimentação regular, otimizada, né? Orientada por um nutricionista especializado nisso. Eu tenho uma personal que também dirige os treinos do cliente para ele ter um consumo maior de energia. E nós também fazemos o uso de suplementos injetáveis e orais para otimizar, para aumentar a força muscular, aumentar o metabolismo, potencializar o emagrecimento. Hoje, o conceito moderno de emagrecimento é o emagrecimento rápido. Por quê? Em 3, 4 meses, você precisa perder 15 a 20% do teu peso. Porque com isso, a tua saúde mental melhora rapidamente e melhorando a saúde mental, você tem disposição para prosseguir no emagrecimento e, mais importante, na manutenção da perda de peso para o resto da vida. Porque, como eu falei, a obesidade é uma doença crônica.
0: É, eu ia dizer, né, crônico, né, um negócio que a gente tem que tratar. Eu sei porque eu tenho isso na minha família, eu tenho tendência à obesidade. A gente não, eu não fiquei obeso porque a gente vai se cuidando, né? Mas se não cuida, a gente acaba ficando. E aí é uma coisa que é pra, infelizmente ou felizmente, é pra vida inteira. É que nem quem tem diabetes, por exemplo. Tem que se tratar a vida inteira.
1: Exatamente. Toda doença crônica, como a obesidade, por exemplo, o hipotireoidismo, é se tratar toda a vida. O diabetes, se tratar toda a vida. Uma hipertensão, também você toma remédio para o resto da vida. E outras doenças. E ela, a obesidade, é uma doença metabólica, que você tem um componente genético, né, nessa doença. Inclusive, nós agora, na clínica, estou fazendo testes genéticos para auxiliar no emagrecimento, para ter um emagrecimento personalizado, baseado nas falhas, nas possibilidades de desenvolver alterações de acordo com o perfil genético da pessoa. É uma ferramenta valiosa e fantástica para você conseguir estabelecer uma forma de emagrecimento, um método de emagrecimento personalizado para cada paciente.
0: Perfeito. Doutor, nós vamos continuar na sequência também, no nosso último bloco de entrevista, daqui a pouquinho, porque agora tem música chegando aqui para você na Nativa FM, mas na sequência a gente volta. E daí, qual que é o tema?
1: O tema vai ser implantes hormonais, PRP e BMA, células-tronco.
0: Isso é bom. Células-tronco, gente. Olha, tratamento com células-tronco, isso é importantíssimo e é extremamente eficiente e, claro, sem dúvida nenhuma, nada invasivo. Tá? Quando a gente fala invasivo, é algo que agrida muito, tá certo? Então, bora lá, rodar música e daqui a pouquinho a gente volta.
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0: Muito bem, gente, você está na Nativa FM. Vamos lá para nós finalizarmos, então, essa rodada de entrevistas desse sábado. Dr. Jorge Cid Lacek está aqui junto conosco. Ele vai falar agora, inclusive, sobre PRP. Também... Como?
1: BMA.
0: Ah, BMA, desculpa, isso. Doutor. Eu errei. Mas tudo bem. O bom é claro, né? Que daí, quando a gente erra, daí tem o especialista aqui para ajudar a gente a falar exatamente o que é. Então, vamos lá. O que, que seria esse tratamento e quais são as indicações, doutor?
1: Vamos lá, Tiago. O PRP significa plasma rico em plaquetas e ele é obtido do sangue do próprio paciente, você colhe da veia do paciente vários tubinhos de sangue, você beneficia esse sangue do paciente numa centrífuga e é desse beneficiamento especializado que eu faço na clínica, sai uma fração desse sangue que é rica em plaquetas, em fatores de crescimento e fatores de regeneração. Isso é injetado na articulação, no tendão, no músculo e recupera a articulação, o tendão lesado, o músculo lesado. Tem paciente que de ruptura de tendão de Aquiles, que é a ruptura completa de tendão de Aquiles, que você aplica célula-tronco, PRP, e se recupera totalmente. Eu tenho pacientes assim, recentemente, que andavam, estavam achando que nunca mais conseguiria andar direito e hoje estão andando muito bem, sem dor e caminhando normalmente. Né? Então o PRP é isso, plasma rico em plaquetas, que é uma fração do sangue do próprio paciente que você, você faz uma utiliza numa regeneração daquele tecido, daquela articulação. Uma das principais indicações é a artrose, é o desgaste articular, sobretudo de ombro, quadril e joelho, que tem resultados excelentes. Quanto ao BMA, o BMA significa medula óssea, né? Você colhe você colhe material da medula óssea, do quadril do próprio paciente, do osso ilíaco, você também beneficia, centrifuga, beneficia, e você injeta isso junto com o PRP ou não na articulação. Para fazer o quê? Célula-tronco, ela regenera. Onde você colocar a célula-tronco, ela se transforma no tecido onde você coloca essa célula-tronco. Então, o BMA é isso, é o aspirado de medula óssea, que junto com o PRP são as duas grandes ferramentas que a gente tem para recuperar o desgaste articular, a artrose articular.
0: Perfeito, doutor. Inclusive, né? Rompimento de tendão de Aquiles, o senhor falou. Eu tive, por exemplo, meu rompimento de tendão de Aquiles em dezembro. Eu passei por um processo cirúrgico. Isso poderia ter sido evitado, por exemplo. Aliás, inclusive, que pena que eu te conheci depois, né? Mas foi ok. Mas era algo que poderia ter sido evitado.
1: Sim. Poderia evitar realmente. O PRP e o BMA é uma forma de você tratar e regenerar a articulação, regenerar o tendão, o músculo. Por exemplo, o Neymar, que recentemente aplicou PRP no tornozelo dele para poder ir à Copa, foi justamente isso. Ele rompeu um ligamento, não fez cirurgia, aplicou o PRP, duas, três sessões de PRP e ele foi jogar na Copa. Né? Então, vários atletas utilizam isso, tanto nos tendões quanto nos músculos. O BMA e o PRP são fantásticos. Temos resultados fantásticos com ele, pacientes que não andavam e que passam a caminhar normalmente, principalmente no joelho, né? A artrose de joelho ela é limitante, ela tira a qualidade de vida, você não consegue se movimentar. Tem pacientes que ficam até na cadeira de roda. Né? Pacientes idosos, você não tem limitação de idade para isso, pelo contrário, você consegue recuperar as pessoas mesmo após os 60, 70, 80 anos.
0: Entendi. Doutor, outro detalhe importante e fundamental, são agora mudando de assunto também, que é a questão dos hormônios, implante de hormônios, né? Que nós iríamos falar agora também, né?
1: Sim. Hoje, uma forma de você repor hormônios de uma forma mais eficaz, mais atual, mais moderna, são os implantes hormonais. Os implantes hormonais são pequenas cápsulas que você coloca debaixo da pele do paciente, geralmente aqui na marquinha do biquíni ou da cueca, na região glútea, né, aqui no bumbum, e ele durante com validade de 6 meses ou de 1 ano. A vantagem do implante hormonal é a seguinte, é que ele estabelece um nível hormonal uniforme, retilíneo, estável durante 24 horas do dia, durante 30 dias, durante 6 meses, durante 1 ano. Você não precisa ingerir nem aplicar hormônios, porque ele lá funciona exatamente como se fosse um ovário debaixo da pele para as mulheres, como se fosse um testículo debaixo da pele para os homens, porque ele produz esses hormônios e libera ali aqueles hormônios ali de forma contínua, de forma eficaz, de forma que você tem uma qualidade de vida excelente, como no nível fisiológico. Que é importante falar, aqui nós não estamos falando de reposição suprafisiológica, que são os bombados e tal, não é aquele
0: fisiculturismo.
1: Não é isso. É você estabelecer, você restabelecer o nível hormonal que a mulher e o homem tinham aos 25, 30 anos. Que é bom te lembrar, aos 25, 30 anos, todos tinham os hormônios lá em cima. Ninguém tinha câncer, não tinha trombose, não tinha AVC, não tinha infarto. Então cai esse mito, a reposição hormonal, porque os 25, 30 anos ninguém tinha. Nós queremos é só restabelecer o nível fisiológico que você tinha lá aos 25, 30 anos para você ter qualidade de vida até os 80, 90 anos, o tempo que você desejar ficar bem.
0: Perfeito. Doutor, olha, muitíssimo obrigado. O senhor está convidado para vir aqui durante a semana ou no próximo sábado, se o senhor quiser. E eu lhe agradeço imensamente mais uma vez. Arroba Dr. Jorge Sedlacek. Se alguém ficou com dúvida, tá lá na nossa rede social, @nativa105.7. Obrigado, doutor.
1: Obrigado, Thiago.
0: Por se disponibilizar, obrigado, né? Final de semana, vir na rádio, dar entrevista. Isso é uma prestação de serviço, sem dúvida nenhuma, muito importante. Muitíssimo obrigado.
1: Obrigado, Thiago. Obrigado a todos. Obrigado à Nativa FM pela oportunidade de estar aqui fornecendo informações que visam a qualidade de vida das pessoas. Um forte abraço.
0: Perfeito. Mais uma vez, muito obrigado, doutor. Na sequência, a gente volta e com ela também, com a Didi Guel, 4h27.
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0: 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E aí, Didiguel, como é que você tá? Me conta.
1: Tudo legal, Thiago. E você?
0: Tudo certo?
1: Tudo bem. Que Gil, bom, né?
0: Que bom, né?
1: Esse reencontro nosso através das ondas do rádio. E quem diria, né? Aqui na Nativa FM.
0: Aqui na Nativa FM. Ô, Didi, o que, que você tem pra me contar aí? Tem alguma fofoca? Ô, diz que a tua terra natal tá pegando fogo, né?
1: Pois é, né? Segundo a Viviane, uhum. Tem coisa rolando por lá, né? Eu só vi a postagem dela. Ai, olhei Nonoai, Rio dos Índios, como assim?
0: Pois é.
1: Agora todo mundo aí quer saber, né? Aí ela só espalha.
0: Ela só espalha, porque parece que tá acontecendo que uma política de Nonoai tá tendo um caso com um político de Rio dos Índios,
1: né? Parece que é novinho, né?
0: Aquela história. Novinho. É. E os dois são casados.
1: Imagina o que, que vai dar. Eita.
0: Meu Deus do
1: céu. Essa Viviane é faca na bota,
0: ela
1: hein?
0: É faca na bota. Ela
1: caramba,
0: é faca na bota.
1: Eu não teria essa coragem.
0: Meu Deus do céu. Eu perguntei pra ela se ela não tinha medo.
1: Ela anda com segurança, Thiago?
0: Uhum. Eu perguntei se ela não tinha medo de amanhecer com a boca cheia de formiga. ô Didi, sabe por que eu me lembrei agora? Por muitos anos você sempre divulgou no rádio, os bailes, não é mesmo?
1: Os bailes. Cara, fissurada. Era mais fácil faltar banda do que eu, né? E aquela coisa de enquanto não sair todo mundo, até retirar o último equipamento, eu tava lá.
0: No bailão.
1: Não, e coisas assim, Thiago, como era muito amiga de várias bandas que, na época, vou falar o nome, porque agora não tem.
0: Sim.
1: Não tem mais a casa, mas era sucesso, era o Aba do Peão.
0: Ah, é verdade.
1: Cara, eu comecei a gostar de bandas nessa época, né, Thiago? Tu sabe que antes, até por trabalhar no rádio, a gente tem que ser bastante eclético, obviamente, né? Temos que tocar o sertanejo, o pop, o rock, o samba, o pagode, a bandinha, música raiz, né? Que estamos aqui, tem o nosso interiorzão maravilhoso, com músicas maravilhosas. E aí a gente tem que ser super aberto aí para todo o estilo musical. E o que que acontecia na época? Eu comecei a ir em baile de bandas. E aí eu conheci a música de banda e fui gostando e me apaixonando. E comecei também a fazer amizade com as bandas, né? Os vocalistas, a galera toda. E no Aba do Peão, o que que rolava? Um churras, né? Aquele churrasquinho, logo após o baile.
0: No Aba do Peão
1: tinha churrasco? No Aba do Peão, sim. Por que que rolava?
0: Mas
1: por
0: quem que fazia o churrasco?
1: O Jorge, que era o proprietário, o gestor do Aba do Peão na época. E ele fazia, tanto é que ele foi parceiro que eu comecei a fazer um programa de bandas na rádio, onde eu trabalhava, que era o Festa Mix, cara, que até hoje o pessoal me pede.
0: É verdade, claro.
1: Festa Mix, cara, era show. Era assim, ó, recorde de audiência, era uma loucura. E eu fazia no sábado, às vezes às 6 da tarde até às 8, depois foi para das 7 até 10 da noite, foi aumentando porque era assim um número maravilhoso, participações que não paravam, né? Interatividade a mil. E aí, Thiago, eu comecei a fazer amizade então com a galera de bandas e levava para o estúdio, fazíamos entrevista e depois o que que acontecia? A Didi ia pro bailão, claro. Subia no palco, dançava, cantava e aí ficava até o final. E rolava churrasco. Uma vez, Thiago, sabe o que que aconteceu? Posso contar? Uma vez.
0: Pode.
1: Eu não vou falar o nome do grupo, né? Mas assim, eu fiquei, cara, até o final, comendo churrasco e eu tinha que trabalhar.
0: Meu Deus.
1: 6 horas da manhã eu tinha que estar na rádio. O pessoal me levou com o ônibus da banda em frente à rádio, cara. Tu pensa, olha só que história, né, cara?
0: Que como história.
1: Que história. Hoje jamais eu vou conseguir fazer isso, né, Thiago?
0: Ah,
1: jamais.
0: Claro que consegue, sim. Vai fazer reposição agora com o doutor Jorge. Dali a pouco tu já vai estar nova.
1: Ah, então tá bom. Mas assim, a minha história com bandas começou assim. E é através do Aba do Peão na época, né? Que hoje tem outra casa aqui em Chapecó que tá fazendo até... Eu até brinco com o proprietário lá, né? Eu brinco com ele e digo, tu tá na mesma vibe, né, do Aba... Desde a propaganda da casa.
0: Podemos falar.
1: Então tá, beleza.
0: Gente boa.
1: Tem até vinheta, né, dele. Pô, hoje é sexta-feira, né? É da casa, é duas, três bandas.
0: Cara, o da casa é bom. Quando eu cheguei em Chapecó, ainda tinha o Aba do Peão, que hoje, inclusive, tem duas torres ali.
1: Eu passo ali e relembro.
0: Eu sempre lembro daquele lugar.
1: Ah, cara, que coisa boa. Quanta história.
0: Eu imagino.
1: Meu Deus.
0: Quantos anos de rádio, Didi?
1: Cara, Eu até ouvi uma, eu vi uma postagem do colega Dema, do Love Line.
0: Do Love Line, da
1: Oeste
0: Capital.
1: O Dema romântico, a voz de veludo. E ele postou que ele estava completando 40 anos. E aí eu fui pegar minha carteira de trabalho. E fevereiro do próximo ano eu vou completar 40 anos, Thiago.
0: 40 anos.
1: De rádio. Comecei em 1987. E aí eu peguei a minha carteira de trabalho. Peraí. Tem alguma...
0: Tu começou novinha.
1: Sim, 17 anos cheguei.
0: Ah, bom. É. Tá, tu começou em Nonoai ou tu já vem direto pra Oeste?
1: Não, comecei em Nonoai, na rádio Nonoai, hoje Rádio Clube de Nonoai, né? Inclusive o JR, que é o proprietário lá.
0: É,
1: né?
0: Isso aí, nosso amigo João Rodrigues.
1: É isso aí.
0: E, falando nisso, o João Rodrigues que lançou oficialmente hoje a sua candidatura, hoje reuniu muitas pessoas. E, aqui
1: aliás, está, né? Está. Agora, as alianças formadas, tudo mais, né? Partidos, enfim.
0: E o que tu acha que vai dar? Será que ele vai pro segundo turno?
1: Cara, eu acredito que vai, viu? A disputa tá acirrada, porque pelo que a gente vê as postagens. Né? Eu acompanho muito, assim, os comentários, né? Tanto de um como de outro, acompanho muito.
0: Eu sou viciado em comentário.
1: Adoro. Às vezes eu fico uma hora ou duas no celular lendo comentários.
0: Eu, depois que inventaram o comentário, eu nunca mais li um livro.
1: Ah, sim. Eu só fico ali. Meu Deus, outro dia caiu a ficha. O que tu tá fazendo, Didi?
0: Não, eu também.
1: Cara, duas horas no celular lendo comentário.
0: É bem isso, chega a ser feio.
1: Não, e eu, além de acompanhar isso, né, Thiago, outra coisa, assim, que eu sou apaixonada, que todo mundo, quem me conhece sabe, né, pela causa animal... Então me aparece muito, sabe, de causa animal. E eu fico perplexa, né, Thiago? Eu fico assim, meu Deus, aterrorizada com tanta atrocidade, né, com nossos animaizinhos. Verdade. Porque são indefesos. Por que, que a gente fala tanto? Porque eles não têm voz. E aí começou tudo com o caso Orelha lá do litoral. E agora está se disseminando, sabe, tanta tragédia, tanta coisa ruim.
0: Eu acho que tá vindo à tona, né?
1: Isso, esse caso de Lages agora, os cachorros ensacados, não se sabe como que morreram, se estavam vivos ainda. Enfim, uma coisa assim absurda. Então, Thiago, aparece muito pra mim isso. Então tu procura, né? O que tu procura? Política, economia, esporte, daí tu vai aparecendo, né? E a causa animal também, pra mim, vai aparecendo muito. Muito, desde coisas boas. Adoro ver um vídeo que fulano adotou o cachorrinho tal, o gatinho, né? E eu faço muito isso agora. Vou ter que parar, né, Thiago? Porque eu já
0: quantos
1: tô com...
0: cachorros tu tem?
1: Eu tinha 5 em casa, Thiago. Agora minha princesinha, minha fiel escudeira, estava comigo há 15 anos, quase 16. A Maggie, ela faleceu, né? Belinha, tudo mais, né? Mas fiz o que pude para salvá-la, mas infelizmente não. E foi o ano passado, né, Thiago? Agora eu tenho os 4 mosqueteiros, né? Não é 3, é 4. Que é o Barney, né? Também adotado da rua. A Vitória, eu atropelei ela, Thiago, levei pro veterinário, postei nas redes se alguém era tutor, se alguém conhecia, ninguém, levei para casa e foi somando. Aí, quando eu estava trabalhando em uma outra emissora aqui em Chapecó, o que que aconteceu, Thiago? Um cachorrinho, ele ficou me seguindo 2, 3, 4 dias num terreno baldio, estava lá, peguei e levei para casa também. Entendi. E assim foi 4. Agora estou com 4... cachorros não têm raça determinada, são vira-latas, tem caramelo, porque eu não procuro raça,
0: eu,
1: né, Thiago?
0: Eu adoro caramelo.
1: Eu não compro cachorro, eu pego o cachorro da rua, eu resgato e levo pra casa. É, mas agora vou ter que parar, né? Eu sei que você ama gatos e eu amo cachorros.
0: Não, eu gosto de cachorro também.
1: Eu também gosto, amo os gatinhos, só que em casa não dá. Porque os meus cachorros não gostam, né?
0: Exato, eu gosto e inclusive o cachorro, ele é muito mais interativo que o gato.
1: Muito mais.
0: O meu único problema é que como
1: não dá trabalho,
0: exato,
1: né?
0: O único problema é porque assim, como eu não paro em casa, não paro muito em casa, eu não tenho uma rotina certa, porque certo, para além da rádio a gente tem outras atividades, daí eu fico com peninha de deixar o cachorro sozinho, porque o cachorro ele precisa da interatividade, né?
1: Precisa, tu tem que interagir. Tem o que cachorro interagir. Ele só falta falar, Thiago, porque os demais, eles obedecem, eles olham, é o olhar deles, sabe? A fidelidade que me chama a atenção.
0: Com certeza.
1: É incrível, né? É um olhar expressivo, assim, do cachorro.
0: Eu adoro. Muito bem. Didi, tu vai ficar com a gente até o final.
1: Ah, claro que sim. Estamos aqui.
0: Ninguém mandou.
1: E lembrando, né, Thiago, que a semana que vem, então, vai ter o Salão do Imóvel.
0: Isso aí.
1: E aí o Thiago vai para a rua, para a galera, vai lá, né, diretamente do Salão do Imóvel, vai ter aí todos os horários definidos, né, Thiago? É isso. E eu vou estar por aqui, daí, a partir de quarta, né?
0: A partir de quarta-feira.
1: Por enquanto, eu tô soltando pelo, tô incomodando o Thiago.
0: Maravilha. Na sequência tem Guilherme Santiago e muito mais para você aqui na Nativa, gente.
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0: 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É música premiada, bora lá, mais música nativa 105.7.

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0: Maravilha, gente! Olha, o melhor de tudo isso é ter a sua companhia. O melhor de tudo isso hoje, neste sabadão, dia 22 de agosto, é ter a companhia da Didi Gel, essa grande profissional de rádio que está hoje aqui conosco na Nativa FM, que vai ficar aí na próxima semana aqui, enquanto a gente vai estar no Salão do Imóvel. E eu, do fundo do coração, espero que ela não fique só a semana que vem, né? E que ela fique e se perpetue aqui com a gente, né, Didi? Perpetuar não é a palavra certa, mas que ela permaneça por muito tempo com a gente. Didi, mensagem do dia hoje é contigo, viu?
1: Obrigada pelas palavras aí também. Quero assim, Tiago, permanecer, né? A vida nem sempre segue o caminho que planejamos. Existem dias difíceis, momentos de dúvida e situações que parecem maiores do que a nossa força. Mas é justamente nesses momentos que descobrimos a capacidade que temos de seguir em frente. Cada desafio vencido deixa uma lição. Cada queda ensina a levantar com mais experiência, mais coragem e mais determinação. Não importa o tamanho do obstáculo, o importante é não desistir de caminhar.
0: Que lindo, né?
1: Maravilhoso.
0: O importante é a gente não desistir. E tem dias de que a gente pensa, né?
1: Pensa. Aí tu vai driblando as adversidades aqui e ali e segue o caminho. E as pedrinhas que aparecem, você vai guardando para montar um castelinho.
0: Exatamente. Eu fico imaginando você ao longo desses anos todos de profissão, de trabalho, de carreira. Quantas pedras, quantos dribles você precisou dar?
1: Nossa, né? Muitos obstáculos. Às vezes queda nem tão de ralar o joelho e outras que ralou o joelho. E outras um pouco mais suaves, mas a gente foi cortando, né, esse caminho, driblando aqui e ali para pegar essa adversidade e deixá-la como experiência de vida.
0: Que bom, que maravilha. E essa experiência que a gente tem aqui hoje e essa alegria, essa forma de viver da Didi Gel, que é simplesmente maravilhosa. Obrigado mais uma vez, viu?
1: Valeu!
0: Vamos iniciar o nosso Super Nativo aqui. Tem música, tem Eduardo Costa. Logo na sequência tem Júlia Rafaela e Amado Batista.

0: Só vamos baixar a trilha aqui, né, DJ? Às vezes a gente se perde, né?
1: Ah, isso é normal, né, cara? Tipo, é sempre como se fosse o primeiro dia do nosso trabalho, mas isso é normal, né, cara?
0: É normal, né? Normal. É verdade. Didi, o que você tem de novidade aí pra nós?
1: A novidade, até comentei contigo aqui em off, né? Vamos falar aí da Chape e também o Rotaract Clube, né? Que vão promover amanhã uma ação bem bacana, Thiago. Estamos aí no agosto lilás, né? O mês de conscientização pelo fim da violência contra a mulher. Então vai ter uma programação diferenciada amanhã na Arena Condá. Amanhã, então, dia 23, algumas cadeiras da Arena Condá estarão propositalmente vazias. Por quê? O motivo, no entanto, vai muito além de um simples assento desocupado. Cada cadeira sinalizada representa uma mulher que teve a sua vida e sua voz interrompidas pela violência. E é alarmante o número de feminicídio em nosso estado.
0: Assim,
1: um por mês, dois, três, quatro, eu não tenho agora exato aqui, mas acompanhei essa semana algumas notícias referente a isso, mas Santa Catarina está assim quase em primeiro lugar.
0: Quase em primeiro lugar em feminicídio, eu fiquei
1: apavorado. Absurdo.
0: Teve um mês aqui, inclusive aqui na rádio, que eu noticiei quase toda semana um caso de feminicídio
1: alarmante, em Santa Catarina. Preocupante, né,
0: agora,
1: Thiago?
0: Na tua visão, né, você que também já teve relacionamento, o que que está acontecendo? Será que os homens não aceitam perder? Não aceitam? Porque nós estamos vivendo um retrocesso.
1: Na verdade,
0: é um machismo. A gente vê que tudo
1: desenfreado,
0: é. Ou é,
1: né?
0: Ciúme, ou é porque não aceitou o final do relacionamento. Eu não sei o que está acontecendo.
1: Acredito, Thiago, que é aquele sentimento. Muitas pessoas, elas são tão vulneráveis, carentes. As próprias mulheres, às vezes, acreditam naquele conto de fadas que o homem está apaixonado, que o homem vai viver para sempre com ela. E acontece muito disso, não vê? Questões aí de relacionamentos via internet, que a mulher se apaixona, vai buscar o Brad Pitt no aeroporto.
0: Sim.
1: Agora, outro dia, alguém estava dando dinheiro lá para um ator internacional que estava falando com ele todo dia, não me lembro se era o Leonardo DiCaprio, mas assim, coisa incrível, não, a mulher, tô namorando o Leonardo DiCaprio, e aí o cara pediu uma grana e ela passando a grana, sabe, é coisas assim, insustentáveis, né, Thiago?
0: Eu acho que nós estamos vivendo também...
1: E o sentimento da posse.
0: O sentimento da posse.
1: Dono, eu sou dono de você, ninguém é dono de ninguém, cara.
0: Verdade,
1: né?
0: Verdade.
1: Então tem que...
0: Eu peguei aqui, ó, aproveitando, Didi, o teu gancho, ó, consegui aqui alguns dados atualizados.
1: Ah, isso é importante.
0: 2025, nós tivemos 52 casos registrados no estado. 52%. Entre 2020, inclusive, e 2025, foram mais de 300 feminicídios em Santa Catarina.
1: Meu Deus.
0: Os estudos apontam, inclusive, que 72% dos casos o agressor já possuía algum registro policial anterior e muitas vítimas já haviam sofrido violência antes do crime. Um dado que chama atenção é que entre 2019 e 2024, Chapecó aparece entre os municípios catarinenses com maior número de feminicídios registrados apenas de Joinville. E olha só, a nossa população... 2024, 200 e poucos mil habitantes, Joinville mais de 600 mil habitantes. Quer dizer, que se a gente for olhar uma proporção, Chapecó liderou o número de feminicídios.
1: Não.
0: Será que isso pode ser também atribuído ao quê? O machismo? Será que a nossa
1: Acredito,
0: região é mais machista?
1: Acredito, como a gente comentou, Thiago, o machismo, aquele sentimento de posse, muitas mulheres, cara, eu falo por mim, de você de repente se relacionar com um quase que bandido, sabendo que o cara aprontou na vida, que não tem uma passagem muito boa, e acaba levando o cara para dentro de casa.
0: Exato.
1: E é uma coisa assim que tem que analisar, meu Deus, você tem que fazer uma varredura para saber exatamente tudo da pessoa. Eu faço isso. Eu jamais vou colocar alguém dentro da minha casa se eu não souber tudo da pessoa.
0: Tem que olhar, inclusive,
1: com quem andou, com quem foi, exato, o que fez, o que tem filhos, não tem, o que que o cara fez, trabalha onde, qual a relação de amizade.
0: Hoje nós tivemos um caso, inclusive, em Goiás. Tu viu? Aquele caso de Goiás,
1: sim,
0: a mulher que foi que estava num cativeiro também porque o ex tinha deixado ela no cativeiro. Olha que absurdo.
1: Que absurdo. E outras coisas, Thiago, também que acontece mulheres, às vezes com filhos, dentro de casa, que o marido, o cara que ela leva para dentro de casa, acaba batendo, matar, quantas casas de mortes, né, de enteados, tu viu, né, alarmantes
0: muito,
1: no país todo.
0: No país todo.
1: E estupros também.
0: Estupro.
1: E então, tu tem que analisar tudo. Hoje tem que fazer como é que a gente chama? Um raio-x.
0: Um raio-x. E ainda assim, a gente ainda corre o risco. Mas
1: corre
0: tem
1: o risco
0: que fazer
1: ainda.
0: Um raio-x.
1: Mas eu
0: tem
1: jamais,
0: que levantar,
1: Thiago,
0: até ficha criminal.
1: É. Hoje jamais. E aquela história também de que briga de marido e mulher não se mete com mulher.
0: Mete com mulher, sim.
1: Porque
0: sim.
1: Tem mulheres que não vão fazer a denúncia. Elas têm medo. E
0: claro,
1: não pode.
0: O cara intimida. É. Eu já aconteceu de eu levar uma vizinha minha para fazer boletim de ocorrência, para protegê-la, porque o cara intimida.
1: E agora
0: a gente
1: tá até assistindo, tem se não me engano, na novela das nove, tem um caso assim: a mulher, ela está omitindo o tempo todo, o cara bate nela, né, pega no braço. É assim aquela vida, como você falou, quase um cativeiro.
0: É quase
1: um mulher não sai de casa, tem que dar explicação: que horas vem, que horas volta, que horas sai. Então não existe isso. O relacionamento tem que saber. Aberto, gente.
0: E tem um detalhe
1: relacionamento
0: importante,
1: aberto,
0: né?
1: No sentido...
0: Sim, no sentido de amizade, cumplicidade, conversa.
1: E companheirismo, fidelidade.
0: E eu vejo que muitas mulheres, porque o psicopata, o agressor, ele já dá indícios desde o primeiro momento. E muitas acham, ah, é ciúme, ai, que legal, ele tá com ciúminho. Ah, né? Tá controlando a minha roupa, ai, ele não quer que eu me mostre pra não se mostrar pros outros. Uhum. Ah, tem ciúme. Quer dizer, muitas vezes a psicopatia, a loucura... A agressão, ela vem disfarçada de ciúme e carinho, que
1: isso,
0: você tem que abrir o olho.
1: Isso aí. O ciúme excessivo, muitas vezes, ele tem outra, ou tem várias, e aí o que vai acontecer? Você vai ser a vítima, a próxima vítima.
0: Felizmente, né?
1: É, coisa incrível, mas assim, só pra gente terminar, Thiago,
0: beleza.
1: Essa ação amanhã... da Chapecoense, né? As cadeiras então sinalizadas pela campanha, elas vão permanecer vazias durante a partida contra o São Paulo. A Chapecoense pede, inclusive, o respeito de toda a torcida. Se encontrar uma cadeira identificada com a ação, não a ocupe. Se você ver uma cadeira amanhã no estádio vazia, mas com uma indicação, está identificada, não ocupem, por favor. O vazio deixado nesses lugares representa histórias interrompidas, sonhos que não puderam ser vividos e vozes que foram silenciados pela violência. É um espaço que convida à reflexão.
0: Olha
1: e
0: só.
1: Reforça a importância de combater todas as formas de violência contra a mulher.
0: Sensacional, gostei.
1: Muito bom.
0: E muito bom que vai ser no estádio, que é um lugar tipicamente ou na... grande maioria das vezes frequentado por
1: Exato.
0: Homens, né? Porque essa é uma discussão que não é só das mulheres, não é só dos homens, é da sociedade como um todo, né?
1: Isso. Porque pra gente fechar esse assunto, Thiago, é mais do que uma ação simbólica. A cadeira vazia, ela busca provocar uma mudança de olhar e lembrar também que o enfrentamento à violência começa também nas atitudes do dia a dia.
0: Verdade.
1: E começa em casa.
0: Começa em casa. O ensinamento dos ensinamento. Filhos.
1: Olha
0: forma.
1: Os filhos que convivem com uma mulher que apanha o dia, todo dia. Como é que vai ficar a cabecinha dessa criança?
0: É isso mesmo. Eu fico me questionando.
1: Puxa vida, é muito difícil, né, Thiago?
0: É difícil. E a gente espera realmente que a sociedade ela consiga melhorar nesse aspecto para que a gente, infelizmente, não precise mais discutir isso aqui.
1: Exatamente.
0: Né?
1: Políticas públicas também.
0: Inclusive. Tá, a gente vai rodar mais uma música e depois a gente volta a se despedir aqui na Nativa FM 105.7.
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0: de tudo que é bom dura pouco, né? Que pena, né?
1: Gente, essa tarde eu não vi passar.
0: Que coisa, né?
1: Cara, foi assim como um flash.
0: Foi como um flash mesmo, né?
1: Muito rápido. Mas legal, cara, assim, adorei. É como se realmente é a minha primeira vez aqui na Nativa. Mas assim, todo o início que você vem, parece que eu tô conhecendo hoje o rádio. Vivendo aquele mundo fantástico. Porque eu gosto de falar, o rádio é meu oxigênio, né? O rádio, ele instiga o imaginário das pessoas e a gente vive essa emoção juntos, Thiago.
0: Ó, eu fico bem feliz.
1: É uma coisa linda, porque você ouve a voz da pessoa e você fica ali. E o rádio, ele fala. E você ouve essa conexão. É uma coisa maravilhosa. E hoje, com a tecnologia, muito se falava que o rádio ia morrer, que não sei o quê. E o rádio tá aí, vivo. Tá vivendo todas as emoções da tecnologia também, Thiago.
0: Com certeza, nós fizemos uma migração. Tanto cara, é que as pessoas podem levar a Nativa, por exemplo, no Clique Nativa, que é no celular, a hora que elas quiserem.
1: Isso.
0: Elas levam no Instagram. Ou seja, sim, muita coisa mudou, mas a gente também acompanhou essa evolução do rádio, né? E agora eu quero mandar um abraço pro Márcio Sins, que inclusive, que tá nos escutando.
1: Opa, abraço aí pro Márcio.
0: Que nós estamos filosofando bastante hoje, ele gostou da participação aqui.
1: Muito legal, cara, eu adorei, Thiago.
0: Também gostei, Didi.
1: Porque é a nossa primeira vez no rádio. Eu já tinha participado com o Thiago em um programa que ele fazia na TV. Foi muito legal aquela vez, adorei também. E agora estou tendo essa experiência com o Thiago no rádio. E foi maravilhoso.
0: Que bom.
1: Olha, e semana que vem a gente vai estar aqui.
0: Ah, segunda e terça nós vamos estar juntos. E quarta, Didi aqui. E eu lá no Salão da EFAP. No Salão do Imóvel, exatamente junto com o Mica. Obrigado.
1: Aliás, Didi. Que feira, hein, Thiago?
0: Que feira, vai ser espetacular. Amanhã eu vou mostrar alguns bastidores no Instagram. Tudo isso foi, é, sempre muito Nativa. Chegando agora a nossa programação nacional. Fiquem com o Arena Nativa. Tchau.

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2: O mercado brasileiro de feijão apresenta movimentos diferentes entre os principais tipos do produto. Segundo o CPEA, o avanço da colheita da terceira safra pressiona as cotações do feijão carioca, que já acumulam queda superior a 20% na parcial de agosto. Mesmo assim, a postura mais firme dos vendedores tem limitado novas baixas, com preços ainda acima dos registrados no mesmo período do ano passado. Já no feijão preto, a menor oferta, especialmente na região sul, mantém as cotações mais sustentadas, apesar da demanda mais limitada. Compradores seguem atentos ao mercado, enquanto vendedores reduzem os volumes ofertados e elevam os preços pedidos.
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6: 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Agora são 6:03 pelo horário de Brasília desse sabadão. Sabadão! 22 de agosto de 2026. Porque começou, decolou.

Heitor, boa tarde, Nativa. Aqui é Cleonice Lara. Eu tô aqui em casa curtindo a Nativa e tomando uma cervejinha. Beijo pra todos aí.

0: 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Jorge Henrique, Rodrigo e Murilo Rufi, 50% minha, 6h27, horário de Brasília. 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
1: Boa noite, Rafael Guidotti. Eu tô aqui desde cedo fazendo trabalho de escola com meu filho. Tem 3 para fazer. Inclusive, um deles fala sobre o rádio. E a gente tá aqui fazendo tudo ligadinho na Nat.

0: Interativa é tudo e muito mais alegria. Marcos e Belucci sem me controlar. Encerrando a primeira hora do Arena Nativa, que daqui a pouquinho tem mais uma hora pela frente. Mas pra cereja do bolo, agora tem.
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1: Aê! Regiane! É você, Regiane! Ficou, ficou meio na dúvida, mas tudo bem. Atendeu dizendo, eu quero o Pix da Nativa. Foram as suas primeiras palavras que garantiram R$300 pra você agora, Regiane!
0: Que ótimo!
1: Parabéns!
0: Eu já tinha perdido uma vez, tinha ficado muito triste, agora deu certo.
1: Ah, tem que ficar ali, ó, na expectativa. Uma hora é sorteado, quem tem... Ó, a sorte tem quem acredita nela, então tem que ficar acreditando sempre, viu? Uma hora a gente liga, e aí tem que ser... Tem que fazer jus, né? Tem que atender, mesmo se for o porteiro ou a tia ligando, tem que atender dizendo, eu quero o Pix da Nativa, porque vai que é a gente... E aí pronto, né? Não tem o risco de perder. Agora você atendeu corretamente e ganhou os R$300, Regiane!
0: Ah, obrigada, Nativa!
1: Parabéns, viu? Um ótimo final de semana, viu? Um beijão!
0: Obrigada, igualmente! Um beijo!
1: Beijo! Olha aí, a Regiane Jesus Rocha de Souza, final do telefone 2510, atendeu assim... Atendeu, ficou um silêncio, mas as primeiras palavras foram corretas. 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
1: Vem pro Arena Nativa desse sábado, abadão, 22 de agosto, agora 7:02, 7:02 pelo horário de Brasília. Muito prazer, eu sou o Rafael Guidotti, o cara que é mais lindo, cheiroso, charmoso e gostoso do Brasil. Bora que bora, porque agora tem kit pizza da Nativa com tábua e cortador. Kit pizza da Nativa com tábua e cortador. Pra você, no final do Arena tem um sorteio. Então participe, peça sua música, mande beijos, fala assim: eu quero ganhar esse kit pizza da Nativa. 9198-409-6019. 9198-409-6019.

Boa tarde, Nativa. Aqui é a Vilma Souza, eu ligadinha na Nativa. Tô fazendo minha unha porque hoje à noite tem festa. Hoje à noite tem baile, anos 70, 80 e 90. Tô ligadinha escutando na Nativa, hein?

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0: encerrando o nosso Arena Nativa, Nayara Azevedo e Ana Castela, palhaça! Faltando agora 5 minutinhos para as 8, horário de Brasília. Bom, tava valendo aqui nessa segunda e última hora do Arena o kit pizza da Nativa com tábua e cortador. E quem tá levando é você, Andressa Quirino da Silva. Parabéns, parabéns, parabéns, Andressa. Andressa Quirino da Silva, final do telefone 8783. A partir de segundona, segunda-feira, documento original com foto, é só vir aqui na Nativa e retirar esse presente que é sensa, sensa, mara, mara. Não sai daí não, a gente volta aqui, vem aí o peão Nativa. Só modão do bom pra continuar essa alegria, essa agitação do sábado à noite aqui na Nativa. E o Arena volta amanhã, domingão, 11 da manhã, tá bom?
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9: Ativa no ar, hein? O melhor programa sertanejo de todos os tempos, Peão Nativa desse sabadão, 22 de agosto. 8 horas e 1 minuto, 8 e 1 horário de Brasília. Muito prazer. Eu sou o Rafael Guidotti, o cara que é mais lindo, cheiroso, charmoso e gostoso do Brasil. Bora que bora nessa primeira hora do Peão juntos. E para essa primeira hora do Peão Nativa, tem aqui a lindona da mochila personalizada da Nativa. Exclusiva, é só tem quem ganha. E será que você vai ganhar? Então tem que participar, mandar a sua mensagem para poder concorrer. E no final desta primeira hora, a gente vai sortear para você essa linda mochila personalizada da Nativa. 9198-409-6019. 9198-409-6019. Decolou o nosso Peão Nativa.

0: 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Música sertaneja, Gino e Geno, pinga na garganta aqui no nosso Peão Nativa. 8h35 pelo horário de Brasília. Daqui a pouquinho o sorteio da mochila personalizada da Nativa. 9198-409-6019, você participando, pedindo sua música, mandando seu recado, seu versinho, participa aqui do nosso Peão Nativa e já já você pode faturar a mochila personalizada da Nativa.
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0: Segura Peão Nativa, valeu Jefferson! E aí, Maicon?
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0: Interativa é tudo e muito mais alegria! Edson Hudson, não deixo, não! Deixa assim, pô! Deixa assim, libera tudo, libera geral!
1: Tá malvado, hein? Deixa aí, pô!
0: É, deixa, pô! Né? Quem não deixa, não?
1: Tudo bem, Guidotti?
0: Tudo bem, Fernando Teles?
1: Tamo aí, tamo aí!
0: Tamo aí, você tamo já ótimo. Tá aqui prontinho pra assumir a segunda hora do peão.
1: Segura nós, hein?
0: Segura e depois tem balada!
1: No clima do Barretão, né?
0: No clima do Barretão!
1: Barretão bombando e a gente fazendo a trilha sonora, inclusive pra galera que está em Barretos e toda a região ouvindo a gente agora.
0: Com certeza, muita certeza disso. A audiência bombando lá, sem dúvida. Bom, mas também o que tá bombando aqui é o pessoal participando pelo nosso WhatsApp para concorrer a cada prêmio, né? Cada hora é um prêmio e agora tá saindo a mochila personalizada da Nativa para Maria José de Souza.
1: Aê, parabéns!
0: Maria José de Souza, afinal do telefone 1394. Agora é só vir aqui na Nativa a partir de segunda-feira, documento original com foto e retirar esse presentão sensa maramara.
1: Sabadabadô.
0: Sabadabadô. Fernando Teles, bom trabalho pra você.
1: Valeu,
0: viu?
1: Guidotti, bom descanso, hein?
0: Valeu, obrigado, gente. Então agora, ó, segunda hora e muito mais aí pela frente. Fernando Teles, continue mandando suas mensagens desde já e aí daqui a pouco ele vai falar qual que é o presente que você concorre na segunda hora do Peão Nativa. Eu tô de volta ainda na madrugada de segunda-feira agora. Segunda-feira eu vou estar no Forró Nativa às 2 da madrugada, esperando você ao vivo junto com o Mano Velho e o Mano Novo.
1: Beleza, então bom descanso amanhã e segunda-feira você tá aí.
0: Tamo aí, se Deus quiser. Gente, obrigado pelo carinho, já me segue lá, ó, no meu Instagram, vou adorar ter você, ouvinte da Nativa, @ Rafael Guidotti, Guidotti com 2 T's e I no final.
1: Vou seguir.
0: E qual que é o seu pra eu seguir você, Fernando Teles?
1: A gente se segue, larga de ser mentiroso. Fernando Teles, oficial Teles com 2 L's.
0: Maravilha, um abraço, viu?
1: Tchau, Guidotti.
0: Tchau, gente. Bom final de semana.
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Qual WhatsApp, hein, Teles? Anota aí, ó. 9198-409-6019. Canta aí, Jorge Mateus.